Entretenimento, eu mandei fazer churrascão, eu mandei fazer evento pastoral na fazenda, não sei o que lá, e vamos matar 50 boi enquanto almas vão perecendo. Eventualmente, é claro, podemos fazer isso, mas a gente vê que se volta a igreja, e não todas, é claro, mas muitas delas só para isso. Somos nós uma ONG e não uma igreja. Somos nós um ponto social e não uma igreja. As pessoas precisam ouvir o evangelho.

de Deus, visível, a graça de Deus sendo derramada, mas você que não teve a oportunidade, você não pode ficar de fora, porque amanhã, quinta-feira, nós temos a quinta-feira da multiplicação. A nossa irmã Antônia irá pregar a palavra do Senhor. E eu creio que na quinta-feira da multiplicação, as bênçãos de Deus serão multiplicadas sobre a tua vida. Então, eu quero que você abra agora o teu coração para receber esta palavra, porque a bênção de Deus, ela vai se multiplicar sobre a tua vida, tua casa, tua família. As portas serão abertas, as oportunidades serão multiplicadas e você também terá, olha só que benção, sua saúde abençoada, você terá uma multiplicação na paz, na alegria, nas bênçãos de Deus derramadas sobre a sua vida e também em toda a sua querida família. Por quê? Porque o Deus que nós servimos é Deus da multiplicação. Amado ouvinte, você que está nos ouvindo agora, eu preciso compartilhar com você

pães e dois peixinhos. Ele deu graças ao Pai e começou a repartir aquilo que parecia ser pouco, mas nas mãos de Jesus tornou-se algo. Eu quero perguntar, o você tem em suas mãos? Você se lembra quando o próprio Deus olhou para Moisés e perguntou: Moisés, o que você tem? Moisés disse: eu apenas tenho uma vara. Ah, é? É uma vara? Mas é com esta vara que eu vou, a partir deste pequeno recurso, eu vou transformar, vai ser um acesso para grandes vitórias, grandes bênçãos. Então eu quero que você agora já abrace esse propósito, tá bom? O que você tem nas suas mãos para colocar nas mãos do Senhor, porque Deus irá multiplicar as bênçãos de Deus sobre a tua vida. Você, meu irmão, minha irmã, talvez hoje você está olhando e para a sua própria vida e está pensando assim: ah, está faltando paz, está faltando dinheiro, está faltando oportunidade. Mas quando nós colocamos nas mãos de Deus, quando nós colocamos, pastor, é pouco, mas Deus transforma aquilo que aos nossos olhos é pouco e transforma em muito. Deu os peixes e continua operando milagres nos nossos dias, nos dias de hoje. E amanhã será a quinta-feira da multiplicação. Quinta-feira da multiplicação, 15 horas da tarde. Avenida Prefeito Passos, número 10. Você não pode ficar de fora, porque esta chave já está disponível para todos aqueles que crê nas bênçãos do Senhor. A causa será destravada e os milagres estão acontecendo aqui na Igreja Deus é Amor. Eu quero lançar aqui um convite para você, você que está me ouvindo com o coração cheio de fé. Eu quero agora, através desse convite agora, ative a sua fé para receber esta palavra. Venha participar conosco na Igreja Deus é Amor, na Avenida Prefeito Passos,

0: Também serve de alerta para lembrar que doenças antigas não desapareceram do cotidiano brasileiro. Informação simples, atenção precoce. Ciência que cuida. Novo investimento busca acelerar estudos para tratamentos e equipamentos de saúde. O governo federal anunciou 120 milhões de reais para pesquisa clínica com a proposta de acelerar o desenvolvimento de medicamentos, tratamentos e equipamentos inovadores. É um investimento que mira resultados para o presente, mas principalmente para o futuro. Embora pareça um assunto distante da rotina da gente, essa decisão, ela interfere na vida comum. Por quê? Pode ampliar o acesso futuro a diagnósticos mais rápidos e terapias mais eficazes, qualidade e segurança. Fortalecendo a pesquisa, ajuda a criar respostas melhores para doenças conhecidas e também para novos desafios que possam surgir. Isso significa mais preparo para o sistema de saúde e mais esperança para quem espera por soluções mais eficientes. Os efeitos desse tipo de iniciativa não aparecem de um dia para o outro, mas tem valor duradouro para a população. Investir em estudo sério é também investir em cuidado, prevenção e dignidade.
1: A paz do Senhor Jesus, meus irmãos. Quando falamos sobre os fundamentos de fé da nossa igreja, muitas pessoas imaginam que estamos tratando apenas de um conjunto de regras ou de um documento oficial. Mas, na verdade, os fundamentos de fé são as convicções que sustentam tudo aquilo em que nós cremos. Eles representam os princípios essenciais da nossa fé. São verdades que também orientam a nossa maneira de pensar, de viver, de nos relacionar com Deus e com o próximo. Portanto, a Igreja Pentecostal Luz e Amor declara, por meio do seu conselho deliberativo e de sua diretoria executiva, e crê na Bíblia Sagrada, a palavra de Deus, como única regra de fé e prática. Isto significa que tudo aquilo que cremos, ensinamos e vivemos deve estar fundamentado nas Escrituras. A Bíblia não é apenas um livro para ser consultado em momentos difíceis. Ela é a nossa referência diária. É nela que encontramos direção, correção,

Moro em Campo Grande, Rio de Janeiro. E estou aqui para contar o meu testemunho que Deus fez na minha vida. Da minha mãe, que fez campanha da São Reviver. Eu tive uma frequência cardíaca muito forte. Foi a 245 batimentos por minuto. E ali os médicos me socorreu, me ajudou, me deixou numa sala, verificou minha pulsação. Minha pulsação estava marcando os batimentos do coração 245, né? Muito forte, né? E ali eu achei que eu não ia mais viver. Mas Deus tinha um plano na minha vida. Tinha um chamado. E ali minha mãe foi lá me buscar, me levou para casa. O médico falou que eu tinha que ir com o cardiologista. E ali eu fui, fiz um exame. O médico falou que eu estava com uma refluxo de válvula mitral. Disse que eu já nasci com isso. E minha mãe falou, não, você nunca nasceu com isso. Você nasceu perfeita quando você viu meus braços. E ali fui me cuidar e tudo. Quando foi em 2011, eu estava noiva. Lá para casar, tive outra crise. Aí foi a 180 batimentos por minuto. E ali meu noivo me levou para o hospital. Ele foi para o hospital, uma ambulância. E ele cuidando de mim para não entrar em coma. E ali me atendeu, me deu remédio. Falou que eu tinha que voltar para o Rio de Janeiro, porque eu estava no litoral, para eu poder me cuidar. E ali eu fui cuidando, tomando remédio. Quando foi em 2015, já estava casada. Eu já estava casada e já tinha um filho. Meu filho nasceu em 2014, então ele estava com um ano, ele. Ali eu trabalhando, de repente senti meu coração acelerar novamente. Ali o médico estava indo embora, voltou para me socorrer. Minhas colegas chamou e verificou, botou eu deitada no oxímetro. Estava marcando 246 batimentos por minuto. Desceram comigo para a emergência, me deram socorro, primeiro socorro. Ali deram a medicação, começou a voltar ao normal. Ali a médica falou que eu tinha que procurar um especialista em arritmia. E ali eu fui no Dr. Leonardo, e o Dr. Leonardo falou que eu estava com uma arritmia supraventricular, benigna. Mas era de repouso. Sem eu fazer nada, eu sentia aceleramento. E ali ele falou, tomava um remedinho, mandou fazer atividade física. E contei para minha mãe, minha mãe começou a buscar o Senhor e fez a campanha da Fundação Reviver, do Cofrinho. E aí eu fui fazer uns novos exames, os exames antigos estavam dando um refluxo de válvula mitral. Quando eu fiz os novos exames, não mostrava mais nada. E ali Deus falava pra minha mãe, não liga, porque ela vai te ligar para contar a vitória. Ali eu liguei pra minha mãe, eu não tenho mais nada, Deus me curou. Então, falo para vocês, creia que Jesus, ele cura. Minha mãe fez a campanha da Fundação Reviver do Cofrinho. Eu também queria acrescentar o nome da minha mãezinha, Maria de Fátima. Toda vez que ela enchia o cofrinho, ela entregava na igreja para pagar o voto. E hoje eu não sinto mais nada. Hoje eu estou curada para a honra e glória do nosso Salvador Jesus Cristo. Hoje eu não sinto mais nada. Hoje eu posso caminhar, hoje eu posso correr, hoje eu faço atividade física. Não sinto cansaço, não sinto nada. Jesus me curou. Entendeu? Eu falo para você que tem alguma enfermidade, creia.

0: E eu quero dizer para você que quando Deus entra na causa, aquilo que parecia impossível começa a mudar. A nossa irmã Patrícia, de 43 anos, mãe de um menino de 13 anos, passa por um momento muito difícil na saúde. E chegando uma pulsação, conforme ela relatou a todos nós, de 245 batimentos, ela pensou que ela iria. E em uma noite muito difícil, ela precisou novamente ser socorrida às pressas. E no ano de 2015, casada já, trabalhando normalmente, sentiu novamente o coração acelerar de uma maneira muito intensa. Foi levada para o hospital, recebeu atendimento médico e ali os médicos, a equipe médica, orientou para que pudesse realizar um acompanhamento cardiológico por conta das alterações cardíacas. Mas enquanto a medicina fazia parte, havia uma mãe, glória a Deus, dobrando os joelhos e buscando a Deus no culto beneficente em prol das instituições reviver. Olha só que maravilha. A palavra de Deus ensina que a oração do justo pode muito a seus efeitos. Tiago capítulo 5, versículo 16. Talvez você que está me ouvindo agora, tem pessoas que neste momento estão enfrentando fortes crises na sua saúde, no seu emocional, dentro da sua família. Mas esse testemunho agora é Deus falando com você que Deus continua operando. Salmo de número 46, primeiro, a Bíblia diz: Deus é o nosso refúgio e fortaleza, é o socorro bem presente no momento da angústia. Quando a nossa irmã Patrícia pensou que acabou, Deus, ele entrou com providência. Quando o coração humano se desespera, Deus, ele traz a paz. Quando a medicina, ela encontra os seus limites, o Senhor mostra que o poder dele continua vivo. E é através da fé. Olha só, a mãe se levantou com uma grande fé, esteve aqui na campanha, ela foi fiel nas suas primícias, honrando a Deus com fidelidade, mostrando a fidelidade a Deus, e glória a Deus por este testemunho. Por quê? Porque ela recebeu. Você que está me ouvindo agora, não desista, continue buscando ao Senhor, porque é o mesmo Deus que operou na vida da irmã Patrícia. Vamos agora reforçar o convite. Depois de um testemunho impactante como esse, você está com a fé agora ativa, né? Uma fé que irá provocar milagres, e nós queremos convidar você para a quinta-feira da multiplicação, porque Deus quer multiplicar a bênção de Deus na sua saúde. Deus quer multiplicar as portas abertas na sua vida, as oportunidades. Deus, ele quer fazer com que você tenha paz. Deus já mostrou para nossa irmã Antônia, tá? Deus já mostrou para nossa irmã Antônia a chave que deixa atenção. O endereço da sua bênção, tá? É amanhã, quinta-feira, 15 horas da tarde, aqui no Templo da Glória de Deus. Nós estaremos todos reunidos na Igreja Pentecostal Deus e Amor, na Avenida Prefeito Passos, número 10, bairro Liberdade, para o grande culto da quinta-feira da multiplicação. Você irá vir, receber oração, tá? Buscar a presença de Deus e tomar posse da sua vitória. Preste bem atenção, o céu tem o que a terra nunca vai te entregar. Deus, ele quer te abençoar. Eu quero que você seja abençoado. Agora você precisa querer. Você precisa agora se levantar e tomar uma atitude de fé. E entender que quando você dar o primeiro passo, Deus também irá abrir portas. E o nome do Senhor será glorificado. Entenda isso. O céu tem o que a terra nunca irá te entregar. Que Deus te abençoe. Em nome de Jesus.
1: A paz do Senhor, queridos ouvintes da Rádio Deus e Amor, que Deus abençoe todos vocês. Cooperador Gustavo Ferreira falando por aqui, já trazendo um convite mais do que especial. É uma oportunidade de Deus para o mês de julho. Está chegando nesta quinta-feira, dia 2 de julho, a quinta-feira da restituição em nossa sede mundial. Nesse culto especial, às 14 horas, culto beneficente em prol das instituições Reviver, Fundo Reviver e Associação Reviver Help, Zona Oeste, Zona Leste, Zona Sul, ABCDMR, Atenção São Paulo, Atenção Povo Paulista. É a quinta-feira da restituição. Você crê no retorno da alegria para sua vida?

Vida, ver as portas se abrindo novamente, é você ter em mãos tudo aquilo que o inimigo tentou tirar de você. Você não pode ficar de fora. Às quintas-feiras de julho, essa grande campanha, querida irmã Antônia Bochar, pregando a palavra de Deus, e você não pode ficar de fora. Quinta-feira agora, às 14 horas, em nossa sede mundial, Avenida do Estado, 4568, Liberdade, São Paulo, entrada principal pela Avenida Prefeito Passos, número 10. Quinta-feira da Restituição, campanha especial aqui no culto em pró Fundação Reviver e Associação Reviver Help Deus e Amor. Eu quero contar com você, querido. Quero convidar você, minha irmã, você, meu irmão, você, senhor e senhora, venha buscar ao Senhor e viver o milagre.

0: reunidas na Igreja Pentecostal Deus e Amor.
1: A paz do Senhor, queridos amados ouvintes, quem tem o imenso prazer de saudar a todos, eu sou irmã em Cristo, cantora Ângela Gonçalves. Gostaria neste momento de compartilhar com todos os irmãos uma grande vitória, uma grande bênção que Deus entregou nas minhas mãos, nas mãos do meu esposo, no evento que a gente teve em São Paulo, 8º Encontro de Mulheres de Fé. Quero aqui falar com os irmãos, contar em rápidas palavras, né, o milagre que Deus realizou. Quando eu estava indo para São Paulo, deixei meu esposo em casa, não estava muito bem. Tinha nascido um caroço no pescoço dele e esse caroço ele foi crescendo. Esse caroço nasceu em cima do atraco que ele fez, né, há um ano atrás. E nasceu esse caroço e foi crescendo, foi aumentando e isso deixou a gente bastante preocupado. E quando eu fui viajar, ele não estava muito bem. Chegando no encontro de Mulheres de Fé, na oração, Deus derramou um poder tão grande neste encontro. A presença do Senhor foi tão real, foi tão maravilhosa, que na hora da oração dos milagres, da curina, quando a irmã Débora, a nossa querida irmã Rini Miranda, chamou todo o povo ali para frente para orar, ali nós levantamos a mão ao céu e oramos, pedimos o milagre do Senhor, a bênção do Senhor, a unção do Senhor sobre nossas vidas. E saímos dali muito feliz, cheio da presença do Senhor. O meu esposo estava pior, porque ele já não via mais o pescoço, aquele caroço estava muito grande e já estava entrando naquele estado febril. E esteja nas minhas mãos e foi apertando aquele caroço. E quando foi de manhã, às 11 horas, a gente estava na sala, ali sentado ali, conversando comigo. De repente, ele colocou a mão, ele sentiu que algo desceu no pescoço dele, ele colocou as mãos e aquele líquido, aquele caroço, aquele tumor estourou. Saiu muito, muito pus, era um cheiro assim, era um odor terrível. E foi saindo daquele caroço, foi saindo e aquele caroço desapareceu para a honra e glória do Senhor Jesus. Meu esposo está curado, não tem mais nada, não sei mais nada.
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1: Às 7h07, nós iremos agora realizar uma oração para que nós possamos receber a bênção de Deus. É o encontro com Deus, dedicar alguns minutos agora em buscar a presença de Deus e dizer: Deus, nós somos totalmente dependentes da sua graça, dependentes do seu poder. Ore conosco agora, ore com fé, porque eu tenho certeza de ser derramada sobre a tua vida. Senhor nosso Deus e nosso

estão tampados, o Senhor ouve a nossa oração, visita aqueles que estão enfermos agora, visita, toca no coração, Pai, que está acelerado, Senhor, esta pressão arterial que está alta, a ansiedade, Deus, que está, Senhor, de uma forma terrível no corpo desta pessoa, esta pessoa que está enfrentando um diagnóstico difícil, toca nesta pessoa, Deus, que está aguardando o resultado de um exame, meu Deus, toca e entra, Pai, providência. O Senhor é médico dos médicos, o Senhor é especialista nas causas, oh glória, Deus, especialista em causas impossíveis. Quebra agora todo o medo que esta pessoa está sentindo, opressões que estão atacando, Deus, esta pessoa, toda palavra negativa seja agora lançada por terra, é com a tua providência na vida financeira desta pessoa, deste amado ouvinte, a pais e mães que não sabem mais o que fazer, oh glória, oh Espírito Santo, não sabe como irá arcar com as suas contas, pessoas que estão enfrentando o gigante do desemprego, pessoas que até estão trabalhando, mas estão aflitos,

Igreja Pentecostal Deus e Amor, a presidente desta igreja, Irene Miranda, Senhor, todos os membros, diretoria, Senhor, deliberativa e executiva, Senhor, o culto, Deus, de amanhã, quinta-feira, às 15 horas, a quinta-feira da multiplicação, o Senhor já mostrou para a tua serva, Antônia Borchardt. O Senhor já mostrou para a tua filha a chave que descia do céu em direção à mão dos fiéis. O Senhor já mostrou, Pai. O Senhor já mostrou, Deus. E eu tenho certeza que o Senhor, Deus, agora está tocando, tocando em vidas. Em vidas, Pai, da Grande São Paulo, do ABCDMR. O Senhor está tocando, Deus, agora. Senhor, em nome de Jesus. O Senhor está tocando e amanhã, nesta quinta-feira, às 15 horas, nós oramos, Pai, para que a sua glória desça. E o Senhor toque em vidas e liberte e transforme pessoas. O Senhor é especialista, Deus, em realizar milagres. O Senhor, meu Deus, é especialista em reconciliações. O Senhor é especialista, Pai, em providências. Nós já...

Talvez você está agora estudando e você não é por acaso. Você está conosco em uma programação belíssima na qual nós comunicamos as bênçãos de Deus. E você orou conosco, sentiu a presença de Deus. Você foi impactado pela presença do Senhor, mas você ainda não tô convidar você agora a receber Jesus, a aceitar a Jesus. Jesus, ele te ama e te ama muito. Eu quero que você agora, que está aceitando a Jesus, você agora declare agora com as suas palavras. Diga assim: Senhor Jesus, eu te aceito como único e suficiente Salvador. Diga, escreve agora

Meu nome é Luan e eu quero contar um pouquinho da história que Deus transformou a minha vida. Eu era cego, fraco, perdido. Eu fui espírita durante 6 anos, dos 14 até os 20. E nesses últimos anos foram os mais terríveis da minha vida. Eu acreditava fielmente na reencarnação. Eu via espíritos para tudo que era lado, vultos. O Satanás me incomodava de madrugada, de noite. Eu parecia que estava queimando na cama. Eu suava todo dia. Todo dia era palavrão, era tudo que tinha de ruim, de tanta mentira que contaram para mim. E eu acreditava, eu não gostava de crente. O único irmãozinho que veio pregar o evangelho para mim, eu humilhava ele, eu tirava sarro de crente, não gostava de crente. E nunca pensei que Deus ia ter um encontro comigo. Eu, a primeira vez que me chamaram para ir para a igreja de Deus Amor, eu acatei a ideia. Pensei em testar aí. Eu tinha uma banda de rock, eu tinha cabelo comprido. E eu peguei e fui para a igreja de Deus Amor. Eu cheguei na igreja de Deus Amor naquela hora do culto, que disseram que começava às 7. E eu não sabia que era uma hora de oração. Eu cheguei na oração, sentei no penúltimo banco, ou no último banco, e sentei na igreja e fiquei olhando a irmãzinha dando glória, glória, aleluia, glória a Deus, glória a Jesus, glória ao Espírito Santo. Eu sentei, aquilo começou a apertar o meu peito, meu pescoço, eu tive que sair correndo da igreja. E eu fui me aproximando, eu fui indo de vez em quando, uma semana sim, não. E demorou ali 1 ano naquele plano. Eu me considerava espírita, pregava o espiritismo para todo mundo. Depois eu virei espiritualista. Aí por fim caiu a ficha que não existe isso. Que só existe um, que é Jesus Cristo. E ele salva, ele libera, ele cura, ele opera maravilhas na vida de todo mundo. Todos que querem compromisso com Deus. E eu pensei, meu Deus, então existe céu, existe inferno, existe isso tudo. E eu firmei um compromisso. Eu já tinha entregue minha vida para Jesus, mesmo não acreditando nele, e comecei a frequentar a igreja firme e forte na fé. E em janeiro eu tive a convicção realmente que Jesus é Deus. Eu comecei firme e forte em março. Eu fui batizado nas águas correntes, fui batizado com o Espírito Santo e com fogo. Eu falo para os irmãos, dei um voto de confiança em Jesus Cristo como o único e suficiente Salvador de suas almas. E eu dou glórias e aleluias porque eu tive um encontro com Jesus.

Desafio. E segundo a Pesquisa Nacional de Alimentação do IBGE, o consumo de frutas entre crianças brasileiras de 6 meses até 5 anos está bem abaixo do que é recomendado, e esse é um reflexo de fatores como rejeição inicial dos sabores e dificuldade dos pais em oferecer frutas com constância na rotina e corrida. A nutricionista infantil, a Anne, explica que a aceitação é um processo e depende de exposição repetida. Então a criança, ela aprende pelo contato e pela observação. Muitas vezes, aquilo que ela recusa em um momento pode se tornar parte da rotina alimentar depois de algumas exposições. Então, para facilitar essa fase, ela sugere o seguinte: estratégias bem práticas. Variar formas de apresentação, você pode amassar, cortar em palitos, oferecer em cubos ou em outros formatos que sejam mais atrativos aí para as crianças. Repetir a oferta sem pressão. A criança, ela pode precisar aí de até 15 exposições ao mesmo alimento, então insistir sempre. Comer junto com a criança também é interessante, né? Ver o adulto consumindo cria também essa referência positiva em relação àquele alimento. E criar, claro, um ambiente leve. Evitar insistir.

0: como se dentro de casa houvesse vários idiomas, várias línguas diferentes sendo faladas. O alerta também se estende para o uso excessivo de celulares, redes sociais e jogos que podem gerar um vício dopamineco, né? E competir com atividades que exigem mais atenção e esforço, impactando o desenvolvimento cognitivo de crianças e adolescentes. Conversas, né, sobre acontecimentos importantes do dia são super bem-vindas. Técnicas como a PL, que é a produção neurolinguística, e ferramentas de autoconhecimento, especialmente na transição da adolescência para a vida adulta. De acordo com especialistas, aí pequenas mudanças na rotina podem gerar grandes resultados. Ouvir com atenção, se colocar no lugar do outro e adaptar a forma de se comunicar são atitudes que contribuem positivamente para uma convivência mais harmoniosa. O objetivo não é ter razão, mas prover bem-estar, respeito e relações reais muito mais hábeis.
1: A paz do Senhor Jesus, meus irmãos, falamos sobre os fundamentos da nossa igreja. Muitas pessoas imaginam que estamos tratando apenas de um conjunto de regras ou de um documento oficial. Mas, na verdade, os fundamentos de fé são as convicções que sustentam tudo aquilo em que nós cremos. Eles representam os princípios essenciais da nossa fé. São verdades que também orientam a nossa maneira de pensar, de viver, de nos relacionarmos com Deus, com o próximo. Portanto, a Igreja Pentecostal Deus é Amor declara, por meio do seu conselho deliberativo e de sua diretoria executiva, que crê na Bíblia Sagrada, a palavra de Deus, como única regra de fé e prática. Isto significa que tudo aquilo que cremos, ensinamos e vivemos deve estar fundamentado nas Escrituras. A Bíblia não é apenas um livro para ser consultado em momentos difíceis. Ela é a nossa referência diária. É nela que encontramos direção, correção, sabedoria, esperança para enfrentar os desafios.

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1: Mais uma vez estou aqui, irmã Débora Miranda, na paz do Senhor. Estou aqui saudando a todos e com bastante entusiasmo, bastante animada, como sempre estou, porque estou tendo aquele sentimento de utilidade, sendo útil aos irmãos. Estou fazendo o gosto que sempre tive isso no meu coração, de ajudar pessoas. Muitas pessoas estão engajadas nessa programação. As perguntas têm chegado, a audiência tem sido grande. E isso faz bastante entusiasmo e alegria de continuar trazendo aqui essas mensagens, esses ensinamentos, tirando dúvida de vocês. E prosseguindo então neste mesmo tema que nós começamos, né, o discípulo e também a missão de discipular. Nós temos então esses passos, né? Nós evangelizamos a pessoa, falamos de Jesus a ela, ela aceita Jesus como seu Senhor e Salvador, e aí vem então o prosseguimento desse segmento, podemos dizer assim, né? Seria agora o segundo, o envolvimento, depois que a pessoa acabou recebendo Jesus ali como seu Senhor. E esse segundo passo vai acontecer o crescimento espiritual. O que que a gente vai compartilhar com essas pessoas? O que que vamos falar? O que que vamos ensinar? O que que significa envolver-se com ela? O envolvimento nesse segundo passo com a pessoa que acabou de aceitar Jesus? O que compartilhar? Em primeiro lugar, compartilhar o ensino. O que é ser crente? O que é seguir a Jesus? Quem é Deus? Aquelas primeiras doutrinas, né? A doutrina da salvação, a doutrina do arrependimento. Temos aí tantas doutrinas a serem ensinadas, né? E, acima de tudo, ter muito amor, paciência para com esta pessoa, né? A gente sabe que, além da correria que as pessoas vivem hoje, há também aquelas barreiras, obstáculos que Satanás coloca à nossa frente para que a pessoa não seja assistida. Primeira coisa, eu creio que a gente poderia falar, depois que nós alcançamos essas pessoas para Cristo, e certamente ela já está ali se sentindo, né, acolhida por você, você ligou para ela, olha, você, quando tiver dúvida, você me liga, eu queria já orar com você amanhã, já queria dar os primeiros ensinos. Eu creio que neste momento você vai ensinando ela, ensina em si, é o seu exemplo, é a maneira com que você a trata.

em prol das instituições Reviver, Fundação Reviver, Associação Reviver Help, Deus e Amor. Venha participar. Você já ouviu os testemunhos de vitórias, o povo recebendo a bênção de Deus. 15 horas, povo de Deus. A nossa igreja, que está localizada na Avenida Prefeito Passos, número 10, bairro Liberdade, São Paulo, vocês estão convidados para o grande culto, quinta-feira, da multiplicação, o extraordinário de Deus na sua vida. Continue conosco, porque daqui a pouquinho, pastor Lorival de Almeida tem uma mensagem muito especial com o tema Caminho no Deserto. Esta mensagem falará diretamente ao seu coração e irá edificar também a sua fé. Não desligue o seu rádio, porque daqui a pouquinho, meia-noite, tá? Nós estaremos também buscando a presença de Deus em favor das famílias, oração da meia-noite, e os enfermos serão curados em nome de Jesus. Fique firme conosco, porque é uma programação totalmente abençoada, voltada para abençoar a sua vida. E neste momento nós queremos agora pedir aqui o prefixo das emissoras que estão conosco, tá? Que Deus abençoe, amados ouvintes, recebam a bênção de Deus em sua vida.

a chance de afastamento prolongado e queda do rendimento tende a diminuir. O debate ganhou força depois que quase 500 mil de afastamentos por transtornos mentais foram registrados só no ano passado. Além do sofrimento humano, esse tipo de problema afeta produtividade, clima interno e até custos das empresas. Por isso, cuidar da saúde emocional. A nova regra mostra que trabalhar também depende de ambiente seguro no aspecto mental. Valorizar equilíbrio emocional no emprego ajuda a proteger a saúde, a renda e a qualidade de vida de milhões de brasileiros. Consumo atento. Famílias mostram mais confiança, mas cenário ainda pede cuidado. A confiança do consumidor voltou a subir em abril, segundo o levantamento da Fundação Getúlio Vargas. O avanço foi influenciado por uma percepção melhor sobre o momento atual da economia e pela situação financeira das famílias. Esse movimento indica que parte da população começa a olhar o próprio orçamento com um pouco mais fôlego. Na prática, quando a confiança melhora, o consumo tende a sentir menos seguro organizar compras dela. O custo de vida continua pressionando decisões importantes dentro de casa, especialmente entre as famílias de menor renda. O dado também mostra como

Não tem como sermos provados, não tem como sermos fortalecidos, não tem como aprendermos os caminhos da paciência se nós não passarmos por desertos em nossas vidas. É no deserto que nós ficamos mais, eu diria, humildes. É no deserto que, que de repente nosso orgulho é extirpado. É no deserto que nós entendemos o poder, a enormidade do nosso Deus e a nossa insignificância. É no deserto que nós aprendemos a clamar e a confiar no Senhor e não em nós mesmos. Outras coisas dessa natureza. A Bíblia Sagrada nos diz, meus irmãos, claro que no deserto vamos ter fome, claro que no deserto algum dia vamos ter que clamar pelo Senhor, pela orientação, porque vamos nos sentir tão perdidos que a dependência de Deus é uma questão de vida ou morte. Quando o povo hebreu deixou o Egito, eu perguntei para a igreja, quem levou Jesus para ser tentado? A Bíblia fala e foi conduzido pelo Espírito, e a Bíblia Sagrada nos fala também que o povo de Israel, o povo hebreu saindo do Egito, a Bíblia Sagrada diz que Deus o conduziu pelo caminho do deserto. E a Bíblia faz, meus irmãos, ainda uma afirmação que eu gostaria que vocês acompanhassem comigo. Deserto, durante esses 40 anos. E olha só o que a Bíblia fala, para humilhá-los e pô-los à prova. Glória a Deus. A fim de conhecer as suas intenções. Tem muita gente mal intencionada, ou com intenções secundarizando o dono da bênção e ficando só com a bênção, se iriam obedecer os seus mandamentos ou não. Assim ele os humilhou e os deixou passar fome. A Bíblia está dizendo que quem fez isso foi Deus, não foi o diabo não, porque Deus sabia que os fortes sairiam fortes, Deus sabia que os que realmente eram dele iriam permanecer, e parece que não foi o caso, não é? De muitos. Mas a Bíblia fala que depois o sustentou também com maná, cuidou deles, não deixou, pelo menos, né, foi de onde surgiu o versículo, mostrando aquele povo que nem só de pão viverá o homem, mas de toda palavra que procede.

0: Faça-me o favor.
1: Glória a Deus.
0: Faça-me o favor. E o que é que eu tenho a ver com a vida do fulano de tal, tomando sorvete na mão, mas é famoso, não quero saber. Tem muita gente que quer fazer o quê? É, as pessoas são assim. Mas você que é servo de Deus, já de saber o que a Bíblia fala para saber a respeito.

Não sei se custa contar mais uma vez. Posso contar para quem não conhece? Muita gente conhece e já sabe até que eu vou repetir. Mas isso é educar, eu vou repetir. Você conhece, já viu falar no Grand Canyon, né? Dizem que tem uma parte lá que dá para colocar uma corda, esticar uma corda e você passa 100, 200 metros se equilibrando. Caiu, morreu, porque aquilo é muitos metros de altura, caiu, não sobra nada. Quem está entendendo a história aí, está vendo? E o camarada atravessa o cânion. Quando ele vai e volta, quando ele volta outra vez, ele fala: bom, gente, o negócio é o seguinte, eu me equilibro mesmo, sabe de uma coisa? Eu sou capaz de atravessar do outro lado com um saco de 60 quilos nas costas, e quem acredita que eu consigo fazer isso? Todo mundo: eu também. Ele disse: tem alguém que pesa 60 quilos para ser voluntário? Ninguém quis ir nas costas dele. Acreditar, os irmãos, a gente, para você, esse deserto que você está atravessando, para conhecer não só a sua intenção, conhecer também a extensão, sua confiança. Você confia que Deus haverá de ser sua providência? Você confia que Deus haverá de dar a você o pão conforme a sua necessidade? Você confia que Deus haverá de proteger a sua vida? Perguntar: quem crê em Deus, o diabo é o primeiro. Eu quero saber, e Deus quer saber, se você realmente confia de que ele vai ser a sua, sem que você tenha que acumular, buscar por antecedência ou fazer reservas. Terceira coisa importante, maravilhosa, nós vamos nos ater um pouquinho mais nessa outra parte, é a questão da adoração. Por várias vezes Deus se dirigiu a Faraó, e através de Moisés a palavra foi simples, curta, pequenininha, sem muito lenga-lenga: o meu povo ir para o deserto para que me adore. Deserto duas vezes, foram várias vezes. E eu acredito que nós podemos, meus irmãos, gostaria de ler com vocês, do versículo 9 para frente, capítulo 4, São Mateus, quando a

Teu Deus adorarás e somente a Ele servirás. Quando falamos em adoração, meus irmãos, pedindo assim as questões do que nós adoramos. Você sabe quando Abraão saiu para sacrificar Isaac? A Bíblia fala e disse aos seus ventos: fique aqui um pouquinho, que eu vou vir com o moço para adorar a Deus. Adoração também, meus irmãos, quando falamos de adoração, nós temos também que colocar a questão da gratidão. Esse ponto bíblico, certo? Adoramos a Deus por todas as coisas que dele recebemos. Cada coisa.

0: Você é melhor do que eu.
1: Mas é interessante, percebam vocês, que o inimigo está dizendo, até há uma certa redundância na tradução bíblica em português, porque se prostrado me adorares, na adoração já estava se ligando, prostrar-se perante mim, legítima e verdadeira. Nós achamos que adorar seria formar a orquestra e fazermos um grande ruído, um grande movimento, e acho que estamos adorando. Quando, na verdade, meus irmãos, nós precisamos voltar aos originais e entender que Deus quer realmente ver na nossa adoração aquilo que é a essência da adoração, ou seja, Deus quer ver a nossa reverência. Deus quer ver o nosso respeito por Ele. Deus quer ver o nosso reconhecimento de que Ele é grande e poderoso, e nós nos prostramos e nos curvamos a Ele, porque Ele é Senhor, Deus Criador de todas as coisas, o melhor de tudo, de todos, e não há maior do que Ele. Mas não, nós não temos de repente essa questão de mostrarmos nenhuma reverência ao Senhor, principalmente em nossos dias. Não faz 3 ou 4 anos, um grupo de adoradores foi fazer um culto no determinado local. Alguns se chamam de levitas, né? Levitas, que sai levitando, sai flutuando.

adorador, tão adorador, mas nunca consegue nem agradar a Deus, nem receber nada de Deus. Rogo-vos, pois, irmãos, pela paixão de Deus, que apresenteis os vossos corpos em sacrifício santo e agradável a Deus, que é o vosso culto racional. E não vos conformeis com este mundo, mas transformai pela renovação do vosso entendimento, para que espereis qual seja a boa, a perfeita vontade de Deus. Nós nos falando aqui, meus irmãos, de nos apresentarmos a Deus de forma agradável a nós mesmos. E cada vez que tocamos nesse assunto,

que a última tentativa de Satanás foi essa: me adora. De qualquer jeito, não. Prostrado. Você que vai adorar a Deus, adora.

com o outro. Não, mesmo às vezes a palavra parecendo ser um tanto agressiva, mas não é. Tem prazer em dizer, a palavra foi para mim. Mas fortalecido, agora o inimigo perdido, quando ele vier, eu serei como responder. Não há para adorar a Deus de qualquer maneira. Tem pessoas que querem adorar a Deus, meus irmãos, do seu próprio jeitão, da sua própria forma, de uma forma natural, de uma forma humana. Se o inimigo colocou, impôs, só aceita a adoração se for prostrado. O inimigo impôs isso para o fideus. E vamos adorar a Deus? Vamos adorar a Deus. Eu não acho de me prostrar aos pés disso, não. Eu falei que, tipo, sabemos que é a questão da reverência, sabemos que é a questão, enfim, do entendimento da soberania de Deus, não é verdade? Sabemos que é o respeito, tudo isso, claro. Mas eu vejo tanta gente, meus irmãos, prostrados diante das outras.

prestar reverência a Deus. Eu acho demais nós entendermos o nosso Deus, Deus poderoso, e prestarmos a Ele a nossa obediência de jeito nenhum. Eu acho demais nós respeitarmos a Deus como Deus deve ser respeitado, se é que nós podemos fazer isso. Não acho demais, não. Mas, meus irmãos, a verdade é que nós estamos acomodados. Nosso culto não é mais aquele culto inteligente. Não nos apresentamos mais

comer a paz de Deus. Você veio aqui para adquirir cada vez mais confiança no seu Deus vivo e poderoso. Você veio aqui para agradecer a Deus e, agradecendo a Deus, prestar a sua adoração. Você veio aqui em nome de Jesus para fazer com que Deus ficasse feliz com você, se apresentar a Deus. Mas chega, não tenha mínimo. E não adianta reclamar, e não adianta falar, porque... Mas um dia faz falta. Então, meus irmãos, olha, quando Satanás disse, você é prostrado, Jesus falou, não. Pode sair. Vai embora. Porque está escrito, ao Senhor, e só a Ele servirás. E a Bíblia diz que então o diabo deixou. Adora que o diabo, adora a Deus que o diabo deixa. Adora a Deus que o diabo sai. Adora a Deus que as mazelas da vida vão embora. Adora a Deus que você vai progredir. Mas continua nessa sua vida medíocre, esse seu espíritozinho sindicalista, que você vai ver, você nunca vai sair dessa mediocridade que você está vivendo. Pastor, que dureza de palavra é essa? Não, é amor mesmo. Deus quer que você prospere. Como pastor, eu quero que você prospere. É um prazer ver você abençoado. É um prazer ver Deus levantando você. É um prazer ver Deus abençoando a sua família. Eu estava no rádio ontem à noite e um rapaz ligou e disse, pastor, eu era assaltante, eu fui preso pelo artigo 157 e depois teve um problema, saímos e houve crime e tal, 21 anos de cadeia, mas o Senhor me libertou e eu, enfim, conheci Jesus há 15 anos e Deus falou, você não volta mais não, deixa que eu providencio tudo. E o irmão disse, olha irmão, estou bem espiritualmente, Deus me abençoou, eu que roubava para comprar chinelo, agora eu tenho tudo, tenho loja, tenho casa. É uma maravilha ver quando a pessoa se volta a Deus Espírito e verdade para adorá-lo, para reverenciá-lo, e a mão de Deus começa a operar na vida dele. De ver a tristeza do irmão, mas tem tantos irmãos que você conhece, eu conheço, e nunca sai daquela vida miserável, nunca sairão, por não entenderam aquele Deus. Então adora a Deus, porque o inimigo vai sair da sua frente. Adora a Deus direito, em Espírito e verdade é direito, e o inimigo vai sair, você vai ter autoridade. Sei o que Jesus disse, vai te Satanás, porque está escrito, eu aprendi no tesouro da palavra, aprendi no tesouro que encontrei no deserto, a palavra que somente ao Senhor teu Deus adorarás.

0: para servir a sua igreja, para abençoar, Senhor. Abençoa, Senhor. Abençoa grandemente, grandemente, grandemente, grandemente todas essas pessoas que estão se compromissando contigo para serem verdadeiras adoradoras, em nome de Jesus Cristo. Amém, Senhor. Amém, amém. Podem bater as palmas para Jesus. Olha, nós vamos ungir vocês com azeite. Vocês que estão aqui, que ainda não se entregaram para Deus, entregue as vossas vidas na mão de Deus, para que vocês possam considerem o vosso posicionamento perante o Senhor. A distância que existe entre vocês e Deus, não quer essa distância. Se apartou, saiu da presença de Deus. Reconcilia-te com Deus. Deus ama você. Deus não tem prazer no seu sofrimento, na sua dor e nem na sua perdição. Entrega o teu caminho, ou seja, entrega a tua vida ao Senhor. Deixa Deus cuidar de você. Garanta-se, ou seja, tenha garantia que o seu nome é o livro da vida. Deus quer escrever o seu nome lá. Faça isto como seu salvador pessoal. E tenha a esperança de uma vida tranquila e também de uma morte tranquila. Quem tem Jesus não tem medo de nada, porque Jesus venceu tudo para nós e por nós na cruz do Calvário. Receba esse Deus como Deus da sua vida. Receba esse Senhor Jesus como seu Senhor e Salvador e seja feliz.
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Coloque PDA oficial, Igreja Pentecostal Deus e Amor oficial, e você já vai estar automaticamente acompanhando direto do Templo da Glória de Deus. Daqui a pouquinho, evangelista Maria Lorena, ela vai orar para Jesus curar, ela vai orar para Jesus salvar, ela vai orar para Jesus libertar, ela vai orar para Jesus fazer um grande milagre na sua vida. E eu já pergunto para você: você precisa de oração? Quem precisa de oração já vai escrever agora, mandar os seus pedidos de oração. Você agora vai compartilhar nos grupos do WhatsApp, vai enviar para o maior número de pessoas que você possa enviar, para que outras pessoas também possam ser agraciadas por este momento de oração. Todas as noites nós estamos aqui na fé, neste momento de intercessão, clamando por aqueles que estão precisando da ajuda de Deus. Você que está hospitalizado, não perca a fé, Jesus vai te curar. Você que está no seu ambiente de trabalho, Jesus vai te visitar. Você que está na sua casa, perdeu a noite de sono, não está tendo paz para dormir, uma perturbação, Jesus vai trazer bênção para você, que você vai sentir a graça de Deus resplandecendo sobre a sua vida e sobre a sua casa. Então já prepare a fé, prepare o coração, porque 3 minutinhos separa do momento deste grande clamor, e eu tenho certeza que em 3 minutos dá para você fazer muitas coisas, meu irmão. Dá para você já compartilhar, dá para você marcar alguém aí nos comentários do Facebook, do Instagram, e automaticamente essas pessoas, elas farão parte também deste grande clamor. O clamor que nós estamos realizando diariamente em prol daqueles que necessitam. E esse é um horário peculiar de Deus. À meia-noite, a Bíblia diz que Paulo e Silas se despertou, e naquela noite, queridos irmãos, estava orando.

toda a tua querida família. Creia que teu milagre é certo. Dobramos nossos joelhos para entrar em oração na presença do Senhor. Oramos ao Senhor ainda no Salmo 106. E o verso 4 nos revela: lembra-te de mim, Senhor, segundo a tua bondade para com teu povo. Oramos ao Senhor, Senhor.

Aquela criança, Deus desamparada, Cristo, entro na tua presença para rogar a tua misericórdia. Sou a saúde daquele pai, daquela mãe. Ajuda eles, meu Deus. Senhor, tu pode abrir porta onde a porta. Tu és Deus que vê a nessa família. Muitas vezes desesperado, Jesus querido, vai consolando as famílias ali no país de Venezuela, meu pai. Senhor, imagina a dor e a angústia daquela mãe, gritando por socorro debaixo de escombros, meu Deus. Dá o grande livramento, meu pai. Em nome de Jesus, alcança a nação do país de Venezuela, pai. Lembra do teu grande amor, da tua misericórdia. Estenda tuas mãos amigas, meu pai, aonde ainda tem o sobrevivente, Jesus querido, debaixo, Senhor, dos escombros. Pai, alcança aquela vida, dá mais uma chance. Repreendo o espírito de morte, meu pai. Vai derramando a tua graça, Senhor. Abençoa, meu Deus, o corpo de bombeiro, os militares que estão empenhados nesta obra. Pai, os civis também que estão chorando, ajudando no resgate daquelas vidas. Pai, lembra o teu grande amor, meu Deus. Vai derramando a tua graça soberana.

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Como é maravilhoso, meu Deus, saber que o Senhor é socorro, assim como o salmista Davi orou, meu Pai. Ele diz: eleva meus olhos para os meus socorro, meu Pai.

Toma nossos pecados por amor do teu nome. Pai, entregamos a nação brasileira aos teus cuidados, meu Deus. Quanto sofrimento, quanta luta, quanta lágrima, meu Pai. Quanta família desempregada, Senhor. Abre porta onde não há porta, meu Deus. Venha suprir a necessidade no lar de cada família, meu Pai. Venha, Senhor, restaura o nosso Brasil, meu Pai. Restaura para a Tua glória, meu Deus. Lembra da Tua misericórdia. Pai, ensina-nos a amar as almas perdidas. Ensina-nos a amar, meu Deus, aquela alma sedenta de ouvir a Tua palavra, aquela alma deprimida, meu Deus. Quantos e quantas noites sem dormir por causa da depressão, Senhor. A insegurança, meu Pai, é tão grande. Senhor, a Tua palavra me revela

Mente pelo seu filho, Pai, em nome de Jesus Cristo, vai derramando o teu poder soberano, vai derramando a tua graça, Senhor. Traga aquele jovem, meu Pai, viciado na droga, na cocaína, na heroína, meu Pai. Traga aquele jovem viciado na maconha, meu Pai. Traga aquele pai de família viciado na bebida alcoólica, Senhor. Ó, situação daquele pai de família. Olha o pulmão da maneira que está, por causa do vício, meu Deus. Repreenda a ira do inimigo, repreenda a adversidade, meu Pai. Repreenda pelo poder da tua palavra. A tua palavra é vida, a tua palavra é paz, a tua palavra é segurança. Pai, quando está escrito que 1.000 cairão ao teu lado, 10.000 à tua direita, mas nós não seremos atingidos, pela segurança da tua

Pai, usa os teus servos, Senhor. Derrama sobre eles a tua graça, Pai. Derrama teu poder, meu Deus. Vai derramando pelo poder da tua palavra. Ajuda o pastor Milton, a sua família. Ajuda o pastor Osmar Antônio, Senhor. Ali no país do Peru, alcança a nação peruana. Uma nação que ora tanto pela paz.

família já falou, não tem mais jeito, mas a tua palavra, ela é tão clara, que o Senhor não faz acepção de pessoa. O Senhor ama a todos, meu Pai. O Senhor derramou o teu sangue no Calvário. Senhor Jesus, foi pelos enfermos, foi pelas almas perdidas, meu Pai. O Senhor não veio pelo justo, mas o Senhor veio, meu Pai, por aquela alma sofrida, aquela alma perdida, meu Pai. Aquela alma que é carente de um abraço, que é carente da tua misericórdia. Abraço.

toda opressão, todo dardo maligno, todo pensamento satânico, em nome de Jesus, Satanás, no sangue do Calvário, Senhor Jesus, visita agora aquela pessoa que está no leito de dor, meu Pai. Entra em cada hospital, Senhor, entra na tua misericórdia, vai em encontro das enfermeiras, meu Pai, em encontro da medicina, dos médicos, os enfermeiros, meu Pai. Oh, meu Deus, coloca amor no coração deles, Pai. Repreenda toda a ira, todo cansaço, toda a fadiga maligna, meu Pai. Vai queimando pelo poder do teu sangue. Entra em cada UTI aqui no Brasil. Entra, Senhor, na América Central, América do Sul, meu Pai, América do Norte, onde tiver um leito de enfermidade, meu Deus, visita e alcança agora. Estenda tuas mãos ensanguentadas sobre os presídios, meu Pai. Lembra do teu grande amor.

meu Deus, aviva o jovem Jesus querido, traga o avivamento pentecostal, meu Pai, aviva a tua igreja, aviva, Senhor, aviva os obreiros, as obreiras, as anos, Daniel, Jesus querido, traga o avivamento, meu Pai, aviva os diáconos, os presbíteros, os pastores, meu Pai, em nome de Jesus, meu Deus, traga um grande avivamento para a tua glória, Pai, eu creio, tu és soberano, és poderoso, meu Pai, usa a nossa diretoria, traga o avivamento sobre a igreja, Deus e amor, derrama uma porção dobrada, Pai, derrama teu Espírito Santo, derrama esta graça, reclama tu, reclama, ah, se reclama.

sobre as vistas dessa pessoa, e ela vê a tua glória, a tua grandeza. Repreenda esse espírito da surdez, em nome de Jesus Cristo. Saia, saia, saia toda surdez, todo o poder da palavra e pelo poder do sangue. Senhor, estenda tuas mãos, Senhor. Aquela pessoa não consegue ficar em pé de tanta dor nos ossos, Senhor. Pai, apenas um toque das tuas mãos e aquele osso será restaurado. Pai, o que é para ti, meu Pai, fazer a tua coisa como nada? Tu nos conheces por dentro e por fora. Tu conheces a intenção de cada coração. Tu conheces cada família, meu Pai. Nada te é oculto, meu Deus. Nada, nada, meu Pai. O Senhor vê o que nós não vemos. O Senhor ouve o que nós não ouvimos. Pai, eu te peço a tua misericórdia. Pai, ajuda nós a ser fiel. Ajuda-nos a amar, meu Pai. Tira toda a hipocrisia, Senhor. Não deixa nós ser hipócritas, meu Pai. Não deixa nós abraçar por frente, falar mal pelas costas, meu Pai. Eu sei que é um pecado tão terrível. Pai, o apontar do dedo, meu Deus, lembra da tua misericórdia e perdoa. Pai, não deixa nós criticar o nosso próximo. Pai, tu conhece a dor de cada um. Muitas vezes, Pai, julgamos injustamente, falamos aquilo que não convém para nós falar. Perdoa esse grande pecado, meu Pai. Senhor Jesus, arranca toda inveja, arranca pela raiz, meu Pai. Arranca pelo poder que há no teu sangue. Pai, tira toda vanglória de dentro de nós. Arranca, Senhor, pelo poder da tua palavra. Ensina-nos a ter uma mente pura, um coração regenerado, Senhor.

vai livre tua igreja, Pai Santo, a tua circlana, sentir o teu poder, a tua graça soberana, Pai Santo, a tua Senhor, porque eu creio no teu grande milagre, meu Pai, vai derramando a tua graça, Senhor, usa teus filhos, pedimos e te agradecemos, Senhor, em nome de Jesus, amém. Amém. Que Deus os abençoe, que o Senhor vos guarda, que a misericórdia do Senhor possa estar sobre a vida de todos. E você que orou conosco até agora, quer tomar uma decisão, aceitar a Jesus como Senhor e Salvador da tua alma, levanta a tua mão com a minha agora.

Muitas pessoas queriam andar do meu lado e eu me sentia um maioral, né? Eu me sentia um maioral com aquilo. Aí aquilo aconteceu o quê? Começou a trazer os danos que a vida traz quando você se entrega ao mundo, quando você se entrega na mão de Satanás. Aí comecei a, dentro de casa, brigar. Aí comecei a querer espancar minha esposa. Chegou um tempo que eu comecei a ter ataques de convulsão, né? Eu caía duas vezes por semana e ia parar no hospital com convulsões, com ataque. As pessoas me chamavam de finado, pé na cova, já morreu. Porque, na verdade, eu era uma pessoa finado mesmo. Já era bem mais magro do que eu ainda já sou. As pessoas no bairro onde eu moro morria de medo de mim. De acordo com os olhos do homem, eu não tinha volta mais. Quando eu desci a rua de casa, as pessoas estavam no portão, as pessoas corriam para dentro. O mundo te escraviza. E minha esposa...

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1: 1:07.
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2: Boa noite a todos, que Deus abençoe, 1:15, que Deus abençoe a todos os nossos ouvintes. Atenção, você também que está precisando de um aconselhamento bíblico pastoral, precisando de uma palavra de oração, precisando de uma palavra de ânimo, é só anotar o nosso telefone e entrar em contato conosco. Estaremos atendendo vocês aqui ao vivo no Estúdio C, Central de Produção Internacional, aqui no Templo da Glória de Deus. Anote aí e entre em contato conosco, hein? DDD 11 3208 2743. Repito, DDD 11 3208 2743. Entre em contato conosco e nós estaremos atendendo vocês, dando um aconselhamento, discipulado e orando pela tua vida ainda nesta madrugada. Muitas pessoas aqui entrando em contato conosco, já enviando a sua mensagem para o nosso WhatsApp aqui da Rádio Deus e Amor. A paz do Senhor, aqui Alexandre de Porto Alegre. Peço orações em favor de mim e minha mãe Ereni, para que Deus nos livre de todo o mal. Ele está pedindo oração por toda a família, está todos

0: muito grato a meu Deus. Sou Manuel de Jesus, moro na Vila São Luís, São Luís, Maranhão.
1: É isso aí, ouvintes. Que Deus abençoe, queridos e amados irmãos. Temos gente na linha, vamos ouvir. A paz do Senhor Jesus, alô?
2: Alô?
1: Alô, com quem eu falo?
2: Com a irmã Lúcia.
1: Irmã Lúcia, a paz do Senhor, tudo bem?
2: Tudo bem.
1: A senhora fala de onde?
2: Eu falo de Tambita, Moraí, Janeiro.
1: Rio de Janeiro, olha que bênção, povo carioca, o povo é de muita fé, viu, irmã?
2: É.
1: A senhora está precisando de oração?
2: Estou sim, estou precisando de oração. Por mim, pela minha família.
1: Pela família. Amém. É. Glória a Deus. Oi? Glória a Deus. Estou aqui anotando.
2: Já é para Lucas.
1: Aham, pode falar.
2: Lucas Silva Nascimento, Camila, Leonardo,
1: sim.
2: Cássia.
1: E todos.
2: Meu pai está internado no hospital.
1: Meu Deus.
2: José Fagundes Silva.
1: Como é o nome do seu pai, minha irmã?

E a gente às vezes realmente fica meio aflito assim. Me lembro que houve uma certa ocasião que um determinado pastor disse que para que nós pudéssemos fazer frente aos muçulmanos, que tem 4 vezes mais filhos que nós, nós também deveríamos ter mais filhos, para que pudéssemos então fazer frente a eles. Assim a população cristã cresceria. E deveríamos fazer pressão para aprovar leis proibindo a entrada de determinadas religiões no Brasil e a construção de determinado tipo de igreja e coisa assim. Mas nós chegamos à conclusão, ouvintes, que é bem assim. Não é assim. O evangelho ele não vai crescer por questão ou ação política, nem pelo número de filhos que nós cristemos. Ele cresce pela pregação, através da palavra de Deus. E a palavra de Deus não pode ser tida. Se eventualmente algum grupo religioso dominar o mundo, e a perseguição contra nós vier, hein? Nós não fomos chamados para dominar o mundo. E fomos avisados, sim, como igreja, que teríamos perseguições no final dos tempos. Não importa o que cresça essa ou aquela outra religião, grupos de ateus, fascistas, neonazistas, e de repente consigam leis para calar quem se posicione contra alguns movimentos que acontecem, e de repente as piadas, a depreciação do cristianismo, da Bíblia, pessoas que querem colocar Deus como se fosse um ser totalmente antiquado, que não tem entendimento e não tem sentimentos. Olha, eu quero dizer a você, ouvinte, não há problema algum. Jesus deixou claro que nós haveríamos de sofrer

estão aí, os preconceitos contra os crentes estão aí, mas nós devemos entender que quando as coisas começam a acontecer, nós temos que nos levantar e levantar a nossa cabeça, porque está próxima a nossa redenção. A palavra de Deus, ela não pode ser calada. Deus não pode ser impedido. Cristo triunfará sempre. Lembre-se, ouvinte, que é Deus quem tem o controle da história. Eu passo aqui uma vez mais menção do que aconteceu ao profeta. Ou na cadeia, ou fora da cadeia, ou perseguido, ou sem perseguição, certamente, como servo de Deus, Deus sempre terá uma palavra para colocar na sua boca. Não se preocupe, Deus sempre cuidará de você, Deus sempre abençoará a sua vida. Pode sofrer aí, eu diria, com tantos grupos, né, que se levantam, não tem problema. A palavra de Deus, ela não vai se calar. Nós, servos de Deus, vamos continuar falando do Senhor e o nosso Deus vai continuar nos abençoando, vai continuar falando por nosso intermédio. Fica tranquilo. Nós temos a tranquilidade de saber que Deus é conosco. E a tranquilidade que nós temos é uma tranquilidade que não pode ser apagada de forma alguma com a perseguição, com a luta, com os

0: A batalha que está travada e não é no âmbito físico, não. Intercalada. Age em comentar. Você vai ser morto e o seu vai ser bom. É melhor o que Deus está falando, com toda certeza.
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0: Agora, 1h40 em São Paulo. Bom dia a todos. Todos muito bem-vindos a esta madrugada. É a madrugada do socorro de Deus. Estamos ao vivo aqui diretamente de nossa sede mundial, do Templo da Glória de Deus. De quem cumprimenta a todos vocês, seu irmão em Cristo, Diácono Lindo Garaújo. Já tem alguém na linha, hein? Tá? Alô?
1: Oi, irmão.
0: A paz do Senhor, com quem eu falo?
1: Judite. Irmã Judite.
0: Irmã Judite, a senhora fala de onde?
1: Bauru.
0: Bauru, que bem. É. Bem, como é a irmã? A senhora quer oração, né? Amém. Estou aqui eu colocando o pedido de oração da senhora aqui. Toda a família, tá? Abençoe. Obrigado. Igualmente. Muitas pessoas.

0: A paz do Senhor, nosso irmão Paulo Moura, ele está pedindo oração por toda a família. Temos alguém na linha também, vamos atendê-lo. A paz do Senhor Jesus.
1: A paz do Senhor.
0: A paz do Senhor, com quem eu falo?
1: Com a Rosângela.
0: Rosângela, tudo bem, irmã?
1: Tudo bem, glória a Deus. Glória. Vila Velha.
0: Vila Velha, Espírito Santo, amém. Sei, eu conheço a cidade aí, conheço esse lugar, hein? Bênção.
1: Cidade abençoada.
0: Amém. Tudo bem? A senhora pede oração pela família?
1: Isso. Pela família, pros né, se converter, né? Graças a Deus, meu resto são bênçãos. Mas pra eles se chegarem mesmo, né? Na presença de Deus.
0: Sim, é crucial, é muito importante isso, a gente orar. Por todos.
1: Amém. E pelo meu ministério, né? Apesar que eu não sou da Igreja de Amor, mas eu tenho muito carinho, muito amor, né?
0: Sim,
1: é,
0: amém.
1: Pela Igreja de Deus e Amor. E quando eu não estou na minha igreja, eu estou lá na igreja, com a Igreja de Deus e Amor, que tem muitas bênçãos.
0: Nós ficamos felizes por ler disto, viu, minha irmã?
1: Amém.
0: E nós vamos orar, já anotei aqui o seu pedido de oração. E nós amém. Vamos orar daqui a pouquinho, às 2 horas da manhã, na sua casa. Nós vamos interceder. Creio que Deus vai visitar todos os seus familiares, a nossa irmã também. E grande vai ser a vitória, tá bom, minha irmã?
1: Amém, eu creio.
0: Muito tá? obrigado pela sua companhia.
1: Coloca também, por gentileza, o nome de um sobrinho meu chamado Felipe.
0: Felipe, amém.
1: É, para ele se converter. Ele não volta para a igreja, mas cai de novo. Senhor, firmar os passos dele, né? Em nome
0: amém.
1: De Jesus.
0: Vai sim, vai no nome de Jesus.
1: Em nome de Jesus, eu creio.
0: O poder da oração, ela tem efeito, né, minha irmã?
1: Amém, verdade.
0: Nós
1: eu tenho recebido
0: tá?
1: muitas vitórias.
0: Amém, muitas glória vitórias. A Deus.
1: Glória a Deus.
0: Glória a Deus, que Deus te abençoe glória grandemente, viu, minha irmã?
1: Amém, amém. Deus abençoe vocês
0: amém.
1: Aí, tá?
0: Amém, senhora também. Amém.
1: Amém.
2: A paz do Senhor, irmãos. Meu nome é Terezinha, moro na Vila Samuel, Porto Velho, Rondônia. Irmãos, a bênção a contar meu Senhor Jesus Cristo é que eu dei o AVC e eu tinha que fazer a cirurgia após esse AVC, irmãos. Tá vendo? Meu pescoço estava entupido e o médico falou que eu tinha que fazer a cirurgia. E eu ouvi na rádio Deus e Amor, eu escutava os milagres que eles faziam na vida dos irmãos e da irmã. E eu falei, ô Senhor, que essa é a fé, Pai, que eu só consegue esse milagre das mãos, Senhor. Que eu não posso fazer a cirurgia, Senhor Jesus, para o Senhor. Curada, não era preciso fazer mais a cirurgia. E o Senhor me libertou, irmãos. Eu só tenho a agradecer a meu Senhor Jesus Cristo, agradeço muito ao Senhor. E aqui estou para o meu voto, que porque eu...

0: cérebro e também a empresa que ele está encostado, quer dizer, está agregado, né, numa empresa daqui de cerveja, né? Aí tiraram o caminhão dele, ele ainda devendo ainda 40, deixa eu ver, devendo um ano mais ou menos.
1: Entendi.
0: Pra pagar. Então, a gente pensando como é que possa pagar, né? Porque se eles tiraram.
1: Ok, olha, eu já anotei o pedido de oração, coloquei aqui a oração pelos filhos também, tá bom? Por livramento, por providência. Então eu peço ao Senhor que aguarde, porque daqui a pouco, às 2 horas da manhã, nós estaremos orando. E o seu oração já está aqui anotado. Vamos agora, daqui a pouquinho, apresentar em oração. E eu creio que Deus vai entrar com providência.
0: Do universo que esteja nos nossos corações.
1: Amém. Que Deus te abençoe grandemente, tá bom?
0: Amém.
1: Obrigado.
0: De nada.
1: É isso aí, ouvintes. São exatamente 1h48. Vamos lá para as mensagens. Vamos ver quantas pessoas estão nos enviando mensagem. Eu estou vendo aqui inúmeras pessoas já nesta madrugada fazendo o seu pedido de oração. Quantas pessoas, né, meus irmãos? Quantas pessoas enfrentam estas crises de ansiedade, insônia, depressão, sendo oprimidos por decepções, palavras que lhe abateu. Mas eu creio que Deus é o Deus que muda decretos. Eu creio que Deus, o nosso Deus, é o Deus que responderá a oração do justo. Então, se você crê, eu quero que você esteja comigo no clamor, nessa ação, porque nós vamos orar. O Senhor...
2: Sou da cidade de Terra Roxa, estado de São Paulo.
1: Estado de São Paulo, amém. Que

0: dia fez.
1: Maravilha. Olha, fico feliz, viu, meu? E eu vou orar pra sua vida, tá? Então, e nos orar pra Deus lhe dar oramento também.
0: Obrigado, irmão.
1: Tá bom? Então, aguarde porque ajudou naquela oração da madrugada. E ore conosco também, que Deus vai te dar glória.
0: Amém. Deus abençoe. Meu caminhão só a rádio de vocês. Eu não escuto música.

0: Irmão Benedito.
1: Irmão Benedito, tudo bem, meu irmão?
0: Graças a Deus, meu querido. Melhor agora falando com o meu irmão aí.
1: Ô, glória. Que bênção, hein?
0: Graças a Deus.
1: O senhor precisa de oração pela família?
0: Isso, ora por nós, que a minha família, meus filhos, minha esposa. E pro trabalho, que eu trabalho na usina de motorista, eu trabalho até meia-noite, até bater aí da manhã. Daí na luz.
1: Deus vai te dar vitória, meu irmão.
0: Deus honrado em vitória com Deus.
1: Amém. Deus fiel, meu irmão, para dar vitória.
0: Eu creio, irmão. Em nome de

0: Ninguém que possa te ajudar. Tenha fé no Senhor.
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Lúcio, meus irmãos, aqui quem fala é Thiago Oliveira, de São José, Santa Catarina, próximo a Florianópolis. Eu quero dar o testemunho que esses tempos atrás eu estava com infecção na bexiga, eu já estava muito agravada já, e eu achei que não iria mais suportar. Pedi

Deus, abençoa nosso irmão Felipe, eu oro pela tua serva também. Meu Deus, visita os filhos deste casal, dá livramento, vai socorrendo, vai guardando. Senhor, abençoa nosso irmão Anderson, visita o teu servo agora, dá-lhe o grande livramento, realiza, Pai, a tua grande obra, abençoa, vai guardando, vai livrando, visita o nosso irmão Davi, visita, Pai, a esposa do nosso irmão Anderson, vai confirmando a tua bênção, vai confirmando a vitória. Senhor, nosso irmão Lúcio também, visita, Senhor, a nossa irmã Letícia, nosso irmão Gustavo, nosso irmão João, meu Deus, dá livramento, vai guardando, vai repreendendo todo o mal, vai jogando por terra, Deus, as artimanhas do adversário. Ó Deus da glória, visita o nosso irmão Silvio. Senhor, repreenda toda a crise alérgica, toda a coceira na costa, no pescoço. Envia agora o milagre, a libertação, a cura. Meu Deus, abençoa o nosso irmão Yuri. Visita o teu servo, dai vitória. Vai firmando o milagre cada dia. Senhor, abençoa também o nosso irmão Benedito. Ó Pai, eu oro pela família, pelos filhos. Visita agora seu local de trabalho, dai o livramento. Abençoa nossa irmã Aparecida, Maria Aparecida. Ora, oro pela família, pelo Wilson, pela Cíntia, pela Gabriela. Meu Deus.

providência, ó meu Deus poderoso, atende a ação da tua serva, atende a ação do teu servo. Eu creio, ó Pai, na libertação desta pessoa que está na droga, que está na bebida, que está na prostituição, que está, meu Pai, sendo dependente químico, meu Pai, está, meu Pai, em um estado depressivo e não consegue ser liberto, mas pelo poder da tua palavra, pelo poder das santas escrituras, em nome de Jesus Cristo, meu Pai, liberta esta pessoa. Liberta teu servo, liberta tua serva, liberta, meu Deus, porque eu creio na tua obra, eu creio na bênção, eu creio no milagre, meu Deus de amor, abençoa essa família, abençoa a casa, meu Deus, dai livramento agora, dai livramento teu povo, ó Pai, nesta madrugada. Quantas pessoas estão chorando, quantas pessoas estão com coração

agir, meu Deus da glória. Eu creio, Senhor, que o Senhor está trabalhando na vida deste ouvinte. Eu creio, ó Pai, que o Senhor já está operando na vida desta pessoa que ora comigo. Ó meu Deus, abençoa os teus servos, abençoa grandemente, abençoa mesmo, ó Deus, porque eu creio que o Senhor já está agindo, que o Senhor já está operando em favor desta pessoa, talvez que está enfermo, desenganado pela medicina, mas eu creio na oração, eu creio na vitória, eu creio no milagre. É no nome de Jesus Cristo, você que está ouvindo esta programação, esta rádio, e está orando conosco agora, seja curado, seja liberto, seja agora restaurado por Deus nesta madrugada. Se você se encontrava, se porventura você estava depressivo, angustiado, sinta agora a graça de Deus te socorrendo. Sinta agora a alegria do Espírito sobre a tua alma, em nome de Jesus Cristo. Se você estava enfermo, receba o milagre de Deus aí agora. O sangue de Jeová, eu creio e oro com fé, que o teu Espírito Santo possa trabalhar, que o teu Espírito Santo possa agir, que o teu Espírito Santo possa habitar em nossos corações, em nossa casa, em nossa família, desde agora e para todo sempre. Senhor, eu entrego este pedido de oração às suas mãos. Eu entrego e o grande milagre nesta madrugada do socorro de Deus.

0: Deus. Então peço que você, que sentiu no coração entregar a vida para o Senhor, Deus não perdeu o controle da tua vida, a obra, a chamada, o ministério que Ele tem contigo. Portanto, você se afastou, está como filho pródigo, mas é hora de retornar para a casa do Pai. Eu quero orar pela tua vida. Neste momento, você fará agora comigo esta oração de confissão de fé e nós estaremos lhes dando suporte, discipulado, um acompanhamento bíblico pastoral para que você permaneça firme na presença. Ore comigo, faça essa oração de que eu estou me reconciliando. Eu estou entregando a minha vida para o Senhor. Perdoa os meus pecados. Perdoa as minhas falhas. Senhor Jesus, me ajuda a permanecer firme em Tua presença. Me capacita, me fortalece, me levanta. Senhor, escreve o meu nome lá no céu, no livro da vida, que eu possa estar desfrutando das Tuas bênçãos em nome de Jesus. Amém? Que Deus abençoe grandemente sua vida. Entre em contato conosco ou envie um e-mail para queroacitarjesus@ipda.com.br. Ou entre em contato conosco, envie sua mensagem para nossa rádio Deus e Amor, DDD 11 98292 3392. Nós estaremos lhes dando discípulo, acompanhamento, atendendo você. Nós não queremos perder você para o mundo. Nós queremos que você pense firme com Jesus. Amém? Sejam bem-vindos à Igreja Pentecostal Deus e Amor. Mais que uma igreja, uma família.
1: Paz do Senhor, ouvintes do programa Voz da Libertação. Meu nome é Diego, tenho 25 anos, faço parte da sede mundial, tenho frequentado os cultos aqui. Deus tem operado grandes coisas, minha família, somos muito gratos. E eu quero te convidar para estar aqui com a gente, cultuando, ouvindo de Deus o que Ele tem para nós, através da palavra, através das orações, através dos louvores, porque eu creio que você também será abençoado. Amém?
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0: Guarulhos, São Paulo. Que Deus abençoe todos vocês em nome de Jesus e todos vocês também que estão nos ouvindo, seja no estado de São Paulo, seja em outros estados, norte, nordeste. Que Deus abençoe vocês grandemente. Vamos agora ouvir uma palavra com o psicólogo Jesse Ávila, Clínica da Alma, com o tema Redes Sociais e o Autodiagnóstico.
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2: Olá, seja muito bem-vindo a mais um episódio do Clínica da Alma, um espaço para falarmos sobre saúde mental, qualidade de vida, inteligência emocional e desenvolvimento interior, sempre de forma leve, prática e com base científica. Você sabia que milhares de pessoas têm transtornos psicológicos após assistir a vídeos curtos nas redes sociais? Embora a informação possa promover conscientização, ela também pode gerar interpretação equivocada sobre a própria saúde mental. E por essas razões que vamos falar hoje sobre o perigo do autodiagnóstico nas redes sociais. Diagnósticos em saúde mental. Sejam criteriosa, considerando impacto funcional na vida da pessoa. Sem ansiedade antes de uma prova não significa transtorno de ansiedade. Gostar de organização não significa transtorno obsessivo compulsivo, ou ainda ter momentos de TDAH. Quando informações complexas são reduzidas a listas simplificadas, existe o gerar medo, ansiedade. Assiste vídeos dizendo, olha, se você esquece compromissos, se você se distrai facilmente, se você procrastina, você pode ter TDAH. Então, dá a ideia distorcida numa interpretação

que está se sentindo assim? O quanto que isso interfere na sua vida? Essas respostas são cruciais, são fundamentais para uma avaliação adequada. Número 3, evite se identificar automaticamente com tudo que vê. Quanto mais genérica a descrição, maior a chance de a pessoa se reconhecer nela. Pergunte-se, peraí, isso realmente descreve a experiência ou eu estou buscando explicações rápidas para desconforto mais? Pelo mais qualificado, baseados em ciência científica, sofrimento significativo. Se os sintomas, então procure um psicólogo ou um médico capacitado. O diagnóstico responsável, ele protege. Agora, o autodiagnóstico precipitado pode limitar, assustar e trazer grandes prejuízos. Como disse Aaron Beck, a maneira como as pessoas interpretam as suas experiências determina em grande parte como elas se sentem e como agem. Então entendemos que cuidar da saúde mental existe informação, mas também prudência e responsabilidade. Nem tudo o que você sente precisa ser patologizado. Mas tudo que gera sofrimento merece atenção e cuidado. Mas e aí? Você gostou desse conteúdo? Então compartilhe a nossa programação com amigos e familiares. Continue nos acompanhando e fique atento, porque a qualquer momento estaremos de volta com mais reflexões que podem transformar a sua vida. Um forte abraço, até breve!

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2: 2:32.

eficaz, ele é tudo, ele é eu sou. Ele não precisa. O que precisa é a obra, só a obra, porque ele já tem tudo e ele dá tudo para nós. E aí eu falei assim, ó, para o Senhor: Senhor, lembra do cofrinho que eu apresento meus filhos todo dia na tua presença? Porque eles são meus filhos, porque foi tu que me deste aqui na terra. Aí, meus irmãos, ele foi. Quando foi na virada do ano, a minha nora ficou com ciúmes dele lá com umas moças.

Porque quanto mais você faz para Deus, mais ele faz para você. Não deixa de catar um cofrinho e falar cada moeda que tu ponhar. Fala, Senhor, cuida da minha família. Senhor, cuida da minha casa, do meu mantimento, porque ele vai ouvir você, porque ele me ouviu. Aí, de repente, a hora que eu saí de dentro daquele banheiro, o médico saiu de lá de dentro e falou, o teu filho não corre risco de vida. A hora que eu entrei no hospital para ver ele, ele falou assim, eu te amo, minha mãe. Foi muito forte, meus irmãos. Não deixa de ajudar o Senhor aqui na terra, porque ele está vendo tudo. Presente a casa, presente o seu marido, presente o monte sentido, cinco, e ele está em pé. Hoje ele está andando, ele está glorificando. Em todo momento ele fala, mãe, eu não acredito. Eu falei, eu sei, é Deus. Porque o Senhor ama muito as almas. O Senhor ama muito vocês. Não esquece de um algo que eu vou falar para vocês. Eu escutei uma...

e me sinto a cada dia renovado. E em breve vou na sede contar o meu testemunho para a honra e a glória do nome do Senhor Jesus. Que Deus abençoe, meu irmão Jorge. Amém. Orou com fé, recebeu a bênção completa. Ô glória. Amém. Nós estaremos orando, clamando por tua vida.

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enquanto tanta gente se atendido, Senhor. E sabemos que agradeceremos o Senhor ainda por muito tempo, porque o Senhor tem sido a nossa fortaleza, o nosso socorro, a nossa ajuda. Muito obrigado, Senhor meu Deus. Muito obrigado mesmo de todo o nosso coração. Senhor, nós glorificamos o nome do Senhor porque o Senhor é grande. Sabemos que o Senhor é o único Deus verdadeiro. Senhor meu Deus, eu sei que eu estou orando neste momento com muita gente, Senhor. Muitas pessoas em situações diferenciadas, algumas

tão difíceis, ó Deus. Mas sei que muita gente está passando por essa medicina. Mas a medicina também não tem conseguido diagnosticar o que esse corpo está vivendo, o que essa vida está vivendo.

do Senhor. Quanta gente, ó Deus, tinha uma vida mal. Até o dia, ó Deus, em que uma ação fora daquilo que deveria ser, em que o domínio próprio deveria estar imperando, essa pessoa experimentou o crack, experimentou a maconha, experimentou a cocaína, o ônix, o ópio, experimentou a morfina, experimentou a cola de sapateiro, experimentou, ó Deus, qualquer tipo de barbitúrico. E agora, meu Deus, essa pessoa já não vive mais. Depois de experimentar, aí sim, meu Pai, de uma vez por todas, foi o domínio dessa pessoa e passou a imperar sobre ela e nela o poder das drogas. Eu sei, ó Deus, que o diabo disse a ela: bem-vindo ao meu império, o império das drogas.

Eu sei que as minhas palavras, se o Senhor não ouvi-las, serão apenas palavras. Mas sei, ó Deus, que as nossas palavras, eu digo as minhas, juntamente com as palavras de oração que todo o povo está fazendo comigo agora, se o Senhor atender, não serão apenas palavras, mas serão orações ouvidas. E sei, Senhor meu Deus, que o mistério das libertações, das curas, ele estará acontecendo, Senhor, em tantas vidas, em tantas situações, em variadas, tanta coisa. Eu sei que a necessidade, Senhor meu Deus, juntamente com a ignorância, leva tanta gente a buscar tantos lugares, e essas pessoas têm se aprofundado cada dia mais num labirinto de horrores. Senhor meu Deus, essas pessoas têm acumulado cada dia mais sobre si

giro a Deus, eu creio que o Senhor está ouvindo a minha oração. Sei, ó Pai, quem sou. Sei, ó Deus, da minha vida. Sei, ó Deus, que sou carente da sua misericórdia. Sou carente do seu amor. Mas conheço o meu coração, ó Deus. Sinceramente, ó Pai, o único coração que a mim interessa conhecer é o meu mesmo. Sei, ó Deus, que tenho me esforçado na sua obra e sei que a minha oração é sincera, Senhor. Sei, ó Deus, que não estou orando para me... E sei que o Senhor está ouvindo o meu clamor. Sei que o Senhor está visitando essa casa agora, esse manicômio. Sei que o Senhor está visitando essa pessoa que está no mundo das drogas. E sei que lágrimas estão rolando por esse rosto. Esse rosto cansado dos sofrimentos, que mostra o seu abatimento. Depois de tantos anos carregando esse fardo, fazendo sofrer essa família. Ah, Senhor meu Deus, eu sei que o Senhor está agindo também nas minhas lágrimas. Eu sei que o Senhor está agindo, Senhor meu Deus, na minha oração. Eu peço ao Senhor que o Senhor visite essa pessoa que está, Senhor, no emaranhado do mal. Essa pessoa, Senhor meu Deus, que está à beira da morte. Essa pessoa, meu Deus, que quer sair da situação que está. Essa pessoa que não quer continuar, ó Deus, nesse vale onde já não bate mais o sol. Essa pessoa, Senhor meu Deus, que quer sair desse deserto onde a semente já não mais germina. Essa pessoa que quer, meu Deus, sair da escravidão imposta pelo inimigo. Eu repreendo o inimigo. Meu Deus, eu estou repreendendo o inimigo. Em nome de Jesus. Caia por terra, Satanás. Caia por terra, espírito imundo. Você colocou essa pessoa nesse leito. Os médicos já estão desesperados porque não achou essa enfermidade. Em muitos casos, acham a enfermidade de fazer que esses corpos sejam realizados. Meu Deus, são mortos vivos. É, meu Deus, mortos vivos. São vidas que já não vivem mais.

Nervosa, tinha vaidade, uma certa feita, era um domingo, quando ali eu peguei um dos carros que eu tinha, fui para um clube conhecido e eu cheguei até ali, e antes de eu descer do meu carro eu parei e as lágrimas começaram a rolar no meu rosto. Eu estava muito triste, angustiada, porque era uma tristeza que tomava conta de mim. Eu não tinha paz, eu não tinha alegria, uma família destruída, uma mulher não tinha paz, amados, aquela tristeza doía dentro da minha alma. Quando eu olhei no meu relógio, era 8h15, eu falei, hoje eu vou dentro de uma igreja, ou vou procurar uma igreja, eu preciso a voz do Senhor falar comigo, eu preciso ouvir uma palavra do Senhor. E ali assim eu fiz, amados ouvintes, eu peguei aquele automóvel, eu saí e fui até a direção de uma igreja naquele país, do Suriname. E chegando ali na igreja pentecostal Deus e Amor, quando chegou lá, eu senti no último banco da igreja, eu me senti

especial. É uma oportunidade de Deus para o mês de julho. Está chegando nesta quinta-feira, dia 2 de julho, a quinta-feira da restituição em nossa sede mundial. Nesse culto especial, 14 horas, culto beneficente em prol às instituições Reviver, Fundação Reviver e a Associação Reviver Help Deus é Amor. E eu quero com você que está ligadinho agora, você que está ouvindo esse convite, você da Zona Norte, Zona Oeste, Zona Leste, Zona Sul, ABCDMR, atenção São Paulo, atenção povo paulista.

A Fundação Reviver, braço assistencial da IPD, permanece fiel. Estamos com atendimento presencial em todas as nossas igrejas com a campanha do Agasalho. Você pode fazer sua doação presencialmente em todos os nossos templos, em todas as nossas igrejas Deus é Amor do Brasil. Na sede mundial, nosso posto de arrecadação está localizado aqui em nosso estacionamento. Os itens de necessidade.

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2: Olá, ouvintes, recebam uma doce, mais perfeita paz do Senhor Jesus Cristo em seus corações. Eu sou o seu irmão, presbítero Fábio Lúcio, e eu quero deixar a vocês uma meditação da palavra de Deus. Em Hebreus capítulo 12, o versículo 2, a parte A desse versículo diz: olhando firmemente para o autor e consumador da fé, é Jesus. Nem todos os dias da nossa vida são fáceis, não é mesmo? Como tem sido os últimos dias para você? Na sua jornada você vive provações, injustiças, traições, decepções e problemas que podem até fazer você pensar que não conseguirá existir. Mas independentemente do que você passa ou você esteja passando, existe algo que você precisa fazer. E sabe? Olhar firmemente para o autor e consumador da sua fé, que é Jesus Cristo. Pedro passou por uma experiência que nos ensina que devemos estar concentrados no que é importante. Dentro de um barco, no meio de uma tempestade, ele começou a andar sobre as águas em direção a Jesus. Mas quando ele percebeu a força do vento, ele afundou. As situações vão empurrar você para o lado oposto. As pressões vão distrair o seu olhar do Senhor. As circunstâncias vão tentar fazer você voltar atrás. Mas vou dizer uma coisa: seja firme, não se deixe afundar, não se tente olhar a Jesus sem deterção. Decida olhar firmemente para ele. E digo mais: tenha foco. Proteja o seu coração do desânimo, da tristeza e da dúvida, lutando, se necessário, as opiniões alheias sobre decisões que você precisará tomar. Com certeza,

0: Amém, graças a Deus.
1: Eu estava com dois nódulos na perna e na hora da oração da fé desapareceu, não ficou nada. Estava doendo, passou tudo, não tem nada. Jesus curou tudo, glória a Deus.
2: Já faz um tempo já, eu estava tendo uma dor de cabeça terrível. Eu não conseguia parar, né? Eu ficava só deitada assim. Continuou por uns três.
3: Conte a benção para nós e os ouvintes estão em casa.
4: Com a dor na coluna, eu estava pensando no médico. Fui médico. Eu vim na igreja, de uma revelação, Deus me curou da coluna.
3: Não sente mais nada.
4: Pode baixar, pode pular. Eu não sinto mais nada, né?
5: Bem, há um bom tempo eu venho sofrendo com as dores nas vistas. As vistas embaraçadas, ardendo, doendo. Eu não consigo ler de perto. Inclusive até eu tinha comprado um óculos para mim poder enxergar de perto. Mas aí que eu cheguei aqui, ele falou assim, o pastor falou que para colocar a mão nas vistas. Se alguém tava com problema das vistas. Aí eu coloquei a mão nas vistas. E ao termo da oração, eu tirei a mão, abri os olhos, minha vista não tava mais embaraçada. Clareou, aí eu vi normal, já não tava vendo mais embaraçado. Pela misericórdia, eu recebi a cura e comecei a enxergar normal, com a vista descansada. É muita alegria, tô alegre, tô feliz.
6: Meu nome é Terezinha de Oliveira. Eu tô um pouco emocionada. Jesus fez uma grande obra na minha vida, nesse ministério. Fui uma mulher que eu tive uma vida bem regada, 3 contas bancárias. De uma hora para outra eu me vi na miséria, não tinha nem comida para comer. Mas eu tinha uma opção para receber. Várias pessoas diziam para mim que eu não ia conseguir, porque era contra a poderosa Maria.

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Meu nome é Simone Rodrigues da Silva, eu moro em Itacoaxituba. Eu estava com muita falta de ar, passando muito mal, com muitas dores no peito, nas costas. Fui ao médico e o médico fez exames e constatou uma pneumonia. E aí eu fui para casa fazer tratamento, mas não estava adiantando. E eu pedi oração e graças a Deus hoje, para a glória e honra do

no Estúdio C, central de produção internacional da nossa rádio Deus é Amor. Estamos ao vivo para orar por você. Nós ouviremos, continuaremos a programação e ouviremos testemunhos, ouviremos também o que Deus está fazendo em nossa igreja pentecostal Deus é Amor. Você que está voltando para o trabalho, do trabalho, está retornando para casa, que Deus abençoe a sua vida. Você que está na estrada, você que está no ônibus, está nos acompanhando no carro, através da rádio Deus é Amor, que Deus em Cristo te abençoe, meu amigo e irmão em Cristo. Você ouvinte que está em casa também, nos acompanhando através da rádio Deus é Amor, que as bênçãos de Deus, que são ricas e não acrescentam dores, são pousar sobre a tua vida, sobre a tua família, sobre a tua casa, nesta manhã. Hoje é quinta-feira da multiplicação.

Eu nem sabia que ele escrevia funk. Eu fui descobrir depois de um tempo que ele começou a falar que estava indo no estúdio e eles convidaram o Gustavo para escrever música. Meus irmãos, dentro desse tempo, Deus falava muito, Deus usava os profetas, revelando que Deus estava dando muito livramento de morte, porque nesse meio tem muito isso, inveja, o inimigo querendo a todo tempo ceifar a vida dos jovens, dos adolescentes e de todos aqueles que Deus sempre promete e daqueles que até estão no mundo, não é verdade? Então o Gustavo, ele estava com seus sonhos na terra, ou seja, os sonhos dele era ser famoso aqui. O inimigo levando ele para esse caminho. O Gustavo então começou a beber, ele nunca chegou em casa bêbado, mas eu percebi que ele bebia lá. Ele não estava bem psicologicamente, porque ele estava muito nervoso. Então, eu lembrava que o Senhor tinha promessa na vida do Gustavo. E ele saía, às vezes que saía, ele não fazia coisas ao extremo, mas eu vi assim uma fúria muito grande do inimigo querendo arrastar ele. Ele mudou as vestes dele, as roupas que, sabe, a mãe olhar e falar assim: meu filho, isso não é roupa para você. Mas ele queria usar aquele estilo de roupa e eu ficava muito triste. Mas companhias começaram a querer andar com ele, chamar ele, convidar ele. Eu aconselhava: Gustavo, ele não é seu amigo. Não, ele é meu amigo. Ele falou que é meu amigo. Eu falei: não é, Gustavo. Então, irmãos, eu passei muito tempo orando: Senhor, não deixa o Gustavo se aprofundar, não deixa o Gustavo ir para esse caminho sem volta. Eu sei que ele bebia, nunca chegou em casa transtornado, mas eu via que ele bebia nas redes sociais, eu via a foto dele, e orando, buscando. Irmãos, quando foi esse ano de 2023, o Gustavo, ele começou a ir para a igreja, coisa que ele nunca queria ir mais, ou seja, ele não queria

Reviver, Associação Reviver Help, Fundação Reviver, e eu convido todos vocês a participarem. Nós teremos esta grande concentração hoje às 15 horas, às 3 horas da tarde, mas temos culto em 5 horários específicos, às 7 da manhã, às 9, às 11h30. Porém, às 15 horas, a nossa irmã Antônia Borchard, ela estará ministrando a Palavra de Deus nesta quinta-feira da multiplicação, portas abertas. Serva de Deus vai trazer a mensagem e fará a oração de milagre, fará aquela oração por portas abertas. Então venha adorar a Deus conosco, aqui em nossa sede mundial, onde estamos localizados na Avenida do Estado, 4568, na Liberdade, entrada principal pela Avenida Feito Passos, número 10. Aguardamos por todos vocês, seus filhos, seus familiares, seus parentes. Venha para cá receber de Deus testemunho. Você poderá ser o próximo a testemunhar do milagre que Deus fez em sua vida, através do voto, através da oferta, através da campanha em sua vida, para a glória de Deus. Não perca a fé, não perca o

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3: 4:05. Deus abençoe, ouvintes. Que Deus abençoe São Paulo. Deus abençoe Brasil. Vem pra cá. Vem pra cá. Pede um mundial.

Vamos falar de uma forma singular, mas sim no plural. As bênçãos de Deus serão derramadas sobre a tua vida grandemente, em nome de Jesus. Temos aqui também muitas pessoas, Márcio, muitas pessoas enviando as mensagens para a glória de Deus esta manhã. O povo já está interagindo aqui conosco e daqui a pouquinho já prepare o seu coração, porque vamos orar pela sua vida. Mas antes disto, nós temos uma palavra com a nossa querida irmã cantora Débora Miranda, com o projeto Eu e Mais Um, com o tema Discípulos e a Missão de Discipular. Nós estaremos ouvindo esta palavra da serva de Deus e em seguida já preparando o nosso coração para a oração do clamor por portas abertas. Então, já prepare o seu coração, fique conosco, porque estarei anotando os pedidos de oração e orando pela sua vida. Creia na providência, creia na vitória, em nome de Jesus.

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1: Espaço Eu e Mais Um, uma vez no seu rádio. Estamos aqui muito satisfeitos pelo resultado que nós estamos tendo, de tantas pessoas nos escrevendo, até mandando aí para a minha página no Facebook, no Messenger, pelo, vamos dizer, o sucesso, entre aspas, né? Dessas pessoas serem assíduas por vocês e tendo resultado de transformação de vidas que está acontecendo através

0: tratamento desde então. Poderia ter sido melhor o tratamento e os cuidados do sadio na fé, comunhão com a igreja. Assim que deve ser o relacionamento cristão. A Bíblia diz em 1 João 3,16, nisto consiste a caridade, quer dizer, o amor, que ele deu a sua vida por nós e nós devemos dar a nossa vida pelos nossos irmãos. Vixe, isso aqui está muito forte. Dar a nossa vida pelos irmãos? Bom, é a palavra de Deus quem está dizendo, não sou eu. Então, irmãos, vejam que a primeira coisa que faz um convertido permanecer na igreja é seguir esse discipulado, esse acompanhamento, esse acolhimento desde que ele saiu ali da igreja, acabou aquele culto, já começa o discipulado. Por enquanto é só, se despede Débora Miranda, na paz do Senhor Jesus, e o nosso WhatsApp eu deixo para vocês, 119-8292-3392. Até a próxima oportunidade.
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37 minutos, queridos e amados ouvintes, que bênção! Este louvor, essas lições você encontra em uma de nossas livrarias de nossa igreja Pentecostira, Deus e Amor, adquira, pastor, aguardar este momento do clamor, clamor por portas abertas. A palavra de Deus nos afirma que para Deus nada é impossível. Você tem uma causa na justiça, você precisa de uma porta de emprego, você precisa de uma providência para a tua casa, para a tua família ou para uma causa que você está orando, pedindo a Deus. Nós vamos apresentar neste momento.

Ó Pai, e no nome de Jesus Cristo, Senhor, creio que o Senhor é o Deus que abre portas, é o Deus que abre portas de escape, porta de emprego, portas, ó Deus da glória. Esta pessoa que está orando, pedindo esta porta de emprego para o sobrinho, que está orando, pedindo uma porta de emprego para ele, Senhor, visita agora, vai abençoando, vai confirmando o milagre, vai confirmando a bênção, ó Pai. A Tua palavra nos afirma, no capítulo de número 12, do livro de Atos dos Apóstolos, que a Tua igreja orava, enquanto Pedro estava encarcerado, ele estava aprisionado, mas a sua igreja orava, a sua igreja clamava, enquanto ele estava ali, o Senhor, o anjo deu livro, o Senhor enviou o anjo e deu livramento. Eu creio em Deus, eu creio no livramento, eu creio no milagre, na porta de emprego, na porta de escape, na vida desta pessoa que ora. Ó Pai, em nome de Jesus Cristo, envia multiplicação, envia, Senhor, a providência para esta pessoa que está enfrentando, ó Pai, estas batalhas no lar, na casa, na família. Senhor, este casamento que está sendo comprometido por causa de adversidade, por causa, Pai, de muitas turbulências no casamento, lá na família. Meu Deus, esta pessoa que está indo, Pai, tendo resultados, e não está, meu Pai, tendo resposta, tendo retorno, mas eu creio, ó Deus, no poder da oração, pela fé, porque a Tua palavra nos afirma que nada, para Deus, nada é impossível. Eu creio, ó Pai, que o Senhor estará agindo nesta causa, o Senhor estará operando nesta causa, em nome de Jesus Cristo. Envia, meu Deus, a multiplicação. Meu Pai, multiplica, Senhor, a fé deste ouvinte, multiplica, Teu servo, a fé, a coragem, ó Deus, o encorajamento do Teu Espírito para esta pessoa que está amando, para esta pessoa que está orando. Eu oro também com fé, ó Pai, porque eu acredito que o Senhor é Deus que livra, é a glória sobre ele, sobre a família. Senhor, servo, envia família, servo, envia a bênção para a Tua serva, meu Deus, que este cara, ele possa tocar e receber a resposta do Senhor. Ó Deus,

Nome de Jesus Cristo. Esta pessoa que está com dívidas, meu Deus, vai agindo bem para ele, dá livre obra, só ele, dá livre obra sobre esta pessoa. Para a tua glória, Senhor, creio, a providência divina, em nome de Jesus.

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1: 4 horas. Indo ao 44 minutos.
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4: 4 horas e 54 minutos. Na capital paulista.

programa Voa Libertação. Estamos na escuta do aplicativo, nós aprovação através do aplicativo, né? O Rio, aqui em Santa Bárbara do Sul, Rio Grande do Sul. Quem tem menos prazeres de falar a todos, eu sou o Cristo Pedro Alain é de Oliveira, né? Essa programação vos abençoe, essa programação maravilhosa, amém? 24 horas no nosso lar, amém? Beneficiando com bênçãos e com vitórias.

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0: Após a revelação, a arma foi curada, a dor desapareceu.
1: Braço também.
0: Braço levantando, se mamia. Olha aí, está levantando o braço. Quem tirou?
2: Jesus. Eu estava com muita dor.

aqui no culto em pró Fundação Reviver e Associação Reviver Real de Deus e Amor. 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

Davi escreveu esse salmo falando da onipresença de Deus, falando um pouquinho da onipresença e da onisciência de Deus, o Deus que conhece tudo, vê tudo, está em todos os lugares. Ele estava passando um período de perseguição, de lutas ali no... A história de Davi não é só sabor de mel, mar de rosas, mas ele teve muita perseguição, muita luta. E nós falamos para Deus, se voltava para Deus, escrevia os salmos, então deixou aqui uma joia para nós, direcionado pelo Espírito Santo. Salmo de número 139. Diz assim: Senhor, tu me sondaste e me conheces. Tu conheces de longe, entendes o meu pensamento. Aleluia. Cercas o meu andar. Ele cerca o meu andar e o meu deitar. E conhece

grandes pensadores daquela época. Os gregos valorizavam muito isso. Você vê Paulo tendo embate com eles no Areópago. E Paulo, pelo Espírito de Deus, pelo conhecimento do Evangelho, pelo Espírito de Deus, a sabedoria do Espírito que veio sobre a vida dele, ele falou sobre os caminhos de Cristo para aqueles homens sábios e inteligentes. Nós conhecemos as coisas em parte. Pode ser o homem mais sábio, pode ser os homens mais sábios do mundo. Todos conhecem em parte. Não tem nenhum que tenha um conhecimento perfeito, genuíno. Pode ser o maior filósofo, pode ser o maior médico, pode ser o maior cientista. Todos conhecem em parte. Agora tem um. Aleluia. Existe um. Aleluia. Livro de Provérbios.

Ele conhece o que ninguém mais conhece.

O nosso Deus, o Senhor nos deu uma mente assim, uma mente sã, Senhor, dessa deformidade que o pecado causou. Senhor, restaura, regenera minha mente, me dá um coração novo, Senhor, sem as setas, sem essas coisas, tudo que acontece já tem no coração alguma coisa feia para pensar, para falar. Meu Deus, me dá um coração novo. Ele conhece tudo, e mesmo assim, Ele nos ama. Romanos 5. Verso 8 diz assim: mas Deus prova o seu amor para conosco pelo fato de Cristo ter morrido por nós, sendo nós ainda pecadores. Morrer por um pecador, irmão? Você não morre nem pelo seu vizinho? Você não tropeça nem pelo vizinho? Fala a verdade. Pelo filho, talvez, pela filha. Ele morreu pelos pecadores. Oh, Jesus. Todas essas falhas que nós temos, Ele nos ama. Só isso aqui era um motivo de dar glória, de pular, de ficar semanas gritando, agradecendo.

pequei perdão, levanta, cai de novo, pequei perdão, ele sabe de tudo isso e ele continua amando. Meu Deus do céu, ele conhece os nossos erros, as nossas falhas, oh meu Deus, e mesmo assim continua oferecendo perdão. Mas A.W. Tozer, aqueles que gostam de estudar teologia, conhece, ele diz assim: nada em sua vida surpreende Deus, ele conhece o pior de nós, ainda assim oferece o melhor dele. Meu Deus. Eu vou repetir. Oferece o melhor dele. Que coisa. Que tremendo é esse Deus. Aleluia. Quem concorda que ele oferece o melhor. Concorda que ele oferece o melhor. Bate palma. Bate palma. Dá glória a Deus. Faz barulho aqui no auditório. Aleluia. Quero finalizar. Hebreus 4,15 diz assim: porque não temos um sumo sacerdote que não possa compadecer-se das nossas fraquezas. Hebreus 4,15. Nós não temos um sumo sacerdote que não possa se compadecer. Nós temos um sumo sacerdote, Jesus Cristo, que ele sabe o que você passa, porque ele esteve aqui. A Bíblia diz: ele chorou, ele foi traído. Temos um sumo sacerdote que nos compreende, nos... ele sentiu fome, ele sentiu sede, ele foi humilhado, ele sabe o que é sofrer, ele sabe o que é chorar, ele sabe o que é sentir dor. Por isso, não, ele compreende você, ele nos compreende, ele nos compreende. Aquela cruz, que era minha e sua, ele carregou aquela cruz. Tem uma fábula, e eu encerro aqui. Conta-se que um rapaz levou um relógio quebrado a um velho relojoeiro. O jovem disse: acho que ninguém consegue consertá-lo. O velho pegou o relógio, observou aquele relógio por alguns instantes e respondeu: eu consigo, rapaz, eu consigo. Aquele homem estava frustrado porque ninguém conseguia consertar. O velho foi e disse: eu consigo. E o jovem...

Aleluia. 1 João 3:20. Se o nosso coração nos condenar, ele conhece todas as coisas, ele sabe o que é melhor, ele sabe o melhor caminho para você. 1 Coríntios 4, 5. Portanto, não julguem nada antes do tempo ido, esperem até que o Senhor venha. Ele trará tudo nas traves, os motivos do coração.

nome de Jesus Cristo. Vem, grande Deus, transforma, liberta, Senhor. Nós repreendemos todas as trevas que aprisionam eles. Saia do caminho deles, em nome de Jesus, meu liberta. Meu Deus, enche da sua presença. Meu Deus, transforma, meu Deus, cura. Faz que a sorte é um grande mover. Entremos nas suas mãos, Senhor, meu Deus. Abençoa eles, em nome de Jesus. Amém. Quem se alegra com isso, bate palma para Jesus. Deus abençoe, meus irmãos. Deus abençoe todos vocês. Nós vamos adotá-los. Oração. Eles vão anotar o nome de vocês. Nós vamos ficar no santuário de oração 24 horas, pessoas orando por vocês. 24 horas. A obra é grande. Amém, meu querido? Deus abençoe. Em nome de Jesus.

ver as portas se abrindo novamente, é você ter em mãos tudo aquilo que o inimigo tentou tirar de você. Você não pode ficar de fora. 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

Deus, aqui trabalha a madrugada toda, sim, patrulha, sim, Senhor, os vigilantes, os seguranças, aqueles que trabalham como vigias, meu Deus, os enfermeiros.

Oh Deus, minha luta tem se ali apertado mais, mas ela continua dizendo: Senhor, eu te dou graças, eu te louvo por tudo, meu Deus. É, papai amado, quantas pessoas que neste exato momento estão pedindo ao Senhor, estão clamando ao Senhor, estão agora colocando, praticando a sua fé. Oh, aleluias. Oh, meu pai amado, eu oro neste exato momento por esta mãe que ora pela libertação do seu filho, da sua filha. Esta mãe, esse pai que tem orado tanto para que o Senhor venha resgatar essa vida, oh Deus, lá no tráfico das drogas, lá essa pessoa que trabalha a noite toda, Deus, ali em prol do maligno, em prol, Deus, de coisas erradas, que passa a noite toda, oh Deus, ali armados, alguns se sentindo seguranças dessa facção. Oh Deus, liberta essas vidas que vivem ser, oh Deus, ali, oh.

encontra trancado neste quarto, essa pessoa, Deus, que foi ameaçado e se encontra trancado ali, não sai de casa já faz semanas, meses, essa pessoa que está com a depressão, está com ansiedade, é tantas preocupações, é tantas, ó Deus, ali lutas, pelejas, que essa pessoa já não está conseguindo mais raciocinar, não está mais conseguindo, ó Deus, manter a sua mente no lugar. Mas pedimos a ti neste exato momento, ó Espírito Santo, acalma este coração, acalma, Deus, esta vida, acalma, meu Deus, essa pessoa que está ali preocupada devido às contas, às dívidas.

motivações para continuar, ó Papai amado, essa faculdade, essa escola, mas eu tenho uma convicção que o Senhor nesse exato momento está dando injeção de ânimo para essa pessoa agora, meu Papai amado. Essa pessoa está te pedindo, Deus, que o Senhor venha blindar a sua mente, blinda a mente dos estudantes, aqueles que têm a fé, têm guardado a fé, têm guardado, oh Deus, ainda são remanescentes na terra, ainda não se corromperam com o pé.

0: buscar palma para o gado, viu? E seguir para o roçado. Que Deus dê força e saúde para todos nós. Ele mandou soltar a bicharada. Imagina. Solta as bicharadas aí, meu povo. Para que essas bicharadas... Ó, tem que segurar, tem que sustentar, viu? E tem gente ouvindo a gente na radiola aí, ó. Galdero. A radiola...
1: Bom dia, meus irmãos em Cristo. Aqui é a irmã Regiane, aqui da IPDA de Sítios Novo Calcaia, Ceará.
0: Cearense.
1: Mas escuta aqui, nós somos ouvinte cativa, eu e os meus filhos. Dá um bom dia aí, Cecília Esther.
2: Bom dia, meus irmãos da Rádio Deus e Amor. Que Deus dê um ótimo dia abençoado pra vocês.
3: Amém.
2: É um programa muito abençoado na presença de Deus.
0: Ô, glória! Um abraço, irmão de Calcaia, no Ceará.

0: eu sou fã desse programa todos os dias.
1: Oh,
0: tá bom? Deus abençoe. E aqui no celularzinho aqui em cima da geladeira, fazendo meus trem aqui e ouvindo o programa. Sou ouvinte de todos os dias. Meu nome é irmão Roberto, minha esposa é Socorro e o nome do meu filho é Arthur. Tá bom? Fiquem com Deus, a paz do Senhor.
1: Amém. Recebe a cura, irmão Socorro, onde você estiver, em nome do Senhor Jesus.
2: Eu sou o presidente Giovanni, daqui de Marechal Floriano. É uma honra muito grande por estar aí ouvindo esse sertão evangélico.
1: Sim.
2: É, Deus tem falado profundamente através desse programa. Tá
1: maravilha.
2: Bom? Joga um balde de água fria para acordar quem? O povo. O povo está dormindo, mas vamos se acordar em nome de Jesus.
1: Bom, fica na paz. Tem que acordar, né? Tem que acordar depois das 10. Outro depois das 11. Outro depois do meio-dia. Nunca vê o pôr do sol, o nascer do sol, né, irmão? Rapaz. Vamos despertar, povo. Gente, e pra vocês que estão sintonizados na programação, você que, ó, esse louvor é um louvor bonito, abençoado. Relembra o passado. Lá no fundo do baú, sabe quem? Dupla Deus e Amor. Não é assim.

0: dia do Mato Grosso, Mato Grosso do Sul, ainda está amanhecendo, né? Agora que é 5h43, lá no Acre, 4h43. Então, são quatro fuso horários em, no Brasil, meu amigo, hein, rapaz? Imagina só, você viajar daqui de São Paulo, você passa o mesmo horário em vários lugares do Brasil, né? Mas é isso, indo pro Acre, indo pro Noronha. Gente, tá chegando nosso irmão Luiz Augusto pra contar o que Deus fez na sua vida. Irmão Luiz Augusto, fale pra nós aí o que aconteceu na sua vida aí, pode falar.
1: Aconteceu há 4 ou 5 anos atrás, mais ou menos. Eu tinha um problema no ouvido que deixava o surdo, vazava luz. E isso deixava eu ruim, porque coçava, ardia, eu ia no médico, nada resolvia. Até que um dia eu fui revelado na igreja, Deus é amor. A pessoa estava pregando e falou: aqui tem uma pessoa que você sofre de problema no ouvido e Satanás queria deixar você surdo. Eu levantei a mão. Ela falou: pode receber seu milagre, receba a tua bênção. A partir daquele momento, eu fui curado e não senti mais nada. Deus é o Deus da cura. Se você pedir com fé a Ele, Senhor, me cura disso, Ele vai te curar, porque Ele tem o poder. Ele tem o poder, Ele tem o, digamos assim, tudo que Ele quer, Ele pode fazer. Se Ele estalar os dedos, a cura é imediata, porém você tem que ter fé.
0: É. A cura é imediata, mas para isso acontecer é necessário que nós tenhamos fé. Estas foram as palavras do nosso irmão. Se nós. A fé é necessária. Deus, ele falou, eu fui rebelado por Deus. Porque ele falou, ó, Deus, pelos dons, né, da revelação, usou seu servo. E disse: ó, tem alguém aqui, tá com problema no ouvido, e contou a situação. Aquilo que só ele sabia, o Senhor revelou, mostrou ao seu servo que estava lá no altar. E ele foi curado, ele recebeu, tomou posse da bênção, que ele disse que sofria tanto, saía secreções no seu ouvido. E mediante a palavra enviada, a palavra de Deus enviada pelo seu servo, olha só que ele fala: eu fui curado na mesma hora. Mariana Miranda. Deus tem feito coisas extraordinárias todas as quintas-feiras aqui em nossa sede mundial. São 5 cultos diários aqui em nossa sede mundial. Hoje temos 7, 9, 11, especialmente às 15 horas e também às 19 horas aqui em nossa sede mundial. Hoje é um culto onde, em prol da ação social, você que está aqui no Brasil,

0: programa, que tá uma bênção. Deus abençoe a todos.
1: Glória a Deus, viu? Abraço a todos os caminhoneiros do Brasil e do mundo, viu?
2: Bom dia, Paz de Jesus. Excelente Silva, Pagani Artigo, Pavão de Salgado, Riachão da Cruz, Bahia, Brasil. Na escuta, David, Rafa, César, Alô, toda a minha família. Um abraço a todos os ouvintes, viu? Certo Evangelho está bem disputado. Só vejo gente da minha cidade. Eu me ouvi. Estou lhe ouvindo. Um abraço, povo de Deus.
1: Abraço, irmã. Deus abençoe os irmãos da Bahia. Bahia está de... Ó. Em pé, já de pé, com feriado ou sem feriado, a Bahia tá ouvindo o sertão evangélico. Viu você?
3: Bom dia, Zaqueu. Na gloriosa paz do Senhor.
1: Ô, maravilha.
3: Que Deus venha nos abençoar nessa quinta-feira, nos guardar, nos proteger, nos livrar de todos os perigos, né?
1: É verdade.
3: Que quinta-feira linda, que manhã mais linda. Eu verdade. Estou aqui rente batente, firme. Mas não perco uma programação que você. Sou ouvinte a mim, eu quero ouvir o Papagaio Brasileiro. Fica com Deus. Deus te abençoe.
1: Cadê o Papagaio?
3: Um bom dia.
1: É, o Goiás sintonizado, viu? Geral, ô glórias.
4: Bom dia, Pai do Senhor, para todos. Que Deus abençoe, Deus esteja com todos nós. É o Rodrigo que fala aqui de Fortaleza, Ceará.
1: Cearense.
4: Itaitinga. Eu pedi aqui um bom dia para mim, para minha família, Rodrigo, Ailana, Jair Pietro, Vitória, Valentina, Maria Esté.
1: Vai lembrar.
4: Tô aqui querendo jogar um balde na Ailana, que ela não quer acordar, deixar o menino, as crianças no colégio, não.
1: Não, Deus abençoe
4: a todos, glória a Deus.

minha gente, você que tá aí debaixo dessa coberta, você que está pensando, será se acorda ou não acorda, será se vou trabalhar hoje ou não vou, vamos pensar que tem um boletinho para você pagar, viu? Lembra, tem um menino para dar de comer. Lembra-te que tem, ó, rapaz, tem umas contas para você, viu? É, pois é. Gente, mas chegou agora a hora do momento sério, que é a palavra de Deus. É o momento onde Deus irá falar conosco, no devocional. E para a palavra de Deus, eu tomo meu chapéu em referência, porque ela merece, rapaz, todas as referências que existem em qualquer vocabulário do mundo, viu? Hoje a palavra de Deus está no Evangelho, segundo escreveu Mateus. Evangelho de Jesus Cristo, Mateus, capítulo de número 9, e verso de número 20 ao 22. Olha o que diz as escrituras. E eis que uma mulher que havia já 12 anos, padecia de um fluxo de sangue. Chegando por detrás dele, tocou a orla da sua veste, porque dizia consigo, se eu tão veste, ficarei sã. Olha só. E

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0: Obrigado, gente.
1: De volta na programação Onda Sertaneja.
2: Último bloco do Onda Sertaneja desta quinta-feira. Grande abraço para você, comadre, para você, compadre, para você que tá aí nos acompanhando. Um abraço aí pro pessoal que gosta aí das pescarias, né? Ouvindo aqui o nosso programa, os pescadores, pedreiro, pintor, servente de pedreiro, né? Curtindo sempre o nosso programa por aqui. Você, meu amigo, tá ouvindo a gente aí no sítio, na chácara, na fazenda, né? Você, produtor rural, super abraço aí, viu? Grande quinta-feira. Agora tá chegando Moreno e Moreninho com o Laço do João Boiadeiro.

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0: é comida chefes do PCC em presídios da região. Andradina tem 13 equipes de saúde da família com nota máxima em pesquisa. Procurado pela justiça é preso pela PM dentro do fórum de Araçatuba. Polícia Civil apreende produtos vencidos em unidades da Prefeitura de Birigui e instaura inquérito. Estas e muitas outras notícias a partir de agora no Diário Regional que está no ar. Sete horas mais 40 minutos. Muito bom dia para você que já nos acompanha através das ondas do rádio 104.9 pela Top FM. Também você que está ligadinho aí através das plataformas digitais, Facebook e YouTube, Birigui Notícias e Top FM. Vamos juntos até as 9 horas da manhã com o melhor da informação, os principais acontecimentos e, claro, aquilo que é destaque em Birigui e também em toda a nossa região. Para a gente começar bem a edição desta quinta-feira, 2 de julho, vamos saber como é que fica o tempo e a temperatura.
1: 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A Defesa Civil informa.
2: Nesta quinta-feira, dia 2, poucas nuvens. O amanhecer será ameno, com possibilidade de nevoeiros e neblinas no centro e leste paulista. À tarde, as temperaturas se elevam gradualmente e a umidade do ar diminui, principalmente no interior. Na capital, as temperaturas variam entre 16 e 27 graus. Em Guapiara, os

Memorial São Judas Tadeu em Birigui, e o sepultamento acontece às 9 horas da manhã desta quinta-feira no cemitério municipal de Penápolis. Bem, faleceu aos 87 anos a senhora Marilena Marques Cinquini. Ela também está sendo velada no Memorial São Judas Tadeu em Birigui, e o sepultamento marcado para as 15 horas no cemitério da Saudade. Faleceu aos 78 anos o senhor Manuel Pedro da Silva. Ele também está sendo velado no Memorial São Judas Tadeu em Birigui, e o sepultamento está marcado para as 16 horas no cemitério municipal da Consolação, também em Birigui. Faleceu aos 78 anos o senhor Luiz Carlos Bruneto, o Piscirica. Ele está sendo velado em Capela Bom Pastor, e o sepultamento está marcado para as 8 horas desta quinta-feira no cemitério da Consolação. Aos familiares, amigos e colegas, os nossos votos de pesar. 7 horas mais 44 minutos. Vamos começar com uma notícia agora falando aí sobre a cidade de Andradina. Andradina recebeu, né, um prêmio aí através do governo de Andradina. Andradina teve 13 das 16 equipes da Estratégia da Saúde da Família, a famosa ESF, classificadas aí com nota máxima na avaliação preliminar do Ministério da Saúde, referente ao primeiro quadrimestre de 2026. O desempenho influencia os repasses federais destinados aí à atenção básica. Segundo a secretária municipal de saúde, entre as 16 equipes avaliadas, 13 receberam nota 10 e conceito ótimo. Outras duas obtiveram nota 8,25 com classificação de bom. E uma alcançou a nota 5, enquadrada aí como o suficiente. Então, as equipes que passaram por essa avaliação considera a atenção primária como cobertura vacinal, acompanhamento de gestantes, controle aos serviços de saúde. De acordo com a secretária municipal de saúde, Maristela Marinho, a pontuação também impacta os repasses financeiros do Ministério da Saúde para o município. A prefeitura informou que as equipes que não alcançaram a nota máxima passarão por acompanhamento técnico para melhorar os indicadores nas próximas avaliações. Agora uma notícia fala de Araçatuba, mas que também vai repercutir aqui em toda a nossa região, inclusive Birigui. A implantação do

oferecerá atendimento multidisciplinar a criança e adolescente e os adultos com deficiência e TEA. Entre os serviços prestados estão terapia especializada, arteterapia, acolhimento, capacitação profissional, atividades de inclusão e apoio às famílias. A proposta é que a unidade funcione 24 horas por dia, 7 dias por semana. O encontro reuniu cerca de 200 participantes entre representantes de prefeituras, profissionais da área, familiares e entidades. O objetivo foi apresentar o projeto e discutir a ampliação da rede de atendimento especializado na região. Representantes da Associação Amigos do Autismo de Araçatuba destacaram a crescente demanda por terapias especializadas. Segundo a entidade, atualmente mais de 200 famílias são atendidas, enquanto outras centenas aguardam aí por vagas. Durante o evento, também foi anunciado o repasse de 500 mil para entidades assistenciais de Araçatuba que atuam no atendimento às pessoas com deficiência, entre elas a AMA, a APAI e o Instituto para Cegos Santa Luzia. Então, como eu disse, uma boa notícia, com certeza, e que também vai aí refletir, né, vai acabar respingando também na cidade aqui de Birigui, toda a nossa região, que vai poder contar com esse centro aí especializado, Centro CEA, para ter toda a população e todas as cidades aí que participam, que compõem a DRS2, que é a região administrativa de Araçatuba. Jovem, né, que fez aí o cabelo em forma de bandeira do Brasil, fez sucesso na cidade de Araçatuba. A paixão pela seleção brasileira ganhou uma forma diferente em Araçatuba. O atleta Pedro Henrique Souza Ferreira, 21 anos, aceitou o desafio aí de transformar o próprio cabelo em uma bandeira do Brasil. Nosso amigo DJ Thiago Mendonça colocou na tela aí para você ver, olha como é que ficou o corte de cabelo do garoto. E ainda pintou aí as cores da bandeira do Brasil. O resultado foi fruto de um trabalho coletivo que reuniu 4 profissionais e cerca de 4 horas de dedicação. A preparação inicial foi feita pela barbeira Isabelle Caroline Abreu da Silva. Em seguida, Janaína dos Santos realizou o processo de descoloração.

de Birigui, prefeitura de Birigui, né? Prefeita e os secretários participam de agenda sobre o desenvolvimento econômico na Fiesp. A prefeita de Birigui participou nesta quarta-feira, dia 1º de julho, de uma reunião técnica realizada na Fiesp Senai, em São Paulo, para apresentação e discussão do panorama socioeconômico do município. Representaram a administração municipal, a prefeita Samanta Burini, o secretário de Desenvolvimento Econômico, Carlos Farias, o secretário adjunto de governo, Marcos Gajardoni, e o presidente da Dr. Fernandes Rodrigues. Durante a apresentação, técnicos da Fiesp promoveram aí debates sobre a economia local, desenvolvimento urbano, mercado de trabalho, geração de emprego e as principais demandas da indústria e dos trabalhadores. O setor calçadista, um dos principais pilares da economia de Birigui, recebeu atenção especial na discussão. Encontro fortalece a parceria entre o poder público e as entidades representativas, contribuindo aí para a definição de estratégias voltadas ao desenvolvimento econômico, promovam a geração de emprego e renda

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1: Não trabalha atualmente prestando serviço para o parlamentar investigado. Atualmente, a defesa de Damião é feita pelos advogados Adriano Brito e Alex Nante, que emitiram nota ainda na terça-feira se manifestando sobre o caso. Apesar disso, chegou a ser divulgado que o advogado Adriano Brito teria sido alvo de buscas. Aí ele abre aspas e disse: o advogado que foi alvo de busca e apreensão trabalhava para o investigado no ano passado. Hoje, o atual advogado Damião Brito é o Dr. Adriano Brito, um excelente advogado, militante na comarca, um criminalista sério e remado aqui na cidade, diz o delegado. Alexander Lopes Dias deixa claro que o inquérito tramita em sigilo. Ainda há diligências a serem feitas e até por isso ele não informa nenhum veículo de imprensa os nomes dos alvos das buscas, inclusive de nenhum advogado. Durante a entrevista coletiva sobre o caso, o delegado adicional Getúlio Nardo também deixou claro que não iria dar nomes, nem mesmo do vereador investigado, pois o

informando que o serviço teria recebido aí produtos com prazo de validade vencido, encaminhados por outro setor da prefeitura. Durante vistoria na unidade, acompanhado de funcionários, ele constatou a existência de diversos produtos vencidos armazenados no depósito, incluindo aí canetinhas, colas, tintas, álcool em gel e produtos de limpeza. O parlamentar gravou um vídeo no qual ele abre as embalagens de massinha de modelar que seriam entregues aí para as crianças que estavam totalmente deterioradas, sem a possibilidade de uso. Apesar disso, a informação passada a ele foi que a unidade atende crianças e adolescentes de 6 a 15 anos de idade, nos períodos da manhã e da tarde, e a parte dos materiais vencidos estaria sendo utilizada nas atividades desenvolvidas por essas crianças e adolescentes. Após a constatação da irregularidade, o vereador Marcos Antônio dos Santos, Marco

Responsáveis serão intimados aí para prestar para investigar se esses materiais já foram adquiridos com a data de validade vencida e por que foram distribuídos para as entidades que estão em condições impróprias aí para o uso. Ainda de acordo com o delegado, a investigação irá apurar as responsabilidades de cada um no âmbito criminal e administrativo por envolver a compra, já que esses materiais foram adquiridos com verba pública. A reportagem também acompanhou do lado de fora a vistoria realizada no Centro Educacional Rotary, entidade assistencial instalada na Avenida João Senac. Nessa entidade, havia, com validade vencida, frascos de cola, potes de tinta guache, canetas hidrográficas e gêneros alimentícios, como milho para pipa, farinha de trigo e óleo de soja. Os funcionários que acompanham as buscas afirmaram que esses alimentos e materiais de laria não eram destinados ao consumo humano, mas apenas como insumos pedagógicos lúdicos, como, por exemplo, para a confecção de massa de modelar caseiro. Os produtos destinados para o preparo da merenda estavam dentro do prazo de validade. Também foi encontrado em um armário que estava com as portas abertas. Como essa cidade fica em outra região da cidade, que é a área de abrangência da delegacia do município, a cidade também determinou a preservação do local para a perícia. Após o término do trabalho, todo o material irregular foi recolhido e apresentado no plantão policial para o registro da ocorrência. A polícia informa que, apesar da ação, não houve interferência nos serviços assistenciais prestados pelas entidades durante a ação. Por fim,

internacionais e teria lavado mais de 30 milhões de dólares usando criptomoedas para enviar o dinheiro ao Brasil. Stella, parente e ex-secretária de Shimada, prestava apoio logístico na coleta de grandes quantias em Unidos, ainda que em janeiro de 2025, Shimada já havia sido colocado em prisão domiciliar no Brasil, suspeito de usar uma de suas empresas para

0: em que quase todas as ações de improbidade prescrevessem. Ele citou o tempo médio de tramitação dos processos nos últimos 6 anos.
1: São 28.379 ações de improbidade nos últimos 6 anos de todos os tribunais. O maior intervalo existente é entre o ajuizamento da ação e a sentença de primeiro grau, 5 anos e 10 meses. Se a lei estivesse em vigor, todos estariam prescritos.
0: Outros ministros destacaram a necessidade de evitar que processos se prolonguem por muitos anos, como afirmou o ministro Dias Toffoli.
2: Dentro dos novos parâmetros, eu tenho certeza que o judiciário vai agir a tempo e a hora e não vai deixar essas ações prescreverem. Agora, o que não é possível é que essas ações, além de entrar com a ação 8 anos, para dar sentença de primeiro

0: 18 horas mais 25 minutos, passamos aí então, giro pelo mundo, né, as principais notícias do estado e também da federação. Agora a gente vai para o momento plantão de polícia.
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0: Uma mulher de 39 anos e sua filha de apenas 5 meses ficaram feridas após serem atropeladas no início da noite de quarta-feira, dia 1º, por volta das 18h40 na rua Asataru Tanaka, em Birigui. De acordo com informações da Polícia Militar, a equipe foi acionada para atender a ocorrência. No local, a mulher relatou que caminhava em direção à sua residência, empurrando a filha em um carrinho de bebê pelo canto da via, quando ambas foram atingidas aí por um veículo que convergiu repentinamente nas proximidades de um cruzamento. Com o impacto, mãe e bebê caíram ao solo. As vítimas foram socorridas por um morador da região, que as levou imediatamente ao pronto-socorro de Birigui. O motorista do veículo, um homem de 60 anos, permaneceu no local durante todo

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2: 8 horas mais 42 minutos. Mandar um bom dia aqui, dona Lúcia, acompanhando o nosso programa. Muito bom dia. Obrigado aí pela sintonia e também pela participação. Também minha esposa Gisele Rodrigues acompanhando aqui a nossa live. Nosso amigo Fabiano Amadeu. Fabiano Amadeu, olha quem que apareceu aqui, rapaz. Tava sumido, hein? Tava sumido. Aí, ó. Tá devendo uma pizza aqui, viu, meu amigo Fabiano Amadeu? Meu amigo Thiago Mendonça falou aqui que tá devendo uma pizza e você sumiu, hein? O que que aconteceu? Aparece aí e dá um sinal pra gente aí dessa pizza aqui, que vai, quando vai sair essa pizza de verdade aí também. O nosso amigo Johnny acompanhando aqui o nosso programa também, mandar um abraço aqui pro Charles lá da cidade de Araçatuba, na sintonia aqui, o Alexandre Tropaldi também, o nosso amigo Tiago Oliveira, acompanha o nosso programa lá do Brejo Alegre. Muito obrigado aí, bom dia para todos aí da cidade do Brejo Alegre, que está na sintonia aqui do Diário Regional. Também o presidente do Legislativo lá da Câmara de Penápolis, Feltrin, na companhia do nosso programa. Muito bom dia, obrigado aí pela participação e também pela sintonia. 8 horas mais 44 minutos e mais uma vez a gente quer deixar registrado aqui, né, o nosso WhatsApp. Você acompanha os trabalhos, acompanha as redes sociais aí, você tem o nosso WhatsApp 18 99665-6605. Através desse WhatsApp você pode mandar sua reclamação, sua denúncia, seu elogio, né, aquilo que você quiser mandar aqui pra gente e a gente

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2: Olá, olá, olá, bom dia, bom dia. Como estão? Tudo certo? Graças a Deus. Que bom, quinta-feira, 2 de julho. Que maravilha, né? Aqui o Ronaldão, e geralmente você sabe, estamos aqui no seu, no meu, nosso, Diário Regional, no Momento do Esporte, na Top FM, a rádio que é top, junto com o Lindinho, Guilherme Renan e DJ Thiago Mendonça. Copa do Mundo 2026. Jogos de ontem. Ontem passaram um aperto os favoritos. Inglaterra 2, Congo 1. Esse jogo foi às 13 horas. Bélgica 3, Senegal 2. Esse jogo às 17 horas. E às 21 horas, Estados Unidos 2, Bósnia 0. Certeza que a maioria estava torcendo para esses times aí africanos, né? Infelizmente, mas porque ia tirar os favoritos, né? Inglaterra e Bélgica, mas deu a lógica, vamos dizer assim. Jogos de hoje, às 16 horas, Espanha e Áustria. Às 20 horas, jogão Portugal e Croácia. E à meia-noite, né, já de hoje, jogará nesse domingo, às 9 horas, na Arena Coab, contra o time do Futebol e Resenha. Boa sorte. Segunda-feira traremos o resultado. O Independente Zanini joga nesse sábado, depois de amanhã, né, às 15h45, na Arena Goulart, contra o Goulart Esporte Clube, pela Copa Noroeste de Esporte. Já é semifinal, viu? As pessoas que gostam de torcer e participar, haverá ônibus para a torcida com saída em frente do posto VIP às 15 horas. Que bacana! Parabéns aí à administração. Então, tem pessoas que gostam de participar, estará à disposição para poder estar torcendo e participando. Muito legal. Falando em administração, né? Começa hoje o segundo Campeonato Municipal de Futsal de Férias. Muito bacana também. O pessoal que pedia esportes aí, né? Principalmente futebol. Então, começa hoje. O primeiro jogo será às 19h15. Salgado Lanches e Los Country. E às 19h45, Americanos Futebol Clube e Alcance Futebol Clube. Então, parabéns à administração municipal, né? O Checo, o Cezinha, ao nosso

Campeonato Municipal de Férias, lá na cidade de Coroados, a partir das 19 horas, tem jogo na quadra poliesportiva lá da cidade de Coroados. A partir das 19 horas tem, às 19h15 acontece o primeiro jogo e depois às 20 horas acontece aí o segundo jogo desta noite de quinta-feira. Nas próximas semanas, toda terça e toda quinta, teremos jogos lá, então, na quadra da cidade de Coroados. O espaço é aberto ao público e também haverá vendas ali de bebidas, refrigerantes e salgadinhos. 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Na última terça-feira é que o Senado aprovou a venda de spray de pimenta para defesa aí de mulheres. O Senado aprovou na última terça-feira, dia 30, o projeto de lei número 727/2026, que autoriza a comercialização, a aquisição e a posse do aerosol de extratos vegetais para defesa pessoal de mulheres. O texto aprovado em votação simbólica

O coronel da Polícia Militar da Reserva, Osni Henrique Caldeira, foi nomeado para o cargo de secretário municipal de administração de Araçatuba. O decreto de nomeação foi da mesma data. Caldeira substitui o coronel Newton César, administrativa da prefeitura. O novo secretário já integrou a administração municipal entre 2023 e 2024, quando esteve à frente da Secretaria de Mobilidade Urbana. Coronel da Reserva da Polícia Militar acumula mais de 30 anos de carreira na corporação, tendo exercido, entre outras funções, o comando do 28º Batalhão de Polícia Militar do interior, sediado em Andradina. Para o prefeito Lucas Anata, a experiência administrativa e a trajetória profissional de Osni Henrique Caldeira reforça o compromisso da gestão com eficiência na máquina pública. A Secretaria Municipal de Administração é responsável pela gestão de recursos humanos, patrimônio, compra.

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caminho para o céu é Jesus Cristo. Ele disse: eu sou o caminho, é a verdade e a vida. Ninguém vem ao senão por mim. Por certo, este caminho é estreito, é espinhoso, é desprezado pelos homens, porque está real. O reino de Deus não vem com aparência exterior. É preciso ser recebido por chamada do Pai, por revelação divina. O caminho para o céu é Jesus. O caminho do céu passa pela cruz. O que a maioria do povo chamado cristão não quer. Sujeitar-se é passar pela cruz. Negar-se a si mesmo, tomar a sua cruz e seguir este caminho que nos conduz à vida eterna. Quando se trata de renunciar-se a si mesmo, isto então exige convicção, decisão,

ainda ter amado o caminho verdadeiro. E ouvintes, nestes dias quando tantos caminhos existem, são apresentados aos homens, tantas placas indicando o caminho, urge que tenhamos a revelação de Deus para conhecermos qual é o caminho real, que profetizando a respeito de Cristo, a respeito de sua palavra, aquele que nem mesmo o louco o errará. É necessário que tenhamos a revelação de Deus, porque tendo a revelação de Deus e certeza absoluta de onde nos envolve, então nós damos a nossa vida, nós renunciamos tudo que venha contrário àquela convicção, àquela revelação. Não precisa imposições, legalismo, espírito religioso, uma doutrina imposta por força, por violência, mas são as leis do Senhor escritas nas tábuas do nosso coração. É como uma fonte de água viva nascendo de dentro para fora. Isto é o que resulta a revelação de nosso Senhor Jesus Cristo na vida do crente. Abraão é um tipo da noiva de Jesus Cristo, completamente separado, enquanto Ló é um tipo daqueles que serão salvos pela grande tribulação. Abraão estava totalmente separado e teve a revelação de Deus no seu coração que aquilo que Ló escolhesse não era para ele. Ele escolheria justamente ao contrário. Veja que revelação tremenda. E Ló tinha os seus olhos voltados para as belezas terrenas, para as coisas daqui de baixo. Isto aconteceu com Maria e Marta.

sentou de lutas, de dificuldades. Ele teve que lutar, inclusive, pelo próprio sobrinho, Ló. E uma questão desta, ele foi contra uns reis que haviam escravizado o seu sobrinho. E obteve força bélica, mas sim uns facões oxidados e com servos. Não com homens de guerra, mas sim com empregados, com servos humildes. Ele foi e venceu aqueles reis porque ele tinha em si a força suprema que dá fé suprema para a hora suprema. Aquela força suprema que vem do alto. E isto é Cristo em nós, é o Espírito Santo em nós. Uma vez que temos escolhido o caminho, temos convicção de que estamos no caminho, renunciamos a nós mesmos, tomamos a nossa cruz, passamos pelo Calvário e vamos ao Pentecostes, somos cheios do Espírito Santo, então seguimos a nossa jornada. Veja como aconteceu com Pedro. Muitos se lembram de que Pedro prometeu dar a sua vida no lugar de Jesus. E isto não podia ser. Ele podia dar a sua vida pelo nome de Jesus. E isto aconteceu. Ele não deu a sua vida no lugar de Jesus, mas ele deu a sua vida por Jesus Cristo. Jesus tinha que morrer porque tinha que existir o Calvário. Tem que haver o sacrifício entre nós e Deus. Porque Deus, olhando em nós, ele não vê mancha alguma, uma vez que estamos debaixo do seu sacrifício, do sacrifício de seu filho amado. Em relação a Deus, nós somos perfeitos. E Deus cuidou de vir ao encontro de Abraão, porque em Abraão ele encontrou um coração revelado. Em Abraão ele encontrou uma semente predestinada. E ele se agradou de vir a Abraão com uma promessa. Ele não veio a Abraão somente para salvar a Abraão.

Cristo alimenta a alma de um eleito, de um filho de Deus que tem saído ao campo de batalha, que tem escolhido a porta estreita, que tem entrado pelo caminho da cruz por revelação divina. A teofania de Cristo, o sacerdote sem princípio e sem fim, veio ao encontro de Abraão quando ele vinha cansado da luta, porém vitorioso. E o que deu Melquisedeque para Abraão? O que ele fez? Ele lhe mostrou a ceia, o pão e o vinho, mostrando que Cristo derramaria o seu sangue, exporia o seu corpo ao vitupério pela sua noiva. Abraão, tipo da noiva, e Melquisedeque é Cristo. E lá vem Melquisedeque ao encontro da noiva, é o encontro do seu Abraão, que vem da luta, que vem da dificuldade, que vem das aflições, que vem do combate que tem encontrado no caminho da separação, no caminho que escolheu, com uma precisa escolha, escolha correta, por divina inspiração do Espírito Santo de Deus. Lá vem Melquisedeque, o Cristo revelado do Cordeiro. Isto para mim é um alento para você, irmã, para você, irmão, que está lutando, enfrentando lutas por causa

povo, sobre o qual está o pão e o vinho, sobre o qual está o sacrifício de Cristo, sobre o qual está a expiação do Cordeiro, pelo qual foi pago o preço lá no Calvário, o preço do sinal, o preço da vida vivida, de escolher o caminho para os céus. Quem é este povo? É o povo que tem crido no mensageiro como Rebeca creu. É um povo que tem deixado sistemas, mesmo com lágrimas, e crido na palavra do mensageiro e saído ao encontro do noivo. Eis aí o noivo, saí-lhe ao encontro, é o alarido deste profeta de Deus, deste mensageiro de Deus. Ele não está dizendo, venham ao meu encontro. Ele diz, vamos ao encontro do noivo querido, do nosso Isaac, do nosso... O caminho.

vai indicar que as outras pessoas estejam com ele ou com ela, porque existe a abudora no relacionamento, existe o abudor no relacionamento, não só de homem para com a mulher, mas existe de tá. Mas quais são os sinais, Jessé? O que, que precisa tomar cuidado? Observar o quê? Controle excessivo de tudo, ações verbais, subjugar, né? Críticas, ameaças, um afastamento como punição ou silêncio punitivo, né? Existem relacionamentos que ficam semanas, meses sem se falarem por conta de um, né? Iniciativa de um. E nesse cenário, o parceiro abusivo tende a seguir um ciclo conhecido como ciclo da violência, que se caracteriza como condutas agressivas e humilhantes, seguidas de ações que despertem emoções boas. Como assim? Essas críticas excessivas, essa perda de relacionamentos, esse ignorar a necessidade alheia, a vontade alheia, o excesso de ciúme, né, que é esse controle total no celular, no e-mail, nas redes

Controle e isolamento, né? Quando a pessoa ela monitora onde vai, com quem fala, ou tenta afastá-lo de amigos e familiares, é um primeiro sinal. Segundo, ciúme disfarçado de cuidado. Eu te amo tanto, meu Deus, eu te amo tanto que olha, eu faço loucura por ti. Nossa, eu chego, não sei o que vai acontecer da minha vida se eu te perder. Se tu me deixar, nossa, então fica um controle total, uma ameaça velada. Essas frases, né, como eu tô fazendo isso porque eu quero te proteger, tô fazendo isso porque eu te amo. Mas isso pode esconder tentativa de dominação e de controle. Terceiro ponto, desvalorização constante. Essas críticas disfarçadas de humor, né? A piadinha aqui, a piadinha ali, comparações com outras pessoas, né? Ataques à autoestima da pessoa, fazendo ela se sentir inferior. O penúltimo aqui, um tipo de chantagem emocional. O uso da culpa ou da ameaça de afastamento para conseguir o que deseja. Usa a culpa como ferramenta de controle, como instrumento de controle. E o que eu falei, o gaslighting, essa manipulação psicológica em que a pessoa faz o outro duvidar da própria percepção. A própria vítima pensa assim, ó, realmente eu acho que eu estou exagerando. Ah, coisa da minha cabeça. Acho que isso nunca aconteceu mesmo e eu estou inventando aí. Porque o...

sente necessidade de ser o centro das atenções e fazer tudo girar em torno de si mesmo, pode ser sim um comportamento prejudicial. E a última aqui, você sente a necessidade de mentir ou manipular a realidade para obter o que você quer, o que você deseja? Se perceber padrões prejudiciais ou relações interpessoais difíceis, pode ser útil buscar um apoio ou orientação para fazer mudança positiva na sua vida. Vamos refletir sobre isso hoje aqui? Não é só sobre o outro, sobre a gente mesmo. Ah, eu conheço um monte de gente tóxica. Ah, eu conheço fulano que está num relacionamento abusivo. E você? Será que você não tem sido autor desse tipo de violência? Será que nós não temos feito isso em algum momento, consciente ou inconscientemente? E, gente, esse programa vai dar o que falar, hein? 10h26. Ô, Jonathan, vamos ouvir um depoimento aqui do João Henrique. Ele traz aqui um conteúdo bem interessante sobre justamente isso que a gente...

0: melhor tendo Deus, sabe? Tu tendo essa paz no coração, tu consegue passar. Meu nome é João Henrique Inês, eu moro em Gravataí, Rio Grande do Sul. Amém.
1: Olha aí que interessante, né? Obrigado, João Henrique. Obrigado pela tua participação conosco aqui. E a gente

da existência, que é uma forma de manipulação emocional em que o abusador ele distorce informações, nega fatos, cria situações para fazer a vítima duvidar da sua própria memória, da sua própria percepção, dos seus sentimentos, dos seus pensamentos. Então, esse termo gaslighting ele pode ocorrer em diversos contextos, como eu falei, como em relacionamentos afetivos, familiares, profissionais, enfim. E aí falando de negação de fatos, né? O manipulador ele afirma falsidades evidentes, mesmo diante de provas contrárias. Você não vê aí na internet, tá aí nos noticiários, né? Televisão, jornal, ante os fatos. Não, não, eu sou inocente. Não, isso aí não é meu. Não, isso aí não é comigo. Não sei do que se trata. O que você tem a dizer? Não, não, nem sei. Nunca nem vi. Então nega os fatos. De modo que as pessoas começam a acreditar. No meio político, então, isso nem se fala. Nem se fala. Negação de fatos. As provas estão ali. E aí o determinado político vai dizer assim, olha, agora vai dar certo. Aí ele já está há muito tempo, né, no, na, naquela, na,

foco da conversa. Troca o assunto. Ou ataca a vítima com perguntas que a colocam na defensiva. Está tratando um assunto ali em que o abusador agora está pego. Agora não tem como. As provas estão aqui. Fala, olha lá o passarinho lá. Olha. Tira o foco da atenção. Olha o avião. Tira o foco da conversa. Ao mesmo tempo, vira o jogo, começa a manipular e dizer, não, isso faz sentido, provas estão aqui. É verdade, não tem como eu negar. Aí a vítima pensa, agora a casa vai cair, agora. Aí ele diz, só que tu parou para pensar que atribuiu indiretamente que isso chegasse até aí. Então, essa abusadora, esse abusador, fala bem, articula bem, manipula muito bem, não tem nada de timidez, é uma pessoa, até porque é uma pessoa que é tímida, introversiva, introvertida, mais quieta, mais, sabe, fala mais baixinho, sem energia.

sabe para onde está indo, quem ela é, que direção. Fica uma confusão mental total. E mesmo sem motivo, ela fica pedindo desculpas. Ai, tu me perdoa. Ai, tu me desculpa. Ai, ai, ai, por favor, me desculpa. É um medo de ser rejeitado, medo de ser abandonado. Medo da invalidão, da reprovação. Antes de falar, ela já diz assim, ó. Essa é a minha opinião, por favor, não me interpreta mal, tá? Gente, essa é a minha humilde opinião, tá? Eu vou dar minha opinião aqui, mas assim, ó. O medo de ser rechaçado, medo de ser criticado, de ser confrontado, medo de ser contrariado. Ó, vocês não me interpretem mal, mas eu vou dizer. E tem aquelas que nem falam. Que sabem que se falarem, elas podem ser reprovadas. E é tudo uma questão aqui, ó, de percepção na mente. Outro ponto, percepção de que algo está errado. Ela percebe que está errado, mas tem dificuldade em explicar o porquê. Outro ponto, queda da autoestima e passividade e falta de autonomia, ou seja, dificuldade em tomar decisões. E ainda, a sensação de sempre pisando em ovos. Ai, ai, ai, meu Deus, cuidado. Ai, não, por favor. Não, não, não vai lá, não fala isso com ele, não. Ai, toma cuidado com o que tu vai falar pra ela, hein. Se ela vai orar, ela já chega fazendo as suas preces, as suas petições, tudo assim, melindrosa, tudo cuidadosa. Medo. Olha como isso afeta até o espiritual, né? E ainda, isolamento de amigos e de familiares. Se tem, eu citei 6 aqui, se tem no mínimo aí uns 3, já pode acender o alerta, tomar cuidado. E se tem 2, também. 1, se liga, fica atento aí, fica atento. Porque eu citei os principais sinais.

0: E outra coisa, elas acreditam que precisa ajudar o parceiro. Não, ele precisa de ajuda. Não, a minha esposa tadinha. Mas ela te trata muito mal. Não, mas ela precisa de ajuda. Mas esse homem tá acabando com a tua vida. Não, mas ele precisa de mim. Outra coisa, né? Não saem porque são vítimas de manipulação emocional. Daqui a pouco eu vou continuar. O tema de hoje tá muito bom, é ou não é? Por que que eu digo daqui a pouco? Porque o Elias Santos vai chegar aqui pra gente ao som da adoração, canção muito linda. Eu vou voltar falando sobre prioridades, tá? E danos à saúde mental e os efeitos psicológicos disso tudo. Vamos ouvir a canção e voltamos já já.
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de relacionamento saudável e acolhedor. Não é egoísmo, não é narcisismo, não. É cuidar de si mesmo. O próprio Paulo falou para Timóteo: meu filho, cuida de ti mesmo e depois cuida da doutrina, mas primeiro cuida de ti. Não dá para abraçar o mundo inteiro, não, gente. Consegue abraçar uma pessoa por vez. O mundo foi feito em uma semana. Não é que a gente vai querer fazer em um dia só. Resolver tudo, ok? Se envolver em relacionamentos tóxicos prejudica drasticamente o bem-estar mental. Tem estudos que demonstram que indivíduos envolvidos em relacionamentos emocionalmente prejudiciais apresentam um aumento de 50% nos sintomas de depressão e de ansiedade. Esses relacionamentos tóxicos podem afetar gravemente a saúde mental, frequentemente levando a uma queda na autoestima e nos níveis de energia e na felicidade geral. E a exposição constante a essa toxicidade pode gerar sentimentos de insegurança, já que as vítimas frequentemente questionam a si mesmas e lidam com o relacionamento com cautela. E a tensão emocional e o esgotamento, eles podem resultar em falta de motivação. Impacto. Eu digo aqui que, em casos mais graves, relacionamentos tóxicos podem contribuir para o desenvolvimento ou agravamento da depressão e levando ao distanciamento, à ideação suicida e à incapacidade de realizar tarefas diárias. Existe um aumento de nível de estresse, né?

e o Henry Cloud e John Townsend falaram assim: nem todo vínculo merece ser preservado. Alguns precisam ser encerrados para que a vida possa florescer. Olha como isso é importante, né? A gente fazer essas reflexões aqui. E você pergunta, o que a Bíblia diz, Jessé?

uns aos outros, amando-nos uns aos outros, como o Senhor nos amou. Estou pedindo a tua bênção aqui e também essa pessoa que está voltando para a tua casa, essa pessoa que está se entregando para ti, essa pessoa que está reconciliando contigo. Escreve o seu nome no livro da vida, sela teu sangue para o grande dia da vida eterna, em nome de Jesus. Amém. Receba a vitória do Senhor na vida, que Deus te abençoe grande e poderoso.

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1: 1 horas e 1 minuto.
2: Atenção, operadores, dentro.
3: A paz do Senhor Jesus, meus irmãos. Quando falamos sobre os fundamentos de fé da nossa igreja, muitas pessoas imaginam que estamos tratando apenas de um conjunto de regras ou de um documento oficial. Mas, na verdade, os fundamentos de fé são as convicções que sustentam aquilo em que nós cremos. Eles representam os princípios essenciais da nossa fé. São verdades que também orientam a nossa maneira de pensar, de viver

Jesus no ano 77, porque eu tive uma filha que nasceu cega e Jesus curou. E nessa luta minha, uma amiga me presenteou com um CD de oração do saudoso Davi Miranda. Então eu passei a ouvi-lo todo dia e de lá para cá nunca mais

da fundação fez votos, 5 votos. Ela agiu pela fé, sede mundial. Ela pegou esse voto, agiu pela fé e Deus restaurou a vida dela. Ou seja, ouvinte, nós conseguimos entender que através de uma posição de fé que temos em Deus, um propósito em Deus de fé, Deus também pode fazer e vai fazer um milagre na sua vida. Eu quero chamar você para um propósito. Eu quero chamar você para uma decisão de fé. Você ouviu o relato da nossa irmã e você também olhou para a sua situação. Você disse, olha, hoje...

buscamos ao Senhor, meu Pai. Reconhecemos que sem Ti nada somos, reconhecemos que sem Ti nada podemos fazer. Ó, meu Deus, necessitamos e dependemos da Sua misericórdia, do Seu perdão, da ajuda do Senhor. E é por isso que clamamos agora, é por isso que oramos, ó Deus, neste momento tão especial. Não só eu aqui, ó Pai, mas também com milhares e milhares de ouvintes que estão agora clamando. Alguns de suas, o mundo clama neste momento, porque cremos, ó Deus, que somente o Senhor é quem pode nos guardar, somente o Senhor é quem pode nos blindar, guardar a nossa família, guardar a nossa casa e nos ajudar no dia da angústia. Ó, meu Deus, esse ouvinte clama, Senhor, esse ouvinte ora dentro desse carro, dentro deste quarto, Senhor, neste trabalho, nessa casa, nessa manhã, ele volta o coração para o Senhor e ele clama pelo livramento. Ele ora, Senhor, pedindo a bênção do Senhor. Pai, ouça e conte.

horas aqui na sede mundial. Você está aí no norte, nordeste, centro-oeste, sudeste, sul, está dizendo: ô, meu irmão, eu não quero ficar de fora deste propósito, eu não quero ficar de fora deste voto, eu não quero ficar de fora desta campanha, não consigo ir aí na sede, mas eu quero levar o meu voto, ajudar as instituições dentro desta campanha. Eu quero convidar você a enviar o seu comprovante aqui no nosso WhatsApp, DDD 11 98292 3392. DDD 11 98292 3392.

severamente punida. Grupos militantes islâmicos operam com violência em todo o norte e centro do país. 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Outros cristãos, especialmente agricultores na região do Cinturão Médio da Nigéria, enfrentaram militantes islâmicos em

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0: liberdade. Queridos ouvintes, você que ouve vozes, você que tem medo, carrega o medo, aquele medo incompreensível, aquele medo descontrolado, desequilibrado, você que vê vultos, você que não consegue ser feliz, tem algo amarrando a sua vida, é amanhã, sexta-feira da libertação, 9 da manhã, em santo jejum a Deus, eu estarei com os homens de Deus no altar de Deus. Eu já começar amanhã, já fazendo aquela unção. A meu primeira Deus. Oportunidade do culto, eu já vou fazer aquela unção sobre o alto da sua cabeça, aonde Deus vai colocar o seu grandioso milagre, conforme você está pedindo. A unção que despedaça o jugo, a unção que despedaça o jugo que está sobre a sua vida, Deus vai colocar amanhã, sexta-feira. Então chega cedo, porque o culto início 9 horas, e 9 horas a unção, das 9 às 9:15 vai ser a oração, a unção e a preparação, a leitura da palavra de Deus. Atenção São Paulo, atenção enfermos, desenganado pelos médicos, você que está no pior situação, tem com Gustavo, meu que ele Deus. Não conseguiu uma saída para o seu problema, mas amanhã, sexta-feira, este demônio vai dar o grito da derrota.
1: Decisão, pastor Rivaí, e ouvinte, eu quero falar contigo, meu irmão, eu quero falar com você, minha irmã. Amanhã é o dia em que Deus vai operar coisas tremendas aqui em nosso meio. As manhãs de sextas-feiras, as sextas-feiras, melhor falando, às 9 horas, o que Deus está fazendo é algo extraordinário. Há quem diga, ah, mas não tem hoje, nos dias de hoje, o demônio se manifesta mais. Aqui na Igreja Deus e Amor, toda sexta-feira, pessoas que entram aqui em correntes malignas e saem curadas, libertas pelo poder da palavra. São pessoas que têm enfermidade maligna, que após a oração, pela manhã, essa pessoa é curada na hora. E eu quero falar com você, minha irmã. Eu quero falar com você, meu irmão. Ei, São Paulo, você é da Zona Norte, dá tempo, é a oportunidade de Deus para você. Você é da Zona Sul, atenção Zona Sul, atenção Zona Leste, Zona Oeste, ABCDMR. São Paulo é a oportunidade de Deus, para Deus mudar histórias, para Deus libertar, para Deus mudar completamente a sua vida. Quer mudança? 9 horas nós te esperamos. Quer viver um milagre? Quer ver Deus mudar? Quer ver Deus operar? Quer ver Deus levantar? Amanhã às 9 horas, é o dia, é o horário, é a oportunidade para mudar a sua história. Pastor Rivair, eu já estou ansioso, eu já estou aqui com meu coração alegre, porque eu sei que Deus amanhã vai realizar coisas tremendas em nosso meio.
0: É, o inimigo já ficou inquieto, o inimigo já está revoltado, o inimigo já está se levantando. Diga, queima ele, irmãos, porque esse mal não pode resistir. O mal que está perseguindo a sua vida, ele vai cair por terra.
1: Em nome de Jesus.
0: E o diabo é terrível, ele sempre quer usar um.
1: Meu
0: sempre
1: Deus.
0: Quer usar um para atrapalhar a vinda do povo na igreja.
1: Jesus,
0: o diabo, ele tenta, nesse momento ele tá tentando usar alguém, mas já caiu por terra.
1: Em nome de Jesus.
0: O cão já ficou mansinho, irmão, não adiantou, ele caiu por terra. Ele teve que sair, não adianta, não adianta. Se você continuar nessa vida tomando cachaça, se drogando, você é a base do remédio, vai continuar vivendo essa vida aí, meu irmão. E o diabo aproveitando, destruindo todos os sonhos e os projetos. Se você quer libertação, você que está me acompanhando neste momento com a garrafa na mão, querendo acabar com a sua saúde, não faça isso não. Venha sexta-feira, porque nós vamos fazer aquela oração. Aquela oração do livro do profeta Isaías. O fardo será tirado do seu ombro e o seu jugo do teu pescoço, e o jugo será despedaçado por causa da unção. É por causa da unção. Olha, irmãos, em 3 horários você vai receber uma unção que você nunca recebeu na sua vida. O salmista, ele mesmo diz: unge a minha cabeça com óleo e o meu cálice transborda. Olha a importância.
1: Verdade.
0: Da unção. Davi foi ungido, e quando Davi foi ungido, naquele exato momento, queridos irmãos, a unção que foi colocada sobre a vida de Davi foi muito importante, que fez Davi ser valente para enfrentar o gigante.

0: nome de Jesus nesta poderosa campanha na cesta da libertação total.
1: Meu nome é Ricardo César de Oliveira, moro ali na cidade Líder. Eu me afastei dos caminhos do Senhor, o inimigo colocou eu no tráfico, sabe? Entendeu? Desviado do caminho do Senhor. E meu pai, ele era da igreja pentecostal Deus e Amor, né? E ele orava por mim, né, pra mim voltar. Então, teve aquela campanha, né, da guerra contra o mal. Comecei a vir nessa campanha. Aí, a primeira coisa que o Senhor me libertou foi do tráfico. Ele me tirou do tráfico. Então, aí eu me reconciliei, né, com a igreja pentecostal Deus e Amor. Aí, o Senhor me libertou da cocaína, me libertou do cigarro também. O Senhor me libertou da maconha, da bebida. Tudo através da campanha Guerra contra o Mal. Só tenho que agradecer ao Senhor. Moro ali na cidade Líder, em Itaquera, e congrego ali na Líder 2. Muito obrigado pela oportunidade. Em nome de Jesus, amém.
2: Como é que é o nome da senhora?
3: Lana Cerejo.
2: Irmã Lana, a senhora começou a acompanhar...
3: Eu pensei que eu estava na rua, né? Aí eu conheci lá a casa, né? Projeto Casa Aberta. Aí eu comecei a frequentar lá. E lá eu fiz aliança com Deus, Jesus. E estou plantada aqui de novo.
2: Glória a Deus. A senhora estava há quanto tempo já nessa situação?
3: Eu estava há mais de 5 anos.
2: Mais de 5 anos?
3: Hoje eu já consegui um trabalho, né? Hoje mesmo eu falei com a Socorro que eu ia deixar minha identidade. Lá na prefeitura, consegui um emprego de carteira assinada no prato do dia.
2: Tá vendo, meus irmãos? Oi, Malana. 5 anos a senhora conviveu na rua.
3: Convivi na rua e eu não me arrependo de ter conhecido o projeto Casa Aberta. É uma oportunidade muito grande. Eles são, sim, não tem nem palavra para dizer o que eles são, né? O abraço, o amor que eles acolhem a gente, dá uma oportunidade para aqueles que querem, né?
2: A senhora é daqui mesmo, do Piauí, de Teresina?
3: De Teresina.
2: Meu Deus do céu, e agora a senhora conseguiu se erguer com a ajuda de Deus, conseguiu se levantar, conseguiu já um emprego de carteira assinada. A senhora está feliz com tudo isso?
3: Ah, mas não sei nem como agradecer a Jesus, né?
2: Então a senhora vai continuar nessa fé, essa caminhada, em nome de Jesus, que Jesus vai ser mais ainda uma obra muito grande sobre a tua vida, tá bom?
0: A prova está aí do que Deus está realizando na sexta-feira. Pessoas que estavam em uma situação precária que foram libertas e transformadas. Por quê? Porque acreditaram naquilo que Deus mesmo diz na sua palavra: vinde a mim, cansados e oprimidos, que eu vos aliviarei. Para alívio da tua alma, meu irmão, não é diazepam, não é revotril, não é drogas, não é bebida, não é prostituição, não, não, não, de maneira nenhuma. Alívio para tua alma se chama Jesus de Nazaré. Quem sabe estou falando com pessoas que ele está achando que alívio para a alma dela é o crack, é a cocaína.

já foi em tantas igrejas, tantos corredores que você já passou, salos, fitinha, rosinha, range, não sei o que lá, a sarceira na sua vida só piorou. Aqui nós temos uma igreja cristocêntrica, a igreja que crê nos dons de Deus e crê na palavra de Deus, e nós vamos fazer a oração em seu favor, e os demônios vão cair por terra gritando desesperado, porque é o dia da sua libertação.

0: emprego, tudo as portas fechadas. Daí eu fiz um voto com a Fundação Reviver. Falei, Senhor, eu vou fazer um voto com a Fundação Reviver de R$100. E se o Senhor abrir a porta para o meu filho, eu quero essa semana uma resposta do Senhor. Essa semana mesmo eu vou depositar o dinheiro na conta da Fundação Reviver. Eu falei com o Senhor na segunda-feira, na quinta-feira, chamaram uma empresa de São Paulo, chamou ele. E ele fez todos os testes, passou em todos os testes e começou a trabalhar hoje. E eu já paguei o meu voto, já contei na minha igreja aqui na sucursal de Jacareí. E eu também prometi que eu ia estar gravando o testemunho na Voz da Libertação, né? O Senhor me deu essa bênção maravilhosa. Deus é maravilhoso, né? A gente não merece mesmo, mas a gente fica maravilhado de ver como que Deus age rápido quando a gente confia nele, né? Nós confiamos no Senhor, entregamos nas mãos do Senhor e o Senhor atendeu o meu pedido e eu já paguei o meu voto. Agora eu estou contando a bênção. Foi uma semana. Fiz o voto e uma semana o Senhor abriu a porta e ele já começou a trabalhar hoje. Eu fiquei muito feliz. Eu estou muito agradecida ao Senhor. E eu agradeço a oportunidade em nome de Jesus.
1: Quem está falando aqui é o Jota Gomes, da cidade de Formosa, Goiás. Na época, na cidade onde eu trabalho, como funcionário público da área de segurança, eu consegui um outro trabalho de segurança para conciliar na folga. E aí, passado certo tempo, eu sabia que esse outro emprego ia acabar.

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que todos os dias tem invocado o teu nome, Senhor. As tuas grandezas são, Senhor, tremendas. Quando nós olhamos, nós vimos a tua presença, nós contemplamos a tua presença, olhamos para o céu, nós vemos a tua grandeza, nós olhamos, ó Deus, para o imenso que é este planeta, nós contemplamos as tuas mãos estendidas.

Deus, que é poderosa neste dia para fazer o grandioso milagre. Faz o milagre, faz este milagre, ó Deus, na vida.

estender as tuas mãos neste momento para todos os teus servos que estão clamando juntamente comigo. Meu Deus, eu oro apresentando nas tuas mãos o povo, ó Deus, que suplica por um milagre, o povo lá do ar.

sendo salvas, não somente aqui em São Paulo, mas em todos os países. Deus, permanecer desligado de ti, não tem como permanecer distante da tua presença, ó Deus.

Senhor, trabalhe neste sentimento, trabalhe, meu Deus, agora, porque eu creio, Senhor, que por intermédio desta oração, o Senhor está fazendo maravilhas. Visita mesmo, Senhor, o coração da pela perda, meu Deus, de sua querida mamãe, do seu querido papai. Oh, meu Deus, quantas mamães estão

e se alegrai com o que se alegra. E nós estamos orando com os que oram, Senhor. Estamos clamando neste momento tão especial, apresentando os nossos vovôs.

nós estamos orando, apresentando esta vida, esta casa, apresentando, Senhor, os teus servos que estão tão solitários, sozinhos, Senhor, mas a tua presença não está distante deles. Senhor, tu és o Deus dos órfãos e das viúvas, então entra, Senhor, para fazer companhia a esse vovô, a esta vovó, Senhor, que está orando, que está clamando, que tem como companheiro este momento de oração, que tem, ó Deus, para

Jesus. Amém e amém, Senhor Jesus. Aí está, queridos irmãos, a oração que move as mãos de Deus. Eu quero

0: tua presença. Salva minha vida e escreve o meu nome no livro da vida e sela com teu sangue. E todos diz amém. Não sai daí não, que eu já volto falando com vocês. Vamos agora reconciliar com Deus. Você desigrejado, você que saiu da comunhão com o Pai, você que está distante da presença de Deus, agora é hora de dar um passo, de aproximar-se de Deus e viver uma vida abençoada. Levanta suas mãos e diga: Senhor Jesus, neste momento eu me reconcilio com o Senhor. Perdoa os meus pecados, sara minha alma, salva minha vida e me transforma para a tua glória, porque eu prometo, Senhor, ser fiel até o fim da minha vida. Você diz amém. Queridos irmãos, você que entregou a vida para Jesus, você que está pelo rádio, nós temos um correio eletrônico, pega caneta e papel e anote aí agora: quero aceitar Jesus, @ipda.com.br. Quero aceitar Jesus, @ipda.com.br. Ou então pelo WhatsApp, DDD 11 95 94 4645. Mais uma vez, DDD 11 95 94 4645. Vou orar por vocês agora. Senhor, aqui estou entregando nas tuas mãos aqueles que aceitou a ti, aqueles que reconciliou contigo, ó Deus. Eu entrego nas tuas mãos para que o Senhor venha fazer a tua obra por completa, salvando, libertando e transformando para a tua glória. Glória a Deus, Deus abençoe. Você que orou comigo, busque a Igreja Deus e Amor mais próximo de você. Aí próximo da sua casa nós temos uma igreja onde tem um pastor abençoado para orar por você. Informe ao pastor que você já entregou a vida para Jesus. Ou se você preferir, vem para a sede mundial, Avenida do Estado, 4568. Deus abençoe sua vida, Deus abençoe sua casa. Quem orou com todos vocês foi seu irmão em Cristo, Rivari Silva. Não sai daí não. Programa de rádio, vamos ficar com a transmissão da mensagem cantada, na apresentação cantora Débora e o pastor Lorival de Almeida. E daqui a pouquinho, 3 da tarde, YouTube, Facebook, Instagram, transmitindo o grande culto da Fundação Reviver, das instituições da Reviver, nesta tarde em nossa sede mundial. Você no canal Direto com Deus, iremos ao Santuário da Oração, porque é de lá que prossegue esse momento de clamor. Já está lá o nosso querido irmão Alan, é contigo, servo de Deus. Vamos seguindo na mesma fé, orando por esse povo.
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Moedas, bem-vindo à nossa programação, querido ouvinte. Olha que maravilha, que prazer é poder estarmos juntos aqui, não é? Para compartilharmos com todos as grandes bênçãos do nosso Deus e levar ao seu coração, à sua casa, momentos de alegria através da nossa programação. Nós vamos ouvir o Ricardo Ehlers, que vai cantar para nós agora o hino que se chama O Verdadeiro Dom, do CD Verdadeiro Dom. Vamos ouvir.

0: Esse foi um acidente, mas aconteceu. O pai esqueceu o filho. Pegou o filho na escola, voltou pro escritório, esqueceu o filho. O garoto também faleceu. Que coisa, né? Que coisa.
1: Que triste.
0: Sem falar de uma mãe de 16 anos que esganou o filho que chorava e foi dormir. Mas, assim, são coisas que nós estamos vendo acontecer. E, infelizmente, ouvintes, tem tantas coisas que, se a gente for falar, a gente vai estragar o seu dia. Eu sempre digo pra Débora, às vezes a gente entra no carro.
1: Vamos mudar de estação.
0: Muda de estação, porque isso aí
1: que
0: vai...
1: Que tá deprimindo a gente, né?
0: Não é? A gente vê o quê? A multiplicação do abandono, assassinatos. Esse mundo está cada vez mais brutalizado. A violência está banalizada, né? Infelizmente, a sociedade vê a violência e, infelizmente, não tem muito o que fazer. Muitos que deveriam combater são até coniventes com esse banditismo. A situação passa por todas as estruturas, né? A segurança, de uma forma geral, a política. E, infelizmente, o que nós vemos é que as pessoas estão rindo da virtude e zombando da retidão. Infelizmente, nós estamos vendo marginais, bandidos serem soltos e as pessoas de bem terem de estar presas dentro de suas próprias casas. Será que nós poderíamos citar aqui aquela sentença de Rui Barbosa? De tanto ver triunfar as nulidades, de tanto ver prosperar a desonra, de tanto ver crescer a injustiça, de tanto ver agigantarem-se os poderes nas mãos dos maus, o homem chega a desanimar-se da virtude, a rir-se da honra e a ter vergonha de ser honesto. Será que nós vamos ter que pegar essa sentença de Rui Barbosa e tê-la como uma máxima? Será? Não vai. Mas que nós estamos vivendo, que fase desse mundo, meu Deus? Débora, você sente que os trambiqueiros estão triunfando às vezes?
1: Ah, sim. A gente, às vezes, tem esse sentimento que parece que estamos em desvantagem, mesmo fazendo certo e trilhando o caminho correto, né?
0: Pois é. Onde é que...
1: Mas o salmista dizia o mesmo, né? Tinha esse mesmo sentimento.
0: Exatamente. Né? Exatamente. O Rui Barbosa até meio que buscou ali, né? Acho que ele andou lendo salmos e tirou essa sentença tão bonita. Mas bonita entre aspas, né? A verdade, ouvinte, é que, assim, infelizmente, não dá tempo de falar sobre tudo que a gente vê que está errado. Mas eu posso sustentar a vocês que tudo começa quando os valores espirituais começam a sofrer danos na sua estrutura.

0: estão trabalhando e estão aí, né, o próprio Brasil, parabéns ao Brasil, nosso país está aí, nós não somos o país mais rico do mundo, também não somos o mais pobre, mas nós temos visto que o Brasil tem feito o que pode. Eu até fiquei preocupado esses dias, falei para Débora, como é que nós vamos conseguir de repente dar uma condição, ou colocar esse tanto de imigrantes, são mais de 150 mil,
1: podíamos distribuir
0: dar um trabalho, né, para essas pessoas. Como vamos fazer se nós brasileiros já estamos sofrendo com tantos desempregados, mas o Brasil não está lançando fora questões humanitárias? Então nós temos que parabenizar, né? E temos que lutar e ajudar. A nossa igreja tem ajudado. Todas as igrejas devem ajudar, todas as pessoas devem ajudar. Mas a verdade, ouvintes amados, é essa. As bases espirituais estão sendo afetadas. O homem deixou de ser alguém com dignidade, tornou-se apenas, para muitos, um acidente, um acaso. O homem, infelizmente, passou a ser visto como algo descartável. Enquanto pessoas de inteligência, considerada acima da média, estão aí discutindo se o homem é só matéria, pó de estrela ou qualquer coisa assim. Onde é que Deus entra na história? Coração do próprio homem. Discute-se se é macaco, é sagui, é chimpanzé, uma barata, enfim. Apenas uma matéria para alguns. Apenas uma estatística para outros. Apenas um número. O mundo precisa voltar-se para Deus. Precisa voltar. Assassinatos, crimes, crueldade eram coisas normais, faziam parte do cotidiano. Um escravo era apenas um res, ou seja, uma coisa nos tempos romanos. As meninas, por não terem valor, podiam ser abandonadas para morrer, como nós estamos vendo. É o regresso ao paganismo. E o cristianismo sendo atacado. Foi orquestrado um ataque ao cristianismo. Questionamentos à própria Bíblia, que vem sendo queimada em praça pública. Buscam coisas ou documentos ou escritas do passado que venham a modificar coisas que estávamos fazendo ser pessoas melhores, porque estávamos sendo pessoas de Deus, vivendo debaixo dos preceitos de Deus. Aqueles que eram, eu diria, considerados traidores, já estão sendo considerados heróis e chamados de injustiçados. Infelizmente, muitas igrejas não passam de um bando de mafiosos, interesseiros. Não falam do amor de Deus, não falam do amor de Cristo, não falam da necessidade do arrependimento, não falam da necessidade de seguirmos as normas estabelecidas na base, na Bíblia Sagrada. Querem desmoralizar a igreja verdadeira. Querem desmoralizar o cristianismo verdadeiro. Eu digo verdadeiro porque tem

0: os valores do reino, disseminando, pregando nesse mundo que está por demais pervertido. A esperança para esse mundo, e a esperança para esse mundo está em Cristo, está no Evangelho.
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0: Malindaí, aqui de Goiânia, município de Aparecido de Goiânia. Eu quero dizer que desde o ano de 2000 que eu ouvo esse programa e muito tem me alegrado a minha vida espiritual, tem aprendido muito com o momento da família, com o quadro Conhecendo Melhor a Sua Bíblia, e todos os quadros são abençoados.
1: Olha só, em todos os dias eu ouço a programação, viu? Há mais de 20 anos, eu sou aqui de Cambé, Carlos, Cambé, Paná. Estou sempre na escuta. Que Deus abençoe a todos vocês, viu? Fiquem na paz do Senhor e continuem com esse trabalho maravilhoso, casal de Deus. Deus abençoe.
2: Aqui é a irmã Cristina Aquino, da cidade de Sarandi, Paraná. Estou acompanhando a rádio Deus é Amor. Tem sido uma bênção na minha vida.
3: Eu sou Samuel de Itapaci, Goiás. A melhor parte do programa eu gosto quando começa a contar a história de vida de pessoas, que traz muita reflexão para a minha vida. Fica todos com Deus e a paz do Senhor Jesus.
4: Aqui é o Nilson de Quatro Barras, região metropolitana de Curitiba. Estou ouvindo o programa de vocês e ouço desde o ano de 90, quando eu me converti ao Evangelho. Já comecei a ouvir o programa de vocês e até hoje tem sido uma bênção na minha vida. Todos os quadros têm me edificado, têm trazido muito conhecimento na minha vida. Deus abençoe vocês, continue aí sendo esse casal abençoado que vocês são, em nome de Jesus.

0: Só brincando.
1: É verdade.
0: Tem tanta gente
1: boa.
0: Você
1: me ensina tanta coisa. A gente aprende, a gente vai ouvindo outras pessoas também. Mas eu digo que você é minha referência como pastor, como conselheiro, como locutor. Você é inteligente, você realmente passa pra gente
0: muita coisa. Ah, meu, para que agora vai pedir aumento, hein, Toca? Você não acha que aumenta?
1: Você tá falando sua interesseira,
0: não,
1: tá vendo?
0: Não, não tô falando isso.
1: Tá, sim.
0: Ah, não.
1: Ah, Lorival, não fica brigando não. Aqui. Olha, quantos milhões de ouvintes...
0: Vamos tocar mais um hino, então, porque...
1: Tá, mas deixa eu falar. Deixa eu falar. Não vamos ficar brigando na frente de todo mundo. Imagine milhões de ouvintes ouvindo a gente.
0: Eu tenho vergonha, né?
1: Imagine ficar brigando. A gente não briga nem em casa, vamos brigar aqui no estúdio.
0: Cuidado, tem que pensar que é de verdade, hein? Cuidado.
1: Vamos fazer ouvir, vamos fazer do hino realmente, não a nossa situação, a peleja do Senhor. Não é nossa. É o que o hino vai dizer.
0: Vamos ouvir, então, a peleja do Senhor.
1: Cristina Santana.
2: Veio contra o rei Josafá uma grande multidão, ele temendo, clamou ao Senhor pedindo socorro. E o Espírito do Senhor respondeu-lhe dizendo:

0: O que significa Shekinah, hein? De acordo com o dicionário hebraico-português, significa morar, habitar, estabelecer, quer dizer alojar, instalar-se. Trata-se da mesma raiz usada no nome Shekinânia, Shekania, que em Jeová habita, ou Jeová é sua habitação, né? E normalmente se traduz Shekinah por habitação. E, por sua vez, os teólogos explicam que Shekinah como um sinal visível da presença de Deus. Ele está habitando ali, né? E é bom ressaltar que esta palavra, Shekinah...
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entrada na sua casa, não é? 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Gente, olha, você pai, mãe responsável, olha, é uma vez por ano só essa Escola Bíblica de Férias. Então vale todo o esforço do mundo. Vale a pena você cancelar seu compromisso, vale a pena qualquer coisa para você edificar o seu filho. Bom, já deixo uma pergunta aqui. Qual foi a última vez que seu filho ouviu, ou acompanhou, ou orou, ou cantou, ou ouviu uma história com um aprendizado bíblico? A alma dele precisa de comida, né? Então, nesse dia, nós vamos fazer o possível, tudo, desde a decoração, desde as brincadeiras, das músicas, tudo vai ter um ensino. Cada criança é uma pedrinha preciosa nas mãos do rei. Quem é esse rei? Quem é esse reino? Vai ser tudo explicado na história para as crianças. É uma criança sendo uma pedrinha lapidada para brilhar e fazer a diferença neste mundo. Então, tudo isso será explicado a ela. Eu vou estar contando a história juntamente com todas as professoras da Escola Bíblica O Pequeno Galileu. Também teremos a participação do coralzinho. Então, nós queremos que você traga seu filho, traga os amiguinhos dos seus filhos, chame a família, venha fazer parte desta grande festa de alegria, de fé e descobertas. Estamos esperando você para viver momentos maravilhosos na nossa Escola Bíblica de Férias, dia 25 de julho. Olha, tudo de graça, não precisa pagar nada. Vai ter lanchinhos e após a ministração das brincadeiras, vamos

0: dias que eu escuto esse programa. Deus abençoe vocês a dia mais e mais.
1: O programa é muito bom, edifica a minha vida. Eu gosto muito do quadro Minha Vida no Passado, que é um quadro muito lindo. Esse programa tem edificado a vida no Brasil e no mundo. Irmão Gustavo, aqui de Trairi, Ceará.
2: Que sou eu, a Marli, de Goiânia. Eu também estou sempre ligadinha no seu programa, todos os dias. E o que eu mais gosto é a minha vida com Deus. E todos os dias, eu não perco um só programa. Fique na paz.
3: É, muito obrigado a todos vocês. A audiência de vocês é que nos faz ter forças para continuarmos.
4: É verdade.
3: Débora, as coisas acontecem, né? Como nós já fomos vítimas disso aqui também, tô trazendo aqui pro ouvinte, né? Eu vou falar grosso modo assim. O rapaz negro, né, tem aqui a foto dele, na fila da primeira classe para tomar um avião. De repente a mulher chega e fala, você tá no lugar errado. Tá no lugar errado. Deixa eu passar, essa fila aqui é embarque para primeira classe.
4: Ai, ai, ai.
3: Uma grosseria.

0: nas igrejas que isso acontece. A gente ouve sempre histórias assim, ah, o pastor dá mais atenção àquele porque ele é mais apoderado financeiramente. A gente ouve essas histórias e isso jamais deveria acontecer dentro da igreja. Ou
1: cê,
0: fora
1: cê
0: dela,
1: do,
0: né?
1: Do Martin Luther
0: Muito mais,
1: King, né?
0: Pior ainda na igreja.
1: Martin Luther King chegou a falar no seu discurso, né, no seu speech, I have a dream, né? I have a dream.
0: Eu tenho um sonho.
1: É, that my four little children will one day live in a nation where they will not be judged by the color of their skin. Eu tenho um sonho que os meus quatro filhinhos um dia vão viver numa nação onde eles nunca serão julgados pela cor da sua pele. É um dos mais bonitos
0: discursos

0: cantadas. 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
1: Lei e Davi cantam esta mensagem bonita. É preciso esperar, ceder oração no santuário.

sempre frequentou a Igreja Deus e Amor, mas naqueles momentos estava afastado de Deus. E até aquele momento eu não sabia de nada disso, pois eu detestava crentes. Não podia nem ouvir falar em crentes, mas de forma alguma. Porque perto da minha casa havia uma Igreja Deus e Amor e eu sempre ouvia os cultos e achava um absurdo, um exagero, os crentes glorificarem a Deus em alta voz. Comecei então a pegar um pouco de rejeição pelos denominados crentes. Eu estava ainda no primeiro ano de faculdade e eu consegui um ótimo emprego em

Eu gastava todo o meu dinheiro com roupas de academia e os tais anabolizantes que eu fazia uso. Não conhecia a palavra do Senhor, não ofertava na igreja e tampouco era dizimista, nem queria saber de Jesus. E assim foram passando os meses e as mensalidades da faculdade foram acumulando-se, acumulando, e quando percebi, eu já estava devendo mais do que pensava estar. Então eu resolvi contar o problema para aquele jovem meu amigo. Eu comecei a dizer: olha, eu não estou conseguindo pagar minha faculdade. E eu fico gastando tudo nas minhas roupas de academia, nos anabolizantes, e eu não sei o que fazer. E ele me disse: olha, eu conheço um Deus que tudo pode. E se você quiser, Ele pode mudar essa situação que você está vivendo. Você quer conhecê-lo? Eu estava tão desesperado, irmã Débora, pois se eu não pagasse a dívida, eu não poderia continuar os meus estudos. Eu estava já no segundo, terceiro semestre. Imagine eu perder tudo que eu já havia estudado. E eu naquela... falei a situação de desespero, eu falei assim para aquele jovem: eu quero conhecer esse Jesus, não tem outro jeito. E assim, ele me levou até a Igreja de Deus e Amor, na sua sede mundial em São Paulo. Quando eu cheguei, me lembro como se fosse hoje. Nós fomos ao principal salão, e ali tinha somente algumas irmãs obreiras limpando o templo. E assim, para conhecer melhor a igreja, nós subimos na galeria. E chegando lá em cima, ele me disse assim: Eide, você sabe orar? Prontamente eu respondi: o que é isso? E ele falou: orar é falar, é conversar com Deus. De pé ou de joelhos, você fala para Ele o que você está precisando e Ele vai te ouvir. E eu acreditei piamente nessas palavras. Não sei se é por causa do meu desespero. E assim eu fiz. Naquele lugar eu me ajoelhei e eu disse: se este Deus vivo existe, por favor me dá um sinal. Faça algo por mim, assim crerei exatamente na sua existência. Passaram-se 20 anos de faculdade. Realizar uma prova interna

Era o primeiro sinal da sua existência. Aleluia! Eu estava muito feliz. E eu comecei a pensar comigo mesma. Ah, gente, ele existe. Esse jovem realmente está no caminho certo. E eu acho que eu tenho que trilhar esse caminho também. E eu fiquei totalmente maravilhada, porque a dívida eu não conseguiria pagar tão cedo. E Deus começou a mostrar para mim que Ele poderia fazer algo por mim. A oração para que o jovem começava a ter os seus efeitos. Ele me falou somente depois, mas naquela época que eu o conheci ali naquela academia, ele não me falou nada que estava orando pela minha conversão. Como diz a palavra de Deus em Tiago 5, versículo 16, na sua parte B, a oração feita por um justo pode muito em seus efeitos. Aleluias! Perto de minha casa havia uma igreja pentecostal Deus de Amor, aqui no bairro Interlagos, em São Paulo. Comecei a frequentar a igreja e talvez naquela ânsia, naquela alegria, naquela emoção, eu aceitei a Jesus, levantei a minha mão e falei, aceita Jesus. Mas hoje eu vi que foi assim pela emoção, sem saber nada do grande significado do que era aceitar. Eu vivia naquele momento que era aceitar Jesus. Eu também ia nos finais de semana. Mas eu continuei a mesma vida que eu levava. Indo nas noitadas, tomando anabolizantes, fazendo as coisas que o mundo oferece. Eu não queria mudar. Eu não queria ter renúncias das coisas que eu fazia. Afinal de contas, Deus tinha que me aceitar do jeito que eu era. Sim, Deus nos aceita do jeito que somos. Mas para que nós possamos herdar a salvação, temos que fazer a vontade de Deus. E ela tem um motivo de ser. E eu não entendia isso naquele momento. Ou seja, eu queria a bênção, mas não o dono da bênção, que é o Senhor Jesus. E ao frequentar os cultos ali na igreja Deus de Amor, perto da minha casa, Deus sempre dizia que tinha uma obra em minha vida.

em estágio muito avançado. Ah, ouvintes, eu confesso que quando eu soube da notícia, eu fiquei desesperada. Me tranquei no banheiro da minha casa. Chorei, gritei: Deus, por que você permitiu isso? Como que vida? Como que é isso? Eu estava desesperada. O desespero tomou conta de mim, eu não conseguia nem raciocinar nada. E eu comecei a questionar a Deus a enfermidade da minha avó. Ela era tudo para mim. E o meu amor por ela era incondicional. Mas Deus sabe e sabia o que estava fazendo. A vontade do Senhor é boa, é perfeita, ela é agradável. É assim que diz a palavra do Senhor. Ouvintes amados, irmã Débora, com isso, com a situação que a minha avó estava vivendo, com câncer no pulmão, eu me desesperei, então comecei a buscar a Deus. Passei a ir mais à igreja, sexta, sábado, domingo, ia também às vigílias na sede mundial, em busca da cura apenas para minha avó. Mas o Espírito Santo de Deus sempre me trazia uma palavra que fazia eu conhecer um pouquinho mais a vontade de Deus, me consolava e dizia que ela estava nas mãos dele. E isso foi fazendo com que eu achasse conforto quando eu estava na igreja, quando eu lia a palavra, quando eu estava com os irmãos que oravam também por ela e por mim, e também as orações do meu amigo, aquele jovem que conheci na academia, que estava sempre orando pela minha conversão. Cheguei no término do curso na faculdade. Terminei. Agora eu era professora de educação física. Continuava no mesmo trabalho e continuava também buscando a cura para a minha avó. Irmã Débora, que coisa interessante. Eu estava buscando a cura da minha avó, mas ainda não havia me convertido totalmente a Deus. Mas eu comecei a falar para minha avó sobre Deus.

estava no controle de todas as coisas e que Ele estava cuidando de nós. Aleluia! Imagina, ouvintes, sentir como se um peso saísse de mim. Uma alegria imensa invadisse o meu coração. E eu fiz um voto sincero. Um voto a Deus. Pois eu queria agradecê-lo pelo seu imenso amor por todos nós. E ali, ajoelhada, eu disse a Deus em meu coração: Senhor, eu quero lhe agradecer pelo que fizeste por minha avó. E hoje eu me entrego verdadeiramente aos seus caminhos. E eu quero lhe servir até o fim dos meus dias. Jamais lhe abandonarei, Senhor. Seguirei.

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ganhar o quê com o novo convertido? É claro, com a palavra de Deus, mas você pode compartilhar a sua vida, a sua experiência, né? Através da sua própria experiência, você sabe que o novo convertido, ele só permanece na igreja

existe a caridade, quer dizer, o amor, que ele deu a sua vida por nós, e nós devemos dar a nossa vida pelos nossos irmãos. Ixi, isso aqui está muito forte. Dar a nossa vida pelos irmãos? Bom, é a palavra de Deus quem está dizendo, não sou eu. Então, irmãos, vejam que a primeira coisa que faz o novo convertido a permanecer na igreja é o acolhimento, ele se sentir pertencente àquele grupo de pessoas daquela igreja. Então preste atenção, aceitou Jesus, não é somente ali abraçá-lo, tal, é prosseguir esse discipulado, esse acompanhamento, esse acolhimento, desde que ele saiu.

0: Feira é o dia do culto da ação social, culto da Fundação Reviver, da Associação Reviver Help Deus e Amor, e não é só aqui, é em todas as nossas igrejas Deus e Amor. Então, quando o ouvinte vai a uma igreja Deus e Amor e leva a sua doação, ele já está ajudando, não é verdade?
1: Esse é o ponto, não temos férias, as doações não podem ter férias, entendam gente, tudo que realmente vem, tudo que realmente é doado é levado em direção de quem precisa. Cada marmita que foi feita hoje são de doações.

0: são países, estamos representando a IPDA, Fundação Reviver, Associação Reviver Help, realmente em todos os lugares do mundo, mas é necessário que essa ajuda continue vindo.
1: Não pode faltar, né, meu irmão?
0: É, não pode.
1: Quanto mais o povo ajuda, mais projetos entram em prática.
0: Sim, sim. E
1: são muitos projetos.
0: Não, e é interessante, como a gente fala, pastor, entrem no Instagram da Fundação, no Instagram da Help, e percebam a quantidade de projetos e o crescimento, a prospecção que nós temos de projetos até o final do ano, no mínimo mais 20, em 20 estados diferentes, e o número de pessoas abençoadas é incrível.
1: É incrível, é algo sobrenatural. Que Deus abençoe, querido Ivan, que vai

0: Versículo do dia.
1: Aquele que anda com o sábio será cada vez mais sábio, mas o companheiro dos tolos acabará mal. Provérbios capítulo 13, versículo 20.
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oferecer o melhor às pessoas. É muito importante nós ajudarmos, contribuirmos. Então você pode ajudar e contribuir. Vamos ouvir um testemunho poderoso de uma vida que foi abençoada, de uma pessoa que foi alcançada através desse trabalho, o trabalho da igreja. Vamos acompanhar esse testemunho ao vivo aqui na Rádio Deus e Amor. Vamos acompanhar o testemunho de fé daqueles que, vivendo em Deus, são abençoados.

0: Jesus.
1: Aí está, queridos ouvintes, são milagres como esses e maiores do que esses. O nosso Deus vai estar operando nesta tarde aqui no Templo da Glória de Deus. Queremos convidar você e toda a sua querida e amada família para ter uma tarde abençoada na presença do nosso Deus. Vamos ouvir testemunhos. O povo está relatando, o povo está contando, o povo está sendo abençoado. Deus, como que é o seu nome?
2: Maria do Remédio.
1: De onde, minha irmã?
2: Diadema.
1: Diadema. E o povo de Diadema tem muita bênção para contar.
2: Tem, graças a Deus.
1: Uma bênção que a senhora hoje reservou para testemunhar no programa Voz da Libertação.
2: Irmão, a minha bênção que eu tenho para contar é que hoje eu estou na quinta campanha da Fundação Reviver, junto com a campanha A Minha Fé Gera Milagre. Quando eu entrei aqui, irmão, eu estava com o meu pé estava torto para dentro, ele não se dobrava, eu não podia nem calçar um sapato. E agora, depois que eu entrei nessa campanha, o meu pé desdobrou. Tá certinho, tô calçando o sapato direitinho.
1: Meu Deus, quando a senhora começou a campanha,

0: ajuda de Deus, minha irmã.
1: Eu faço um convite para todos aqueles que estão em suas casas, que estão doentes, com problema nas suas pernas, assim como eu estava. Eu convido a todos que venham fazer esta campanha, porque o Senhor opera maravilha aqui.
0: Deus está restaurando vidas, né, minha irmã?
1: Deus está restaurando vida aqui, nesta igreja.
0: Chegou na igreja, Deus e amor, doente, volta como para casa?
1: Volta curado.
0: Em nome
1: de Jesus.
0: Que Deus te abençoe, minha irmã, que coisa impressionante. É a fé do povo, querido irmão Levi, que entendeu que hoje é uma tarde mais do que abençoada. Tarde de receber milagre, tarde de receber a cura, tarde de ser tocado pelas mãos do nosso Deus nesta grande campanha, multiplicação e portas abertas. Deus está fazendo coisas extraordinárias, querido irmão Lindenberg.
2: A paz do Senhor, pastor Rivaiz Silva, certamente Deus está operando milagres e maravilhas na igreja pentecostal. Deus e amor, você ouvintes, não percam esta oportunidade, teremos esta grande concentração, daqui a pouco às 15 horas, serva de Deus, nossa irmã Antônia ministrando a poderosa palavra do Senhor nesta tarde de quinta-feira. É a tarde da multiplicação, é a tarde das portas abertas, você crê? Se você crê na multiplicação de Deus na sua vida, a palavra de Deus, ela nos afirma que a bênção de Deus enriquece e não acrescenta dores. Se porventura você está enfrentando algumas circunstâncias da vida, lutas, batalhas, hoje Deus colocará por terra este mal, colocará por terra estas lutas e te entregará a grande vitória. Temos aqui uma irmã e ela contará aquilo que Deus está realizando em sua vida na igreja Deus e Amor. A paz do Senhor, minha irmã, seu nome?
3: Eliane.
2: Senhora vem de onde?
3: Do Campo Limpo.
2: Campo Limpo. Senhora veio com muita fé nessa tarde.
3: Sim, eu quero contar uma bênção, né, que o Senhor me deu. Eu estava trabalhando e eu faço uma obra de evangelização nos presídios e nos hospitais.
2: Meu Deus.
3: E eu fiz um voto com o Senhor, para que o Senhor, eu ia entrar com a minha aposentadoria e falei, Senhor, não deixa que dê nenhuma exigência, que não haja nenhuma complicação, que eu dê entrada e eu já venha, que quando acontecer isso, eu vou deixar o trabalho e vou me dedicar somente à obra do Senhor. E aí, para a glória de Deus, eu fiz aniversário num dia que eu precisava completar a idade para poder dar entrada. E quando eu dei entrada, dois dias depois eu olhei, né, no INSS e lá já constava que eu estava aposentada. Então saiu, eu dei entrada assim, dois dias já estava a resposta.
2: A senhora colocou em propósito a causa, orou a Deus, não se preocupou, confiou
3: no Senhor.

0: oportunidade, coloca a tua causa nas mãos de Deus, coloca o teu propósito nas mãos de Deus, porque certamente Deus entregará a vitória para você que crê, para você que acredita na providência do Senhor e Salvador Jesus Cristo. Avenida do Estado, 4568, Baixada do Glicério, aqui na Liberdade, no centro da capital paulista, é onde estamos localizados, aqui a Igreja Pentecostal, Deus e Amor. Minha irmã, seu nome?
1: Meu nome é Rosane de Cássia.
0: Senhora vem de onde?
1: Do Capão Redondo.
0: Capão Redondo, qual foi a bênção que Deus fez em sua vida?
1: A bênção, irmão, é da minha, né? Que ela tinha perdido duas gestações, e eu fazendo a campanha aqui para ela, a favor dela. E Deus, meu filho, já, né, querendo ter um bebezinho, já tentando duas vezes, três, e não nada, perdia. Todas as gestações ela perdia, três gestações. E eu fazendo a campanha aqui pelo rádio, vindo aqui. E Deus concedeu ela essa linda filhinha. Para os médicos, irmão, não era impossível. Falou que ela não poderia ter, que era muito arriscado uma menina nova com 22 anos ter uma gestação de risco.
0: Ela tentou três vezes.
1: Três vezes, e todas três vezes perdia.
0: Perdeu.
1: Perdi. O médico falou, não tem condições.
0: Ouvintes que estão em casa, ela está aqui mostrando no celular a foto da criança. É um verdadeiro milagre, minha irmã.
1: Milagre, irmão. Olha, de chorar de alegria, essa campanha aqui, irmão, é bênção. É vitória, olha meu irmão, eu pego os cofrinhos da Fundação Reviver aqui e eu só recebo vitória a favor, aleluia, da minha família, do meu lar. Oh, eu tô aqui com meu coração explodindo de felicidade, quando eu chego aqui no santo, na...
0: A senhora se sente bem, né?
1: Eu me sinto bem, minha família, chego em casa, tá tudo na santa paz. Porque através dessa oração aqui, nesse culto à tarde, quinta-feira, é vitória, é bênção, é cura, é milagre a favor da minha família toda.
0: Oh, glória! Então faça um convite especial, minha irmã, aos nossos irmãos ouvintes que estão em casa, para virem cultuar conosco nessa tarde. Ainda dá tempo de vir, o clima está favorável, Deus nos proporcionou este tempo para estarmos aqui, então não há obstáculo, não há desculpa para estar aqui na sede mundial para buscar a Deus. Faça um convite especial aos nossos irmãos que estão em casa.
1: Irmão, olha, venham, é um convite especial, e venham, deixa tudo, e confia no Senhor, que aqui vão achar bênção, vitória, cura, milagre, resolução dos problemas, e vem, irmão, não acha tropeço não, venha, confiando no Senhor, na bênção nessa tarde, nessa vitória. E venha mesmo, porque a bênção está garantida.
0: Que Deus te abençoe, minha irmã. Obrigado. É isso aí, ouvinte. Meu Deus do céu, um verdadeiro milagre. A nossa irmã, ela conta, filha, tem três ações, três, perdeu a criança. Mas ela fez um propósito. Ela fez com fé. Deus concedeu a criança, é libertação, é transformação, é curas aqui na Igreja Pentecostal. Deus é amor. Meu irmão, seu nome?
2: Meu nome é Cláudio.
0: Senhor, eu venho de onde?
2: Eu venho de Arujá.
0: Arujá, quantas horas aproximadamente?
2: Ah, de lá pra cá, assim, trânsito, mas vem na faixa de umas... uma hora e 10 minutos.
0: Vale a pena todo este sacrifício, este trajeto, a Igreja Deus e Amor?
2: Ah, eu acho que quem quer voar como águia deve passar por aqui, eu acho. Quem quer andar em paz
0: com Deus?
2: Quem quer andar em paz com Deus no país chamado Brasil tem que passar por aqui.
0: Aleluia! Qual foi a bênção que o Senhor fez em sua vida?
2: Então, semana retrasada, lá em Arujá, deu uma chuva muito forte, não é isso? Resumindo. Aí eu peguei, onde eu moro, tem uns paralelepípedos que eu ponho do lado. Tinha um paralelepípedo do lado. E eu não percebi, porque tinha lama. Aí quando eu saí para fora, num terreno, eu caí de costa. Só que interessante, esse Deus é tão tremendo, Deus é tão bom. Eu tinha pedido um voto com Deus, para que Deus me livrasse eu de acidente, não é isso? Resumindo. Aí quando eu vejo, eu caí se eu caí para a direita, eu não tava dando testemunho aqui. Porque você sabe que uma pessoa com uma idade de 80 anos, se você bater a cabeça num bloco, sempre tem chance.
0: Grande foi o livramento, né, meu irmão?
2: A lama, ela joga você com tudo no chão. Ela não joga devagar. Aí Deus permitiu que eu caísse para a esquerda. Quando eu caí para a esquerda, eu caí na direita. Eu falei, não é possível, não acredito. Então eu vim aqui agradecer a Deus. Vim aqui para servir a Deus.
0: Está com vida.
2: Se Deus não tivesse me dado para a esquerda, eu não estaria aqui dando testemunho para o senhor. Pai, a igreja de Pentecostal, Deus é amor, né?
0: Aleluia. Grande foi o milagre, né, meu irmão? Um livramento muito grande, que inclusive só Deus pode livrar.
2: É, grande não só no milagre que Deus fez na minha vida, como no mundo inteiro, né, meu querido entrevistador. Eu acho não, tenho certeza que...

0: Nós temos que fazer nossa parte também, para quando chegar uma adversidade, uma tempestade, uma coisa que a gente não está vendo espiritualmente, para Deus interferir mais rápido, descer como um raio e nos livrar aí, porque as operações ao contrário do mundo espiritual do maligno estão começando a operar no Brasil, em todos os países, né? Então, veja bem, é se apegar com Deus. Desde o princípio do mundo, os livramentos sempre vêm da mão de Deus, sempre vêm da Bíblia Sagrada. Então a Bíblia é campeã desse campeão, a Bíblia é a Bíblia, pronto, acabou, é ponto seguro.
1: Que Deus te abençoe, diga obrigado, Jesus.
0: Obrigado, Jesus.
1: Deus te abençoe, meu irmão, muito obrigado. São exatamente 2 horas e 54 minutos aqui em São Paulo, vem correndo para a sede mundial. Nós estamos aguardando por todos vocês. Esta é a quinta-feira, da campanha em prol das instituições Reviver. Presbítero Levi Muniz, muitas pessoas chegando de várias localidades, uma multidão de pessoas já estão presentes, já estão a caminho e nós receberemos de Deus as bênçãos do Senhor.
2: É isso aí, daqui a pouquinho a nossa irmã Antônia Borchá, ministrando a poderosa palavra de Deus, orando através dos dons do Espírito Santo. E você que está em casa, corre para

0: festa e nós contamos com a presença de todos os nossos ouvintes aqui na sede mundial.
1: Com certeza, você que está nos ouvindo, vem às quintas-feiras e no dia 22 de agosto já vai guardando aí muitos alimentos, roupa, faz um propósito com Deus, você que traz todo mês 1 ou 2 quilos, no Agosto Verde traga 10 quilos, o ano passado, né, nós batemos ali 904 mil quilos e nós queremos chegar a 1 milhão esse ano, porque todo ano a gente quer aumentar
0: a meta,
1: né? Quer bater a meta ali de 904, né? Então você que está me ouvindo, faça parte disso também. E quero também avisar que esse final de semana teremos uma ação social ali na região de Barretos, né? Estará ali a pregando a irmã Regiane Tinonin, que é a presidente da Associação Reviver Help. Estará ali o pessoal do Expansão junto com o irmão Ivan. Estará a turma do Pequeno Galileu com a Yasmin, com o Paulo. E depois desse grande evento de sábado, né, ali na igreja e também em outras regiões ali, no domingo nós estaremos ali, o irmão Levi, no Hospital do Câncer, que é muito famoso ali.
0: Você sabe, o Franciele, desculpa te cortar, que o Hospital do Câncer de Barretos é uma referência, isso, né? É um hospital que cuida principalmente de crianças, isso, e pessoas que estão com câncer, algumas até em estado terminal. Sim. E a Igreja Deus e Amor, através da Associação Reviver Help, da Fundação Reviver, do programa Voz da Libertação, vai fazer um grande trabalho lá em Barretos.
1: Isso mesmo, Levi. Ali são pessoas que, todos os lugares nós temos pessoas necessitadas, mas muitas ali já tem um diagnóstico, né?
0: Sim.
1: Praticamente pela mão do médico já não tem uma expectativa de vida. Mas nós, como os filhos de Deus, né? Como igreja, como instituição, nós vamos ali falar do amor de Cristo, trazer um momento de alegria. E o mais importante de tudo isso, nós sabemos que o nosso Deus, ele pode curar, ele pode salvar, ele pode libertar e ele pode trazer alegria. Por mais que o diagnóstico, né, para a medicina já tenha ali dito que não tem o que fazer, mas nós sabemos que o nosso Deus pode fazer. E nós, como igreja, nós estaremos lá abraçando essas crianças, falando do amor de Cristo, levando ali kit para elas. E com certeza, o mais importante de tudo isso, o nome do Senhor será glorificado.
0: Ô, Franciele, como é importante, né, você receber uma visita. Eu já estive internado e às vezes a hora não passa dentro do hospital. E quando chega alguém que vem te visitar, que vem orar por você, que vem falar do amor de Deus, isso é tão bom, né? É tão bom. Então nós, a Igreja Deus e Amor, através da Associação, da Fundação,

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1: 15 horas e 1 minuto.
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5: Uma boa tarde a todos vocês que estão sintonizados na Rádio Deus e Amor. Quem vos saúda em Cristo Jesus é seu irmão presbítero Nelson Santos, falando diretamente aqui do estúdio C, Central Internacional de Programação da Rádio Deus e Amor. Vocês que estavam na programação local, agora aqui nós estamos em cadeia. E vamos agora, né, nesta quinta-feira, 2 de julho, falar um pouquinho da obra assistencial que as instituições Reviver estão fazendo. As instituições Reviver, que faz parte ao braço assistencial da Igreja Pentecostal Deus e Amor. E obra essa que está sobre a liderança da nossa irmã Ereni Miranda.
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5: E estamos aqui então para falar desses projetos da obra assistencial, projetos esses que tanto a Fundação Reviver como as instituições

vamos ter este ano. Mais uma vez, vamos ter um inverno muito rigoroso. Efetivamente, já no sul, sudeste, centro-oeste, caem muito as temperaturas. E todos os anos, principalmente, nós focamos, né? Isso acontece em todo o Brasil, temos um país de extensão continental, mas principalmente do centro-oeste para baixo, centro-oeste, sudeste, sul, as temperaturas são muito baixas, chegamos a estimativas de ainda no sul ter temperaturas abaixo de 10 graus, imaginem. E tem muitas pessoas em situação de rua, tem muitas pessoas em situação de vulnerabilidade que sequer têm um agasalho. Então você que pode, dá uma olhadinha aí se você tem um agasalho em bom estado que você já não está mais usando e colabore conosco, né? Colabore também aí com um cobertor, um calçado que esteja em bom estado. E nós sempre frisamos isso, algo que é aquilo que se fosse para você ter, né? Doe algo que esteja em bom estado, porque o que nós queremos efetivamente dar também é dignidade àquelas pessoas que estão em situação de vulnerabilidade. Então nos ajude, isso é muito importante, porque nós vemos ano a ano que tem pessoas que até em situação de rua chegam a morrer, falecer. Por quê? Porque não tem sequer um cobertor, não tem ali um abrigo adequado para dormir, as temperaturas caem muito durante a noite e chegam ali a falecer. Então você que pode, nos ajude, esta campanha é anual e como você ouviu, essa nossa campanha acontece todos os anos em todas as nossas igrejas. Então em todas as cidades você tem uma igreja pentecostal Deus e Amor. Talvez você tenha uma igreja aí, você que está agora aí conhecendo essa programação da Rádio Deus e Amor, está ouvindo sobre esta campanha e quer nos ajudar, e você não sabe ainda onde tem uma igreja pentecostal Deus e Amor, procure

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projeto, aquele processo de evangelização, os convidamos, aqueles que querem ir, exatamente para passarem pela Casa Aberta, e ali eles têm a possibilidade então de tomar um banho, recebem uma nova vestimenta, né, tem os seus cuidados pessoais de higiene, e ali recebem um café, recebem ali o almoço, recebem uma orientação psicológica, às vezes até um atendimento social, para que eles consigam recuperar seus documentos, a palavra de Deus também que é anunciada a eles. E olha como ele avançou. Nós, depois de São Paulo, inauguramos em Minas Gerais. Depois fomos ali, né, Minas Gerais em Belo Horizonte. Depois fomos para Teresina, no Piauí. Aí inauguramos também ali, em Roraima,

A de Teresina também, que fala que estava em situação de rua, e ali ela foi orientada, foi indo à igreja também, ouvindo a palavra de Deus, ganhou sua autoestima de novo, ganhou de novo ali de ver valor na vida, e ela foi atendida, e ela fala que ela estava recuperando novamente ali com o apoio da igreja, com o apoio da Associação Viver Help Deus e Amor, a ter os documentos de volta, e já estava conseguindo uma vaga de emprego. Você já imaginou isso? Que coisa maravilhosa! E você faz parte disso. Esse é o nosso trabalho, esse é o nosso intuito, né? Transformar vidas, recuperar vidas. E é isso que nós estamos fazendo aqui nas instituições Reviver. Irmão Nelson, vocês falam tanto desses projetos, sim, por que nós falamos? Porque somos instituições sérias que queremos mostrar para aqueles que fazem as suas contribuições, aqueles que fazem as doações, as nossas orações, onde está sendo investido os valores. E ali tem esses testemunhos, imagens, para que você veja isso. E também esta é uma forma, tanto aqui pela rádio, de falarmos desses projetos, como quando você acessa o Instagram da Fundação Reviver, da Associação Reviver Help Deus e Amor, é uma forma de nós estarmos ali de forma transparente, ali prestando conta a você que sempre nos ajuda. E queremos que você nos ajude cada vez mais e mais, e temos certeza que o nosso Deus vai prosperá-los cada vez mais e mais, porque o projeto de Deus é alcançar cada vez mais e mais, muitas vezes que estão em situação de vulnerabilidade. Então estamos avançando, mas como eu falei, estamos avançando então para o Brasil, como eu disse, olha, começamos por São Paulo, fomos para Minas Gerais, depois nós fomos para ali para Roraima, fomos para o Piauí, fomos para o Centro-Oeste em Brasília, estamos no Mato Grosso e queremos alcançar ainda o Sul, o

adaptamos um projeto à região onde há um alto índice de jovens que estão numa gravidez indesejada, né, passaram por determinadas situações, muitos traumas, e ali o amparo à mãe viver nesta casa, estas jovens podem ser acolhidas, onde elas têm a moradia, né, ali, e também todo um atendimento, um acolhimento em termos de saúde para acompanhar a saúde da mãe gestante, da criança, ter um aconselhamento, ter um apoio psicológico para que elas estejam ali todo esse período de gravidez, ali todo esse amparo. E tem sido um projeto maravilhoso, porque nessas casas, eu falo também ali no Instagram da Associação River Help Deus e Amor, vocês vão ver o testemunho, né? A mãe ali com a pequenininha Eloá, que foi a primeira criança

e a nossa irmã estará ali trazendo a palavra de Deus, e temos certeza, o Senhor dos altos céus operará de forma maravilhosa. Então quero aqui me despedir, já na programação, 15 horas 34 minutos, fiquem todos na paz do Senhor Jesus. Agradecendo também ao nosso irmão Paulo Martins, que estava ali sintonizado, enviando aqui os nomes, e agradecendo ao nosso irmão Moisés, que está aqui na técnica, hoje nos apoiando. Fiquem todos na paz do Senhor.

forte, bem forte. Queridos, você que está em casa, prepare o seu coração, porque nós ouviremos a palavra do Senhor, já está conosco. Irmã Antônia Bouchard, que é aqui, a serva do Senhor, vai trazer uma palavra de Deus aos nossos corações. Ela já tem uma palavra revelada do coração de Deus. Quem vai receber esta palavra? Quem vai? Vamos orar pela vida da serva do Senhor, que aqui vai trazer a mensagem, que está no direcionamento desta campanha e que tem muita coisa de Deus para entregar para os nossos corações. Oremos ao Senhor, soberano e eterno Deus, maravilhoso Pai, Deus, muito obrigado pela vida de cada irmão, de cada irmã, Senhor, que está aqui presente. Senhor, pela vida dos ouvintes, dos internautas que estão nos acompanhando e cultuando conosco. Pai, fala conosco, usa, Senhor, a sua serva de maneira gloriosa, de maneira tremenda, assim como o Senhor já tem usado ela.

tarde. Estamos entregando a Ti, Senhor, o mês de julho. Hoje, Senhor, esta data, Senhor, dia 2 de julho, Senhor. O Senhor está no controle, o Senhor está abençoando e o Senhor abençoará todos os dias até finalizar esse mês. Nós Te agradecemos, Pai, crendo na luz. Amém? Pode sentar-se. Glória a Deus. Bendito seja o Senhor. Quantos creem que Deus, Ele se manifesta, Ele revela o que Ele tem a fazer? Eu sei que você tem esse entendimento. E eu quero falar rapidamente para que você possa ouvir e sentir a confirmação, a certeza que nesta campanha haverá bênçãos de Deus, respostas de Deus, milagres. Quando eu recebi o convite para pregar nos cultos em prol às instituições, isso aconteceu semana passada. Eu estava na cidade de Assunção, Paraguai, e eu aceitei o convite. Eu retornei de Assunção para São Paulo segunda-feira. E quando eu estava dentro do avião, eu vinha sentindo a presença

que tinha como dentro de um, parecia ser um presente, algo que estava embrulhado num papel. E uma mão abria aquele papel e ali mostrava uma chave muito linda. Aquilo foi rápido. Eu pude interpretar o que o Senhor tinha a fazer. Então, a multiplicação que viria, as portas que iriam se abrir. Eu pude entender como um sinal rápido de Deus, que algo muito especial, algo firme, Ele tinha preparado então para esse mês de julho. Que lindo! E aí somente glorifiquei a Deus, porque esta visão foi muito perfeita. E no momento de ver esta visão, eu podia sentir a alegria que tomava conta do meu coração, a testificação do Espírito Santo. E eu convido a todos vocês que estão aqui presentes, que sejam perseverantes. Nós teremos 5 quintas, 5. Hoje é o primeiro. Até encerrar o mês de julho, teremos 5 quintas. Você já percebeu? Não vai ser 4, não vai ser só 3. 5. Nós também estamos fazendo esse convite a todas as pessoas que estão nos ouvindo, estão nos assistindo. Por algum motivo você não está aqui. Não deu certo para você chegar aqui participar presencialmente. Se você puder, você está convidado para a próxima quinta-feira. E se você não pode, porque você tem compromissos marcados, então você pode estar tendo um grande propósito todas as quintas-feiras. E você também vai estar ali acompanhando através da rádio, através da transmissão,

capítulo 4, versículo 42. Aleluia, eu sinto a presença de Deus. Eu sinto a presença de Deus. Há um Deus soberano, um Deus que está contemplando toda a terra. Aleluia, eu estou sentindo a graça de Deus. É real, o poder de Deus. Aleluia, é algo que muitas das vezes não sabemos expressar com as nossas próprias palavras. Somente podemos sentir. Eu quero que saiba que Deus está contigo. E o Senhor tem uma palavra para a tua vida. A palavra de Deus está aqui em 2 de Reis, capítulo 4, versículo 42. Disse assim: o milagre dos 20 pães. Um homem veio de Baal Salissa, trazendo pães das primícias, 20 pães de cevada e espigas verdes em sua sacola, para o homem de Deus. Eliseu disse: serve ao povo para que coma. Mas seu servo disse: como servirei a 100 homens? Eliseu respondeu: serve ao povo para que coma, porque assim diz o Senhor: comerão e ainda sobrará. Então ele lhes serviu, eles comeram e ainda sobrou, conforme a palavra do Senhor. Nós te agradecemos, Pai, fala conosco. Pode sentar-se. Pode sentar-se, sinta-se cômodo, cômoda. E preste toda a atenção necessária diante desta mensagem. Segundo a Bíblia Sagrada, entendemos, se você for ler os versículos anteriores, na região onde o profeta Eliseu se encontrava, aí em Gilgal, uma região onde estava acontecendo uma grande fome, terrível crise de fome.

quando descobriram que ali, naquela panela, havia morte. Quando o profeta tem conhecimento, então ele faz alguma coisa. E ele manda que seja acrescentada alguma coisa para aquela panela. E assim houve um livramento. Mas aquilo ainda era pouco diante do que Deus tinha para trazer para esses homens. Homens de Deus, homens que acreditavam no Deus que supre as necessidades dos pobres, dos necessitados. E quando falamos de pobres e necessitados, não somente no sentido material, nós sabemos, seja quem for, todos nós os seres humanos, seja que alguém possua muitas propriedades materiais, bens financeiros, todos, sem a graça do Senhor Jesus, sem a presença de Deus, somos pobres, somos necessitados. E há um Deus Todo-Poderoso que Ele nunca erra, nunca falha. Um Deus que livra. Um Deus que conhece as necessidades de seu povo antes que seu povo

0: porque ela já está acontecendo. Se o Senhor está falando contigo estas palavras, é que Ele já tomou controle daquelas causas. Aquelas causas estão nas mãos do Senhor. Aleluia.
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que aconteceu. E veja que às vezes a provisão de Deus está próxima, não está tão longe. A milagre transformador vai acontecer e Deus vai usar a quem obedecer. E nem sempre você vai correr, você vai vir até você. Porque Deus, há um Deus que cria situações. Há um Deus que permite o que tem que acontecer. Por isso você precisa ser uma pessoa de fé. Uma pessoa que não se entrega às dificuldades. O Senhor me revela por essa palavra. O Senhor está arrancando aquilo que se tornou uma raiz de uma ansiedade incontrolável. Aquilo que foi o motivo, a raiz de uma depressão severa. Aquilo que tem trazido desesperos, tristezas em meio da sua família. Aquele gigante que se levantou contra a tua empresa, querendo impedir a prosperidade das obras das tuas mãos. Eu sinto a grandeza de Deus. Eu sinto a provisão de Deus acontecendo aqui. Eu sinto a provisão de Deus naquele lugar onde é preciso Ele chegar. Aleluia. Aleluia. Esse homem de Baal Salis, entendemos segundo a história, essa cidade carregava o nome de uma divindade pagã. Ou seja, eles adoravam, criam em um Deus pagão. Pagano, espanhol. Mas aí então, quando ele ouve falar que o homem de Deus estava ali próximo, ele veio até ele. Ele teve a fé de chegar até Eliseu. E certamente, este homem, ele entregou tudo o que ele trouxe de melhor. Escute isso. A situação estava difícil. Tempo de fome. Se ele não tivesse também fé, se não tivesse ido a mesma permissão de Deus, ele poderia dizer:

lógica. Isso não poderia alimentar 100 homens. Nesse momento Eliseu responde e disse: serve ao povo para que coma. Porque assim diz o Senhor. Aqui vem o poder da palavra. Comerão e ainda sobrará. Aqui vem a ordem de Deus. Aqui vem o poder da palavra. Levante a mão para o alto. Sinta a grandeza de Deus. Sinta, aleluia. Sinta a esse Deus que fala. Que fala e

Isso é provisão divina. Milagres. Escute uma coisa. O cuidado de Deus é algo tão grande, tão profundo, que quando você está vivendo aquilo que você está enfrentando, seja difícil ou seja bom o que você está vivendo, seja tempo ruim ou tempo bom, mas há um Deus que cuida também de teu futuro. Há um Deus que também vai te preservar dos perigos vindouros.

de fome. Não seria somente um ano, dois anos, três anos, quatro anos, não. Muito mais. Só que lá o propósito de Deus está acontecendo. José estava frente a frente com o faraó.

da tua parte. E eu creio que hoje está iniciando. O que que Deus está querendo fazer? Então depende de você. O nosso Deus, Ele livra dos tempos futuros, tempos vindouros que vão trazer perigos, mortes, sofrimentos. Eu quero encerrar esta mensagem e quero compartilhar rapidamente uma experiência de alguém. Nós temos um amigo, irmão em Cristo, um empresário, e ele é uma pessoa que ama muito as instituições da fundação. E toda vez que eu só tenho testemunhos de bênçãos para me contar, de tantos votos que ele tem feito, campanhas que ele tem feito, e de todas as bênçãos, os milagres, as maravilhas que Deus tem concedido a ele. E disse que algo que impressionou muito ele, antes do acontecimento da pandemia, ele estava para fazer um investimento dentro da empresa dele. E o investimento seria grande, mas de repente ele sente um toque que algo pode dar errado. Então ele faz o voto em prol das instituições. Além de fazer o voto, então ele torna-se dependente de Deus. Ele começa a orar, jejuar. Ele utiliza os recursos espirituais, a fé, a confiança em Deus, a dependência de Deus. E um servo de Deus, certamente, que é fiel, vive a palavra de Deus. E ele pergunta a Deus: Senhor, se é para fazer essa compra, esse investimento, assim, assim, faça acontecer. E se não for para fazer, então, assim, assim, assim. O Senhor disse: passei prova de mim, né? O Senhor trouxe rapidamente a resposta para ele. Então era para fazer aquele investimento. E ele obedeceu. Passou alguns meses e estava sendo anunciado a grande pandemia que estava vindo. Se ele tivesse feito aquele investimento,

está distanciado do Senhor, volte para Ele. Não fique perdendo tempo, o tempo é precioso. Não fique em dois pensamentos. Hoje o Senhor já falou contigo, Ele pode tudo.

social gigantesca. Mas antes disso, eu já queria assim, eu estou sentindo algo, algo muito forte, muito lindo aqui. Eu já queria fazer uma oração e preparar os envelopes de votos que vocês vão fazer para a próxima quinta-feira, que vai ser o segundo dia. E se também você quiser fazer um voto já, não tem nenhum problema. Aí você já pega um envelope para o voto já e você pega outro envelope para quinta-feira que vem. Amém? Nós vamos pedir a colaboração, né, dos colaboradores com os envelopes. Mas antes de passar, eu tenho 3 minutinhos. Senta um pouquinho então. Deixa eu contar para você rapidinho o que aconteceu comigo. O que é a fé? Oh, Jesus, eu tenho tantos testemunhos. Mas tem um testemunho assim que me alegrou muito. Aconteceu há 20 dias atrás. Meu filho tem 8 aninhos. 8 aninhos. Josué. De repente, do nada, uma febre muito forte tomou conta dele. E aí a gente dando remédio, tentando a ver se melhora.

abençoado como esse aqui. E lá eu chego e eu digo: Senhor, eu não tenho nada, mas eu tenho fé. Eu disse: Senhor, aumenta a minha fé. Eu preciso encontrar a providência, encontrar a solução. Eu preciso de uma porta aberta urgente.

orar em espírito no meu coração. E eu disse: Senhor, toca no coração dele, porque o Senhor é Deus do impossível. Aí ele começou a se mexer na cabeça, assim, assim, olhando para um lado. E me disse: moça, eu vou comprar de você, eu vou pagar para você, quem sabe você me dá sorte. Aleluia. Olha a provisão de Deus. Quando ele me disse isso, eu senti todas as portas se abrindo para mim. Ele me deu o valor exato do meu voto. Aí eu coloquei dentro do envelope, eu corri para a igreja e eu entreguei. Com tanto amor, com tanta alegria, tanta fé. Irmãos, para a glória de Deus, em contados dias, o que Deus fez? Deus trouxe.

vai viver milagres como esses. Aplaude ao Senhor e diga glória a Deus. Que maravilha, meus irmãos. Quem crê que Deus ainda faz milagres? Ele vai fazer um milagre aqui. Não vou embora, continue conosco daqui a pouquinho. Minha participação é rápida. Daqui a pouquinho, a irmã Antônia vai retornar aqui para orar com todos os pastores em prol da vida de vocês. Quem crê que Deus já está operando nessa tarde, diga glória a Deus. Queridos, a minha missão agora é única. Nós estamos aqui reunidos, já preparamos o nosso voto. Após esses dois belos testemunhos, quem foi edificado aqui com esses dois testemunhos? Que ato de fé! Deus também vai honrar o seu ato de fé aqui nessa tarde. Você crê? Você crê que Deus ele vai honrar a sua fé nessa tarde? Levante as mãos e diga glória a Deus. O importante é nós entendermos que hoje é um culto especial. Podemos se assentar, as irmãs que estão ali em pé, pode se assentar. Hoje é um culto especial com uma causa especial. Irmão, por que esse culto se torna especial? Porque nós, a nossa ajuda, a nossa oferta, esse voto que você

esse trabalho continue avançando, crescendo. Levante as mãos e diga glória a Deus. E o melhor é muito ruim quando você vai ajudar, quando você vai investir, quando você põe o seu dinheiro, você deposita algo e você não vê o retorno. É ruim ou não é? Todos nós que ajudamos, todos que investem, que dá ali o seu melhor, quem gosta de ver o retorno daquilo? Quem gosta? A sede mundial nós temos culto todos os dias, dá para ver um salão bonito, uma reforma, sempre melhorias para o povo de Deus, é os elevadores, cada hora é uma atualização e melhoria para vocês, sim ou não? A Associação Reviver Help Deus e Amor, junto com a Fundação Reviver, nós vemos o vídeo dos trabalhos que estão sendo realizados, mas agora, você vai preparar o seu voto, eu peço que você se coloque em pé, porque nós vamos fazer uma oração. E logo após nós vamos acompanhar o trabalho que está sendo realizado através da Fundação Reviver. Quem quer acompanhar o retorno e o resultado da sua oferta, do seu dízimo, da sua contribuição, diga glória a Deus. Então eu peço que você levante o seu voto, o voto que foi revelado por Deus através da vida da nossa querida irmã Antônia. Você vai levantar agora que nós vamos orar. E enquanto você depositar o seu melhor, hoje não é o pior, não. Para Deus sempre é o melhor. E acredite, Deus vai honrar a sua vida através do seu melhor aqui nessa tarde. Quem crê assim, diga glória a Deus. A nossa irmã, ela testemunhou, irmã Antônia, com testemunho edificante. E nós vamos orar também, vamos agir pela fé, porque Deus também vai alcançar a sua vida e vai operar um milagre. Deixa eu ver se eu estou falando com o povo de fé. Quem crê que Deus, ele já operou um milagre nessa tarde? Então levante bem alto o seu melhor. Levante, levante bem alto. Você que está com o carnê, levante aí agora. Você que está com o seu propósito, levante bem alto, bem alto, bem alto. Porque nós vamos ajudar com o nosso melhor, porque essa obra, ela não pode parar, mas ela vai crescer. Quem quer que a obra social cresça, levante as mãos e diga glória a Deus. Não, pelo amor de Deus, está muito fraco. Quem quer que essa obra continue avançando, crescendo, levante as mãos e diga glória a Deus. Com o voto da campanha levantado, isso, bem alto para Jesus. E você que crê na multiplicação de Deus, na prosperidade divina,

com milhares e milhares de pessoas. Estamos diante, meu Pai, deste propósito revelado, meu Pai. Esse propósito que o Senhor revelou, Senhor, a Tua serva. E nós nos colocamos, meu Pai, à disposição, na posição em fé. E cremos, meu Deus, que viveremos o milagre. Cremos, Senhor, que viveremos a multiplicação do Senhor. Cremos que

que estão fechadas na vida desse irmão. Abre, Senhor, as portas que estão fechadas na vida dessa irmã. Espírito Santo, que a prosperidade do Senhor alcance todas as áreas da nossa vida. Sim, grande Deus, nós te pedimos a prosperidade na área acadêmica, a prosperidade na área financeira, a prosperidade na área profissional, a prosperidade na saúde, a prosperidade em todas as áreas da nossa vida. Sim, grande Deus, nós te clamamos, nós te pedimos, venha, Senhor, venha, meu Deus, sobre nós, meu Pai, abrindo as portas que estão fechadas, ó Deus, mudando o cenário, ó Deus, prosperando, Senhor, a saúde, restaura, aleluia! Sim, Senhor, meu Deus, que a restauração do Senhor possa chegar para a vida dessa irmã que está com esse propósito levantado. Senhor, que a restauração do Senhor possa chegar para a vida desse irmão que entrou nesse propósito, que entrou, meu Pai, nesse propósito, meu Pai Deus. Te clamamos e pedimos a tua bênção, Senhor. Clamamos e pedimos a bênção do Senhor, meu Pai, porque o Senhor é o Deus da multiplicação, o Senhor é o Deus de milagres. Deus, nós repreendemos agora. Saia, saia desta vida, saia desta casa, saia da família desse irmão. Nós repreendemos, espírito da morte, espírito da enfermidade, nós repreendemos agora, Deus. Olha a tua igreja com as mãos levantadas repreendendo, olha esse irmão repreendendo, olha essa irmã repreendendo, olha o teu povo com o voto levantado, meu Pai, para entregar diante do Senhor. Repreendemos agora, saia, Satanás, saia, saia desta vida, saia desta casa, desta família, nós te repreendemos. Saia, saia, saia da vida desse ouvinte, saia da vida desse internauta, saia de nossas finanças, saia agora, espírito maligno, nós te repreendemos. Saia, saia, saia, saia com fé, repreenda, repreenda, repreenda. Saia, saia, saia, sai. Levante as suas mãos e diga, meu Deus, diga, meu Deus, eu creio na bênção do Senhor em todas as áreas da minha vida. Diga, Senhor Jesus.

nem minha mãe. E cuidava com o nenenzinho, já desde pequenininho até grande. Não conseguia cuidar tanto, tanto como a Fundação do Rio cuida de mim. E além de outras viagens boas que fazem para nós também, né? É, um pouquinho de telefone na pescaria, nós vamos pescar. Eu sem gostar de pescaria, acabei gostando, né?

0: pela emoção.
1: E o amor pelo próximo. É sentir a necessidade daqueles que verdadeiramente precisam ser acolhidos. Que lindo. E você se alegra por fazer parte desta obra? Aleluia. Eu estou tão emocionada hoje aqui. Aleluia, de poder fazer parte desta obra e também poder contribuir. Aleluia. Eu quero falar para vocês que no momento que estava assistindo esse lindo vídeo, o Espírito Santo tocou no meu coração e eu estou fazendo junto com vocês 3 votos aqui. Aleluia. Eu ia fazer hoje somente

0: Diz a Bíblia em Romanos 10, 17. A fé vem pelo ouvir a palavra de Deus.
1: Termina aqui mais uma transmissão ao vivo do culto realizado na sede mundial Templo Glória.

Faz Descer o Céu faz parte do novo trabalho, novo álbum, CD Oasis. Priscila Santana na programação. Agora 5h19, logo mais às 18 horas, tem a oração do entardecer aqui na nossa programação. E vamos agora àquela doce referência de bênçãos na vida de alguém que a gente chama com clareza de depoimento, de bênçãos, gratidão.

Problemas no trabalho, problemas de relacionamento, problemas de uma forma geral estão te afastando de Deus. Não deixe isso acontecer. Tem gente que não tem o que você tem, que falta muito, muito mais ainda na vida da pessoa, mas nem por isso ela deixou de acreditar e Deus não deixa de abençoar essa pessoa. Porque às vezes a gente vê assim, ah, essa pessoa aí é feliz, ela é rica, está sossegada, essa daí, ó, tem tudo. E se não tem Deus, a pessoa não está feliz. Aí encontra uma pessoa que a gente não entende, a pessoa tem muito menos que a gente. Estou falando agora, usando só as questões financeiras, a classe social, como referência, que a princípio é o nosso tema. Mas você olha lá aquela pessoa milionária que está infeliz, fala, não entendo por quê, porque falta Deus. Aí encontra uma pessoa que não tem muito, mas a felicidade é tão ampla, a calmaria na vida da pessoa. E a gente conhece muita gente assim. Aí você fala, como é que pode? Não chega a passar necessidade, não tem muito, mas o pouco que tem faz ela feliz, porque ela tem Deus na vida dela. Não que Deus não abençoe, que você muda a sua vida, que você cresça profissionalmente, que você consiga, né, falar, ah, Senhor, eu tenho quantos testemunhos a gente tem aqui de pessoa que tinha muita vontade de fazer uma faculdade, se formou, fez até mais que isso, está muito bem sucedido profissionalmente. Então Deus conhece as suas necessidades, o seu coração. Tem muita gente que, graças a Deus que Ele conhece o nosso coração, porque às vezes dá o poder, vai dar muito para uma pessoa e aí vai perder essa pessoa. Então a gente não entende porque às vezes não acontece, mas em tudo dá glória. E Ele conhece o nosso coração e eu fico feliz que Ele conhece muito o meu coração e me dá exatamente o que eu preciso para ser feliz. É exatamente isso que a gente tem que pensar. Os livramentos, a saúde, a vontade de viver cada dia bem. De olhar para um dia claro e tão lindo como um dia cinzento, escuro, chuvoso. De olhar a vida com prazer e falar, Senhor, agradeço por acordar cedo para ir trabalhar, agradeço por de vez em quando passar umas dificuldades, porque a gente aprende a dar valor, porque você não sente falta daquilo que você tem de sobra sempre. Então de vez em quando a gente passa uns apertinhos e isso faz toda a diferença para dar esse colorido maravilhoso que se chama vida. Glória a Deus pela sua vida que está ouvindo isso, glória a Deus pela vida da pessoa que você valoriza ter do seu lado e glória a Deus por existir na nossa vida. Então deixe Ele trabalhar na sua. Tenha certeza, você vai ser um homem ou uma mulher de vitória.

Então é uma luta constante, mas eles não desistem, são guerreiros e merecem intercessão e oração. Participe, é no dia 26 de julho, aqui na sede mundial, às 15 horas, ok? E a gente ouve mais uma canção maravilhosa aqui, que é Deus Fala Comigo, Ereni e Débora Mendes.

Gente, vamos separar aqui para contar o horário certinho. Então vai ser no dia 5 de julho, no dia 12 de julho e no dia 19 de julho, todos sempre às 5 horas da tarde, ok? Para você que às 5 horas da tarde, não, às 15 horas, ou seja, às 3 horas da tarde. E todos os cultos com transmissão simultânea pelo YouTube, Facebook, site, aplicativo e toda a rede de rádio Deus é Amor. E agora tem Ricardo Ehlers na programação.

pentecostal Deus é Amor. Você que de repente quer participar, quer doar, é só procurar, pega mais informações também. De repente não sabe onde tem uma igreja mais próxima de você, coloca aí pda.com.br no site, pode pegar mais informações. Esse culto é especial com o preletor que será o pastor Jerry Bochard. Participações especiais nesse dia, aliás, dia 22 de agosto, às 2 horas da tarde. Vai ser um culto muito especial, vai ser uma festa, porque estamos aí num mês muito importante para doação, para ajudar pessoas. Então, ó, já está acontecendo o Agosto Verde. As participações especiais: presidente Ereni Miranda, Débora Miranda, Elianda Miranda, também evangelista Maria Lorena, diretoria da IPDA, diretoria da Fundação Reviver, cantores da gravadora MC Music, grupos de louvores. Lembrando que agosto, gente, agosto é um mês da beneficência cristã. Já prepara o seu coração aí para ajudar quem precisa. E você, tenho certeza que você vai gostar muito de participar desse culto especial no dia 22 de agosto, às 2 da tarde, aqui na Sede Mundial, Avenida do Estado, 4568. Para quem vem de metrô, a linha 3 vermelha, Pedro II. Para quem vem de carro ou motorista por aplicativo, na Avenida Prefeito Passos, número 10, que é acesso a um estacionamento amplo, confortável, e eu tenho certeza que vai ser uma bênção na sua vida.

O anjo do Senhor anunciou a Maria e ela concebeu do Espírito Santo. Ave Maria, cheia de graça, o Senhor é convosco. Bendita sois vós entre as mulheres e bendito é o fruto do vosso ventre, Jesus. Santa Maria, Mãe de Deus, rogai por nós, pecadores, agora e na hora da nossa morte. Amém. Eis aqui a serva do Senhor. Faça-se em mim segundo a vossa palavra. Ave Maria, cheia de graça, o Senhor é convosco. Bendita sois vós entre as mulheres. E bendito é o fruto do vosso ventre, Jesus. Santa Maria, Mãe de Deus, rogai por nós, pecadores, agora e na hora da nossa morte. Amém. E o Verbo de Deus se fez carne, e ele habitou entre nós. Ave Maria, cheia de graça, o Senhor é convosco. Bendita sois vós entre as mulheres, e bendito é o fruto do vosso ventre, Jesus. Santa Maria, Mãe de Deus, rogai por nós, pecadores, agora e na hora da nossa morte. Amém. Rogai por nós, Santa Mãe de Deus, para que sejamos dignos das promessas de Cristo. Oremos. Infundi, Senhor, nós vos pedimos a vossa graça nas nossas almas, para que nós, que pela anunciação do anjo

pecados, paralisando-o pouco a pouco. Por isso, Jesus, suscitando o escândalo dos escribas presentes, diz primeiro: os teus pecados estão perdoados. E só depois, para demonstrar a autoridade que lhe tinha sido conferida por Deus Pai,

destaca que, assim como a paralisia física, o pecado imobiliza a alma humana, afastando-a do bem. A cura dupla mostra que Cristo tem poder tanto para reerguer o corpo quanto para purificar o coração. A passagem narra Jesus curando esse paralítico. Ele perdoa os seus pecados e gera questionamento entre os mestres da lei. Ao conhecer

Ah, sim. Pegue sua cama e vá para casa. O Senhor mostra que possui poder não apenas sobre as enfermidades do corpo, mas também sobre o pecado e tudo aquilo que afasta o ser humano de Deus. Essa passagem nos convida a refletir sobre as nossas próprias necessidades. Muitas vezes nos aproximamos de Deus levando preocupações materiais, problemas de saúde, dificuldades familiares ou questões profissionais. Tudo isso é importante, pode ser apresentado ao Senhor. Porém,

ligação espiritual entre a fragilidade do corpo e a nossa condição humana depois da queda. A paralisia física do Evangelho simboliza a paralisia espiritual que o pecado gera, travando os nossos passos em direção ao nosso Deus. Oração. Meu Senhor misericordioso, Tu desejas a reconciliação comigo e que no mais íntimo do meu coração seja a minha prioridade diária em oração. Tu desejas perdoar-me, curar-me,

E esse conselho, quando ainda era formanda, eu, nos anos 1960, eu me lembro até hoje, para mim, é assim um conselho para a vida, né? Vamos suportar as provações, porque o céu pagará tudo. Então, queridos irmãos, que essa palavra de Deus que foi proclamada aqui, nesse

0: local de judeus.
1: É.
0: Então, ele de tão amados que ele se tornou. E Deus viu nele toda essa bondade. Então, para um rei ser amado desta forma,

0: como quilos, sabe, Cido? Porque as pessoas veem como quilos de alimento, sabe como eu vejo?
1: Como?
0: Eu vejo gratidão.
1: Gratidão.
0: Eu vejo felicidade.
1: Felicidade.
0: Eu vejo aquele rosto formoso por estar satisfeito porque teve ali na sua mesa o alimento tão necessário.
1: Verdade. E um detalhe não menos importante, você que ainda não teve a oportunidade de participar e está ouvindo agora e Deus já tocou no seu coração para você ajudar, repare uma coisa, se você não teve essa experiência, isso é comprovado. Toda vez que a gente não sabe para quem vai, mas toda vez que a gente participa de uma ação assim, de um ato assim, quando a gente entrega ali, seja roupa, seja o alimento, seja a água, ou na questão financeira, fala, não posso ajudar com volume, mas eu vou ajudar financeiramente, porque toda ajuda é bem-vinda.
0: Sim, e pode de qualquer lugar do mundo.
1: De qualquer lugar do mundo. O prazer, ó, a gente não sabe para quem tá indo. A gente não sabe como. A gente tem certeza
0: talvez
1: que vai para alguém.
0: Nunca,
1: né?
0: Vamos conhecer os ossinhos.
1: Exatamente.
0: Que ajudamos.
1: Mas a gente sabe que é para um bem maior. E isso dá um prazer. Quando a gente fala. Quando a gente faz assim. Até eu brinco muito com a Mari. Falo, Mari, a gente dá uma roupa para alguém assim. Fala, aí a pessoa fecha feliz assim. Aquilo gera uma sensação, libera serotonina.
0: Liberam,
1: né?
0: os hormônios
1: da felicidade. E é uma coisa tão simples, meu Deus.
0: E observe bem que isso, o próprio Deus, já sabendo a nossa índole humana, né? Já fez em nós essa satisfação de ajudar ao próximo.
1: Verdade.
0: Isso já está no quê?

0: Muito bem colocado, muito bem colocado.
1: E tem várias maneiras, né?
0: Exatamente, que nem a gente está falando. Ajudando. Você pode com alimento, você pode com água, você pode com roupa. Agora fala assim, ó, eu quero ajudar agora, mas eu estou sem muito tempo. Então a gente vai aproveitar e ajudar ajudando a internet a resolver rapidamente, porque a internet já está a seu alcance, não está?
1: É isso aí.
0: Então, presta atenção aqui, ó.
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1: É isso aí. E todos os anos nós estamos recebendo ajuda, inclusive do exterior, viu? Tem pessoa lá dos Estados Unidos, tem pessoa da Europa, de onde você quiser, você pode estar fazendo a sua ajuda. E acredite, a recompensa vem de Deus, com toda certeza. E chegou aquele nosso momento todo especial de meditarmos na palavra de Deus, nosso manual de vida na Terra.

Aliás, vamos colocar assim. Essa palavra, ela vem de encontro com aquilo que nós conversamos praticamente diariamente aqui no nosso programa, no nosso momento. Porque nós vivemos em um mundo onde as pessoas estão estressadas, vivem uma correria, as contas que nunca param de chegar, não é? Quem nunca tem? Qual brasileiro que não tem aí uma parcela para poder pagar? É tudo muito difícil, é tudo muito dificultoso, né? Mas as pessoas estão sempre correndo atrás. Isso é uma coisa que eu tenho muito orgulho da minha nação, do meu povo. É de saber que os brasileiros não desistem. Nas dificuldades se juntam, se unem, fazem o seu melhor, estão sempre ali unidos, um ajudando o outro. E eu fico muito feliz, me sinto orgulhosa de ser brasileira. E uma coisa, que isso é reconhecido no mundo, todas as pessoas que sabem quando são brasileiras, elas já vêm com esse sentimento, com essa impressão do nosso país, que somos pessoas amáveis, pessoas que recebem bem, pessoas que têm já por cultura, por tradição, receber as pessoas nas suas casas. Outro dia eu vi até um estrangeiro, um americano que está no Brasil por um tempo, e ele falando o seguinte, uma coisa que ele quer levar para a vida dele ao retornar para o seu país, esta coisa de juntar os amigos para um almoço, esta coisa de alguém precisa de algo, tá aqui, a pessoa chega na sua casa, já vai puxando uma cadeira, senta. Isso sabe que é amor.

não cansa de ser misericordioso. E é isso que a palavra de Deus está nos ensinando aqui. A olhar para o nosso semelhante, não com um olhar de desdém, desprezo, mas olhar para ele com um olhar de bondade, com um olhar de amor, de misericórdia, que se compadece da dor dele, do sofrimento dele, que se compadece da necessidade dele. É por isso que todos os anos eu tenho imensa alegria, imenso prazer de trabalhar nessa campanha tão fabulosa, tão maravilhosa que nós fazemos aqui, que é o Agosto Verde, que

0: Com 6,5 km de extensão, a estrutura recebeu investimentos de mais de 85 milhões de reais e terá capacidade para transportar até 20 metros cúbicos de água por segundo.
1: E hoje nós vamos falar sobre a relação entre o Bolsa Família e a saúde dos beneficiários.
2: Pesquisa aponta que menos bebês nascem abaixo do peso e também menor risco de morte por causas relacionadas à gravidez e ao parto. Luana Karen.
3: O risco de morte por doenças cardiovasculares diminuiu 4% entre beneficiários do Bolsa Família. As hospitalizações por abuso de álcool e outras drogas caem 17%.
1: Na apresentação da Voz do Brasil, Mariana Jungmann e Luciano Seixas.
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1: Entregas na saúde e na educação.
2: Em Juazeiro do Norte, no Ceará, ônibus escolares e unidades odontológicas móveis estão sendo destinadas a municípios do estado.
1: O repórter Nazi Brum tem os detalhes ao vivo aqui no estúdio da Voz do Brasil. Boa noite, Nazi.
4: Olá, boa noite, Luciano, Mariana, ouvintes da Voz do Brasil. Olha, são 40 novos ônibus escolares que vão para o transporte escolar em 40 municípios do estado. Um investimento de 18 milhões de reais por meio do novo Programa de Aceleração do Crescimento Novo PAC. Os veículos contam com equipamentos de segurança e todos possuem ar-condicionado.

0: China terá capacidade para transportar mais de 30 milhões de toneladas de carga por ano, reduzindo o custo com transporte e fortalecendo o escoamento de grãos, fertilizantes, combustíveis, cimento e minério. Reportagem Graziele Bezerra.
1: E hoje o presidente Lula esteve em Luiz Gomes, no Rio Grande do Norte, para inaugurar o túnel Major Salles, uma das obras mais importantes do ramal do Apodi, que vai levar água ao oeste do Rio Grande do Norte e reforçar a segurança hídrica da região.
2: O ramal do Apodi vai beneficiar

0: hospitalizações por abuso de álcool e outras drogas caem 7%. Já os riscos de desenvolvimento de HIV caem 40%, enquanto a probabilidade de morte pela doença é 39% menor. No caso da tuberculose, beneficiários do Bolsa Família tiveram incidência 41% menor da doença. As pesquisas utilizaram dados do Cadastro Único para Programas Sociais do Governo Federal, referentes a cerca de 96 milhões de cidadãos brasileiros, cruzados com informações sobre nascimentos, hospitalizações, notificações de doenças e óbitos. Reportagem Luana Karen.
1: E foi lançada hoje também a terceira edição da Pesquisa Nacional de Saúde 2026.
2: O estudo realizado pelo IBGE e Ministério da Saúde vai investigar o estado de saúde, hábitos de vida e utilização dos serviços de saúde em mais de 140 mil domicílios no país.
1: A edição deste ano traz novidades como a coleta de biomarcadores, como sódio, colesterol, hemoglobina glicada, além de sorologia para chikungunya.
2: A pesquisa começa a ser feita na segunda-feira, dia 6 de julho. E os resultados vão orientar políticas públicas, apoiar a gestão do Sistema Único de Saúde e monitorar metas nacionais na área.
1: O governo do Brasil segue com ações humanitárias na Venezuela, atingida por terremotos que já causaram a morte de mais de 2.000 pessoas.
2: Um hospital de campanha da Marinha foi montado em La Guaira e equipes brasileiras estão oferecendo atendimento, incluindo internação, módulo pediátrico e estrutura voltada a doenças infecciosas.
1: A capitão de mar e guerra, Marisa Martins, fala sobre a estrutura de atendimento.
3: A gente tem uma capacidade agora, nesse momento, de até 20 internações por até

0: A Controladoria Geral da União, a ferramenta utiliza inteligência artificial para localizar dados disponíveis em diferentes portais do governo e assim apresentar os resultados em um único ambiente.
1: Pelo informa.br, o cidadão pode pesquisar informações sobre áreas como saúde, educação, transporte, segurança e benefícios sociais.
0: Caso o conteúdo não esteja disponível, também é possível registrar e acompanhar pedidos diretamente pelo sistema.
1: Saiba mais sobre a nova plataforma em informabr.cgu.com.
0: Aprender uma nova língua de forma gratuita e direto pelo celular ou computador já é uma realidade para muitos brasileiros que utilizam o MEC Idiomas.
1: A plataforma tem suas 560 mil matrículas em todo o país.
0: O programa do Ministério da Educação agora vai ser integrado ao programa Idiomas Sem Fronteiras para ampliar o acesso dos estudantes.
2: O MEC Idiomas ultrapassou a marca de 564 mil matrículas ativas em todo o país. A plataforma gratuita do Ministério da Educação oferece cursos de inglês e espanhol em formato online, com aulas que vão do nível básico ao nível avançado e podem ser acessadas pelo portal ou aplicativo. Do total de matrículas, mais de 426 mil são para cursos de inglês e cerca de 138 mil para espanhol. Os estudantes têm acesso a teste de proficiência, trilhas de aprendizagem, exercícios, recursos de inteligência artificial para praticar conversação e comunidades de estudo. A plataforma vai ser integrada ao programa Idiomas Sem Fronteiras, fortalecendo a Política Nacional de Ensino de Línguas. A iniciativa busca ampliar o acesso gratuito ao aprendizado de idiomas, melhorar a proficiência dos estudantes e apoiar a formação acadêmica e profissional em todo o país. Para se inscrever, acesse gov.br/MEC. Claudimário Carvalho, para a Voz do Brasil.
1: O aplicativo pode ser baixado pelos sistemas iOS ou Android. Já a plataforma pode ser acessada pelo site mecidiomas.mec.gov.br.
0: E as inscrições para o ProUni, o Programa Universidade para Todos, abre dia 7 de julho.
1: O programa é destinado a quem procura vaga.

0: eventual valorização ou desvalorização da música com o uso pela banda Aviões do Forró. A relatora foi a ministra Isabel Galotti.
1: Para a Justiça do Trabalho, o motorista de ônibus não acumula função por atuar também como cobrador.
2: Esse é o entendimento unânime da Justiça do Trabalho, Mila Amaral.
3: A quinta turma do TST isentou a empresa Aviação Redentor do Rio de Janeiro de pagar adicional ao motorista. Ele trabalhou por 7 anos na empresa e alegou que nos fins de semana, além de dirigir, também fazia o

0: Começa agora.
1: Senado vota MP de 266 milhões e meio para as cidades atingidas por enchentes em Minas Gerais.
0: Rede de proteção à mulher passa a ter prioridade no recebimento de alimentos.
1: Sancionada lei que inclui Ayrton Senna entre os heróis da pátria.
0: Boa noite.
1: Boa noite.
0: Além de proteção e abrigo, mulheres que escapam da violência doméstica precisam ter acesso à alimentação. E para ajudar nesse acolhimento, uma nova lei garante prioridade no abastecimento de alimentos às casas-abrigo e aos centros de atendimento às vítimas.
1: A norma teve origem em um projeto da senadora Tereza Leitão. Os detalhes com Marcela Cunha.
2: Com a nova lei, a rede de acolhimento a mulheres em situação de violência doméstica familiar passa a ter prioridade no abastecimento de alimentos distribuídos pelo Sistema Nacional de Segurança Alimentar e Nutricional, o SISAM. A regra vale especialmente para centros de atendimento integral e casas-abrigo previstos na Lei Maria da Penha. A medida também alcança os dependentes das vítimas, como filhos e outras pessoas sob seus cuidados. O texto teve origem na proposta da senadora

0: e milhares de pessoas.
1: Com a aprovação nas duas casas do Congresso, o texto que segue para a promulgação assegura o repasse imediato das verbas que serão alocadas pelo Ministério da Integração.
2: Uma lei que teve origem num projeto do Senado inscreveu o nome de Ayrton Senna da Silva no livro de heróis e heroínas da pátria.
3: Tricampeão mundial de Fórmula 1, Senna já era patrono do esporte brasileiro e agora passa a integrar o memorial que homenageia brasileiro Henrique Nascimento.
4: Ayrton Senna da Silva agora faz parte do livro dos heróis e heroínas da pátria. A lei nasceu de um projeto apresentado no Senado pelo senador astronauta Marcos Pontes, do PL de São Paulo. Tricampeão mundial de Fórmula 1, Senna já é patrono do esporte brasileiro. Para uma geração inteira, ele marcou as manhãs de domingo com vitórias, emoção e a bandeira do Brasil no alto do pódio. Marcos

0: Apol ainda em 2026, utilizando recursos livres do Tesouro Nacional. Esses recursos poderão ser usados para custear a saúde dos servidores da Polícia Federal, da Polícia Rodoviária Federal e da Polícia Penal Federal. O projeto ainda permite que recursos do FUNAPOL sejam usados para pagamento de retribuição por atividade extraordinária a servidores da Polícia Federal. Segundo o governo, o objetivo é garantir financiamento estável para a segurança pública e promover a valorização e a proteção da saúde dos profissionais. Relator da medida provisória, o deputado Aloísio Mendes, do Republicanos do Maranhão, destacou que os servidores das polícias federais enfrentam riscos elevados de desgaste físico e pressão psicológica, o que justifica as medidas de proteção à saúde e valorização profissional.
1: Fazendo um gesto importante para nossas polícias da União, Polícia Federal, Polícia Rodoviária Federal, Polícia Penal Federal, que prestam um relevante serviço à sociedade e que agora, com a aprovação da SMP agora, terão a sua saúde mais bem cuidada, dos seus familiares, essa profissão que é tão desgastante, que causa tantos prejuízos à saúde dos nossos profissionais.
0: Outra medida provisória aprovada cria novas regras para fortalecer linhas de financiamento do Plano Brasil Soberano para empresas afetadas por instabilidade internacional, razões geopolíticas ou aumento de tarifas.

0: publicitárias divulgam informações enganosas sobre temas como segurança pública, combate ao feminídio e economia. Ele também afirma que o aumento dos preços e a perda de poder de compra contradizem a mensagem divulgada pelo governo.
1: Votação.
2: A Câmara aprovou o aumento do prazo de proteção de direitos sobre plantas desenvolvidas geneticamente. O repórter Antônio Vital acompanhou a votação.
3: O plenário da Câmara aprovou o projeto que amplia de 18 para 25 anos os direitos de propriedade sobre sementes e mudas desenvolvidas geneticamente de videiras, árvores frutíferas, árvores florestais, árvores e plantas ornamentais e cana-de-açúcar. A proposta altera a Lei de Proteção de Cultivares, que é o nome que se dá às variedades de plantas desenvolvidas ou selecionadas por meio de técnicas de melhoramento genético. Cultivares apresentam características como resistência a pragas, maior produtividade, adaptação ao clima ou sabor melhor, o que as diferenciam de outras plantas. Mantém o prazo de proteção dos direitos de cultivares das demais espécies vegetais em 15 anos. A legislação determina o pagamento de royalties pelos produtores às empresas que desenvolvem os cultivares. Prevê exceções, como no caso do produtor que reserva sementes para uso próprio, sem fins comerciais, ou para o pequeno produtor que multiplica as sementes por conta própria.

0: humano, porque não compensaria, e você não poderia ter também esse período muito extenso, porque você restringe o acesso a essas novas variedades.
1: O relator acatou o pedido de deputados do PSOL e do PT e excluiu do pagamento de royalties sobre cultivares os pequenos produtores de plantas ornamentais. Para o deputado Tarcísio Mota, do PSOL do Rio de Janeiro, a medida vai beneficiar mais de 800 mil pessoas. O projeto, que amplia de 18 para 25 anos os direitos de propriedade sobre cultivares de videiras, árvores frutíferas, árvores florestais, árvores e plantas ornamentais e cana-de-açúcar, seguiu para análise do Senado. Da Rádio Câmara de Brasília, Antônio Vital.
2: Agricultura.
3: Sérgio Turra, PP do Rio Grande do Sul, critica o anúncio de R$500 milhões para o Plano Safra, afirmando que os produtores rurais endividados não conseguem acessar o crédito. Ele argumenta que a medida não atende esse público específico.
4: Sérgio Turra defende a proposta de securitização das dívidas rurais, afirmando que a medida é essencial para garantir a sobrevivência dos produtores e da economia gaúcha. Ele também não concorda com a classificação da proposta do governo como uma pauta-bomba.
3: Santim Roveda, do União do Paraná, cobra mais apoio ao agronegócio e critica o corte de verbas para o Plano Safra. O congressista avalia que a redução das verbas para custeio e seguro rural vai deixar os produtores desprotegidos, especialmente diante de previsões climáticas severas.
4: Santim Roveda cita o Paraná como exemplo de logística, cooperativismo e exportações a ser implementado em outros estados, mas lamenta que o excesso de impostos federais tire a rentabilidade de quem trabalha e gera riqueza no campo e na cidade.
2: Economia.
3: Deputados concordam com representantes de micro e pequenas empresas sobre a atualização geral da tabela do Simples e não apenas dos limites do MEI. A reportagem é de Luiz Cláudio Canuto.
5: Representantes de micro e pequenas empresas criticaram o projeto do governo de atualização dos limites de faturamento do microempreendedor individual, o MEI, e cobraram uma atualização geral da tabela do Simples. A proposta do governo, 30 projetos a respeito do tema.

0: por um achatamento do teto por conta dessa inflação acumulada.
1: Segundo o relator do projeto sobre o MEI, deputado Jorge Guetten, se o ajuste da tabela se limitar à faixa do microempreendedor, o risco será de distorção do Simples.
2: É uma conta simples fazer. Por que eu vou estar numa alíquota maior ali com micro e pequena empresa de 180 mil se eu posso estar numa alíquota bem menor, né, que é o benefício que os MEIs têm, são contemplados, né, elevando a 140.
1: Uma das ideias em debate prevê que o teto dos microempreendedores suba para R$140 mil. Já o das microempresas subiria de 360 mil para R$ 869 mil por ano. E o das empresas de pequeno porte passaria de R$4,8 milhões para R$8,69 milhões. Da Rádio Câmara de Brasília, Luiz Cláudio Canuto.
3: Maurício Marcon, do PL do Rio Grande do Sul, contesta os dados sobre o desemprego e a inflação anunciados pelo governo. Para ele, o discurso de crescimento econômico desconhece a realidade da população, que sofre com o aumento no preço dos alimentos e dos combustíveis.
4: Segundo a análise de Maurício Marcon, o cenário nacional é oposto ao anunciado, com um déficit acima de R$1 trilhão e com a dívida pública superando 80% do PIB, o que prejudica a criação de novas empresas, a geração de empregos e a produção nacional.
3: Dr. Fernando Máximo, do PL de Rondônia, celebra a aprovação pela Câmara de proposta de emenda à Constituição relatada por ele, que garante a imunidade tributária total para templos religiosos e suas entidades, como creches, asilos e orfanatos.
4: Dr. Fernando Máximo explica que a medida, agora sob análise do Senado, isenta de impostos a compra de bens e serviços, com os tributos pagos sendo devolvidos às entidades em 90 dias para reinvestimentos nas entidades de assistência social filantrópicas.
5: Desenvolvimento regional.
3: Comissão Especial aprova aumento de repasses para municípios e criação de fundos para Sul e Sudeste. A repórter Noelle Nobre tem os detalhes.
6: Uma comissão especial da Câmara dos Deputados aprovou uma proposta de emenda à Constituição que aumenta o Fundo de Participação dos Municípios, o FPM, e cria fundos específicos para o desenvolvimento das regiões Sul e Sudeste. O parecer aprovado é do deputado Arnaldo Jardim, do Cidadania de São Paulo. A medida eleva de 50% para 53% a parcela da arrecadação federal.

0: Precisa ser votada em 2 turnos no plenário antes de seguir para a análise do Senado. Da Rádio Câmara de Brasília, Noelle Nobre.
1: Saúde.
2: Paulo Soares, do Podemos de São Paulo, faz um apelo pela continuidade dos atendimentos no Hospital e Maternidade São José, de Barra Bonita. Ele alerta que o fechamento do pronto atendimento da unidade pode sobrecarregar outros hospitais e comprometer a assistência na região.
3: Paulo Soares também defende a atualização da tabela do SUS e mais investimentos na rede pública de saúde. Segundo o parlamentar, o financiamento adequado é essencial para garantir o funcionamento dos hospitais filantrópicos e das Santas Casas.
1: Justiça.
2: Deputados aprovaram regime de urgência para o projeto que equipara o ódio às mulheres ao crime de racismo. O repórter Antônio Vital explica.
4: Depois de muito debate em plenário, a Câmara dos Deputados aprovou regime de urgência para o projeto já aprovado pelo Senado, que prevê punições para práticas de misoginia, como é chamada a prática de ódio, desprezo ou preconceito contra as mulheres. O projeto inclui o crime de misoginia na mesma lei que já pune com pena de 2 a 5 anos de prisão sem direito à fiança, discriminação ou preconceito de raça, cor, etnia, religião ou procedência nacional. A coordenadora do grupo de trabalho que analisou a proposta, a deputada Tabata Amaral, do PSB de São Paulo, apresentou nova versão para o texto no início de junho, com alterações na proposta aprovada pelos senadores. Ela alterou principalmente a definição de misoginia. Tabata Amaral retirou os termos ódio e aversão previstos no projeto do Senado para caracterizar misoginia. Na nova versão,

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1: Muito bem, ouvintes, em São Paulo, 20 horas com mais 9 minutos. Esse é o seu querido programa, A Voz da Libertação. Este é o órgão oficial da Igreja Pentecostal Deus é Amor, que tem como fundador o saudoso missionário Davi Miranda. Hoje a cargo e responsabilidade da Mulher de Deus, a nossa irmã Eleni Miranda. Estamos aqui em São Paulo, né, no centro da capital paulista, aqui na Avenida do Estado, 4568, aqui no bairro da Liberdade. Que tenho o prazer de vos cumprimentar com a paz do Senhor e Salvador Jesus Cristo, é teu irmão em Cristo, pastor Silvio Moraes. Nós vamos juntos até as 23 horas, trazendo aí as informações e tudo o que acontece aqui no maior trabalho evangelístico de São Paulo, do Brasil e do mundo. Os trabalhos técnicos ficam por conta do Felipe Medina, isso mesmo. E lembrando também que o nosso WhatsApp já está à sua disposição. Você que quer mandar aquele alô tão especial, você que quer deixar conosco também o seu pedido de oração, nós estaremos orando dentro dessa programação. Anote aí, é o 11 98292 3392. Vamos então com a movimentação dos ouvintes do programa Voz da Libertação.
2: A paz do Senhor, amados amados, meus irmãos, minhas irmãs. Aqui quem fala é o vosso irmão Daniel, falo de Nazaré Paulista. Tenha uma boa noite.
3: Boa noite, meu nome é Dora, eu moro na cidade de Uberlândia, Minas Gerais. Estou passando aqui para desejar uma boa noite a todos os ouvintes dessa emissora. E eu quero declarar que eu sou uma ouvinte e que eu sou muito feliz ouvindo todas essas programações que tem essa rádio, também as pregações, os louvores,

da Grande São Paulo, você da Zona Norte, Sul, Leste, Oeste, você do Grande ABCDMR, você tem aí a oportunidade de comparecer aqui no maior trabalho evangelístico de São Paulo, do Brasil e do mundo, e receber a sua

0: Essas são as pessoas que estão também interagindo via o WhatsApp, 119-8292-3392. Neste momento, nós vamos então com o quadro Minuto com Deus. O pastor Natanael Silva, ele vem com o tema Fidelidade no Casamento. Ouça, ouvintes, essa palavra poderosa da parte de Deus para o teu coração.
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2: A paz do Senhor a todos os ouvintes do programa Voz da Libertação. Aqui é o pastor Natanael da Silva, da Setorial de Curvelo, Minas Gerais. E eu quero falar a respeito da fidelidade no casamento. Lá na carta aos Hebreus, no capítulo

Deus e aceitou a Jesus, e agora tudo novo, Deus tem abençoado, Deus tem dado vitória. E fica aqui então esse testemunho para você, querido ouvinte, que talvez conhece alguém que está no mundo das drogas, você que conhece alguém que está no mundo do crime, não desista dessa pessoa, siga orando por ela, siga então clamando, de repente

casamento, e quantas vidas agora, Senhor, necessitadas da união, da presença marcante do Senhor e Salvador Jesus Cristo, porque a sua presença faz a diferença. Onde o Senhor está, onde o Senhor se faz gente, alguma coisa acontece, Senhor. Visita o Servilho, a Edite,

0: de Deus. Amém e amém, Senhor Jesus. Muito bem, ouvintes, 20 horas com 47 minutos. Vamos agora acompanhar o quadro Família em Foco. O Jesse Ávila, ele vem com o tema Feridas Emocionais.
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3: Em Foco, um espaço dedicado a reflexões sobre relacionamentos, convivência e bem-estar familiar. Aqui falamos de temas que podem transformar o dia a dia da sua casa, sempre com base em estudos, mas de um jeito simples e prático. Você sabia que traumas e padrões emocionais não resolvidos podem atravessar gerações e influenciando comportamentos mesmo décadas depois? Por essas razões, hoje nós vamos falar sobre feridas emocionais que atravessam gerações e como ciclos de dor podem ser interrompidos quando alguém decide tomar consciência. Estudos em psicologia sistêmica e epigenética indicam que experiências traumáticas podem impactar padrões emocionais familiares. Além disso, comportamentos aprendidos, como agressividade, tendem a se repetir quando não são elaborados conscientemente. Exemplo, um pai que foi criado sob críticas constantes pode, sem perceber, repetir o

5 dicas práticas que pode lhe ajudar, assim, da mesma maneira, a sua família. Vamos lá. Número 1. Identifique padrões repetitivos na família. Pergunte-se, isso já aconteceu antes, em outras gerações, como conflitos, vícios, distanciamentos e silêncios? Eles costumam ter uma história. Número 2. Separe explicação de justificativa. Isto é, entender a origem de um comportamento não significa aceitá-lo como inevitável. Número 3. Denome as dores familiares. Assuntos que nunca são falados, eles acabam governando, com o passar do tempo, através do silêncio. Conversas respeitosas vão trazer à luz, à tona, aquilo que estava escondido, aquilo que estava implícito. Penúltimo, busque ajuda para elaborar traumas. Tanto que terapia é ferramenta para haver uma reorganização emocional e quebra de repetição inconsciente de qualquer comportamento. E por último, procure construir novos modelos dentro da sua casa. Pequenas mudanças consistentes criam uma nova cultura familiar ao longo do tempo. Como disse Bert Hellinger, aquilo que não é resolvido em uma geração reaparece na seguinte. Fez muito sentido diante daquilo que nós falamos com essa citação, não é? Por isso, se você gostou desse conteúdo, compartilhe aí a nossa programação com amigos e familiares. Continue nos acompanhando e fique atento, porque a qualquer momento estaremos de volta com mais reflexões que podem transformar a sua vida. Um forte abraço.

Muito bem, 20 horas 56 minutos. Povo de Deus participando via WhatsApp, lembrando, é o número, né? Número muito conhecido, 11 98292-3392. Eu estou aqui falando com o Josias. O Josias entrou em contato conosco, já pediu orações, e ele voltou novamente dizendo o seguinte: ele havia pedido orações em favor da irmã dele. Ela estava inclusive em coma, ela sofreu um acidente de automóvel, parou no hospital, né? Muito grave, ficou em coma, e ele pediu oração aqui no programa Voz da Libertação. E agora está retornando dizendo que Deus concedeu a grande vitória para a sua irmã. Ele diz que já deu saúde e ela já está muito bem para a glória de Deus. Então fica aqui o testemunho do nosso ouvinte, o Josias, testemunhando aqui do milagre recebido através da fé e também da oração da Igreja Pentecostal, Deus e Amor. No momento da aflição,